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1: Olá amigos, eu sou o Sidney Ferreira e o Jazz Livre está começando aqui pela sua Rádio MEC. A história da Broadway divide-se entre antes e depois desta dupla de compositores. Fizeram uma das parcerias mais reverenciadas por artistas e músicos da primeira metade do século XX nos Estados Unidos. Compuseram clássicos que são populares até os dias de hoje. O Jazz Livre de hoje traz a obra dos grandes criadores Lawrence Hart e Richard Rodgers. As músicas de Richard Rodgers e as letras de Lawrence Hart marcaram a cultura musical americana do século XX. Sarah Vaughan, Louis Armstrong, Ella Fitzgerald, Nina Simone, Tony Bennett e até a contemporânea Lady Gaga, todos realizaram performances inspiradíssimas a partir da criação desta genial dupla de compositores. O trabalho de Hart e Rodgers começa em 1919, quando foram apresentados por amigos em comum. Suas obras alcançaram uma dimensão central na cultura de show business dos Estados Unidos e suas músicas chegaram ao jazz com muita naturalidade. É deles o primeiro musical da Broadway de sucesso, The Garrick Gaieties, lançado em 1925. Vamos abrir esse programa que traz só composições de Hart e Rodgers com um tema desse musical, Manhattan, gravada anos depois por Ella Fitzgerald. A música está no disco Sing the Rodgers in Hart Songbook, lançado em 1957. Fique com ela. 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
1: É isso, neste Jazz Livre sobre a obra de Lawrence Hart e Richard Rodgers, tivemos três grandes cantoras do jazz interpretando clássicos da dupla de compositores. Abrimos com ela Fitzgerald cantando Manhattan, do disco Sings the Rodgers and Hart Songbook, lançado em 1957. Depois ouvimos Sarah Vaughan com A Ship Without a Sail, do disco The Rodgers and Hart Songbook. E fechamos o bloco com Nina Simone cantando Little Girl Blue em seu disco de estreia Jazz Played in an Exclusive Side Street Club, lançado em 1958. Aliás, esta música tem uma versão também belíssima, já numa levada bem de blues com a nossa queridíssima Janis Joplin. Agora, essa versão de Nina Simone também é maravilhosa, né? O Jazz Livre é seu. O Jazz Livre é nosso. Ambos nasceram em Nova York. Lawrence Milton Hart nasceu em 1895. Já Richard Charles Rodgers nasceu um pouco depois, em 1902. O encontro dos dois foi uma das maiores ocorrências históricas da música americana. Com suas composições, revolucionaram a sonoridade das performances na Broadway, contribuindo para o estilo pelo qual os grandes musicais ficaram conhecidos. As letras de Hart traziam uma narrativa sempre deslumbrante. Eram fáceis, fluidas, cheias de expressividade, tanto nos momentos de melancolia como nos momentos de alegria explosiva. Já Rodgers escreveu, ao longo da carreira, mais de 1.500 temas, onde fica clara a influência de uma musicalidade operística, orquestral e cheia de história para contar. Essa mistura de Hart e Rodgers era feita sob medida para cantores expressivos e bem-humorados, como Louis Armstrong. Em seu álbum Louis Under the Stars, de 1958, está o tema Have You Met Miss Jones, um exemplo da escrita de Hart e Rodgers em perfeita união com a verve dramática de Armstrong. Ouça e aprecie. 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
1: Uau, que seleção maravilhosa, não é? Tivemos aqui no Jazz Livre Sam Davis Jr. com Those Well, ainda lançada no disco What Kind of Fool Am I? Another Showstoppers, de 1961. Antes, o tema To Keep My Love Alive com Anita O'Day, lançado no disco Swing Rogers and Hart, de 1960. E abrindo o bloco, Have You Met Miss Jones, interpretada pelo grande Louis Armstrong no disco Louis Under the Stars, de 1958. Todas as músicas do bloco e do programa, você já sabe, são de autoria de Lawrence Hart e Richard Rodgers. A chave do sucesso da parceria de Hart e Rodgers tem muitas hipóteses. Mas o que é certo é que tinham uma composição corajosa, combinada com um instinto comercial aguçado, fatores que destacaram o trabalho da dupla na primeira metade do século XX. A inventividade e a qualidade de sua música não tardaram a seduzir os grandes nomes do jazz. E não apenas cantores. O saxofone de John Coltrane, somado à voz de Johnny Hartman, produziram uma versão de You Are Too Beautiful, lançada no álbum John Coltrane and Johnny Hartman, de 1963, apresenta uma combinação do estilo quente e elegante de Coltrane com a atmosfera profunda e enfumaçada do canto de Hartman. Fique então com este tema. 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
1: É isso, neste Jazz Livre sobre a obra dos compositores Lauren Hutt e Richard Rodgers, você ouviu o clássico My Funny Valentine, na voz de Ella Fitzgerald, lançada no disco Essential Ella, de 1965. E abrindo o bloco, You Are Too Beautiful, do disco John Coltrane e Johnny Hartman, lançado em 1963. Para Hart e Rodgers, integrar a música com a história contada foi sempre uma obsessão criativa. Em todos os temas, existe uma narrativa ficcional, um conflito, um personagem. Foi natural o encontro dos compositores com o grande teatro musical americano. E os títulos são sempre sugestivos de uma história a ser contada. Você conheceu a Senhora Jones? Minha Graciosa Namorada. Há um Pequeno Hotel. Todos são nomes de performances que sugerem uma tensão, algo que vai virar uma história. Tony Bennett foi outro que não deixou de interpretar alguns dos clássicos da dupla. Um deles, The Most Beautiful Girl in the World, foi lançado pelo cantor em 1963 no disco Tony Bennett Sings the Rodgers and Hart Songbook. Ouça mais essa história criada por essa dupla de grandes compositores. 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
1: No Jazz Livre de hoje, que traz só composições da dupla Lauryn Hart e Richard Rodgers, tivemos There Is a Small Hotel, na verve de Chet Baker, presente no álbum Jazz Masters, número 32, de 1994. A gravação, vale dizer, é de 1956. Antes ouvimos Isn't Romantic e The Most Beautiful Girl in the World, lançadas por Tony Bennett no álbum Tony Bennett Sings the Rodgers and Hart Songbook, em 1973. Lauryn Hart era conhecido por sua inteligência sofisticada e algo melancólica. Richard Rodgers tinha como marca na sua obra a exuberância, caracterizada por uma musicalidade variada e melódica. Esses foram praticamente os pilares da grande tradição dos musicais americanos, que diferencia até hoje a grande produção do estilo. A dupla produziu uma obra monumental, que atravessou o século soando sempre contemporânea. Uniram diversas gerações de artistas com seu trabalho. No bloco musical a seguir, temos nada menos do que Shirley Horn, Tony Bennett e Lady Gaga. Vamos começar com Horn cantando This Can't Be Love, tema lançado no disco de Rodgers and Hart Songbook, We'll Have Manhattan, de 1996. 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

0: É isso, estamos chegando ao final do Jazz Livre de hoje, ouvindo aí uma releitura contemporânea da obra de Lawrence Hart e Richard Rodgers, This Lady's a Tramp, com a interpretação de uma outra dupla de peso que você ainda está ouvindo aí ao fundo, Tony Bennett e Lady Gaga. A música está no disco Duets 2 de Great Performances de 2011. E abrimos o bloco com This Can't Be Love, com Shirley Horn, tema lançado no disco The Rodgers and Hart Songbook, We'll Have Manhattan, de 1996. Foram mais de 500 músicas criadas e 28 musicais escritos entre os anos de 1919 e 1943. Milhares de versões, milhares de apresentações e milhares de admiradores. Eles praticamente definiram a estética dos musicais americanos, tal como os conhecemos hoje. Os números da parceria de Lawrence Hart e Richard Rodgers são grandiosos, assim como a influência de seu trabalho no jazz. Incontáveis grandes nomes do estilo interpretaram suas obras. O Jazz Livre de hoje sobre o trabalho dos compositores Lawrence Hart e Richard Rodgers fica por aqui. O programa tem produção de Brisa Evangelista e Carlos Soca, coordenação de produção de Rodrigo Soprana, trabalhos técnicos de Roberto Barrucho e Joca Sanz, coordenação de operações de rádio de Nielson Soares, gerência da rádio de Tiago Regoto. Mande sua mensagem para o Jazz Livre, nosso WhatsApp, 21997100537. O Jazz Livre é seu, o Jazz Livre é nosso. Eu sou Sidney Ferreira, espero que você tenha gostado do programa de hoje. Até o próximo Jazz Livre. Tchau.
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1: 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Cristina Ortiz.
2: A pianista baiana Cristina Ortiz começou a tocar piano aos 2 anos de idade e aos 8 iniciou seus estudos no Conservatório Brasileiro de Música. Já aos 11, ela interpretava um repertório de peso no Teatro Municipal do Rio, sob a regência de Eleazar de Carvalho.

pianista continuou seus estudos na capital francesa com Magda Tagliaferro. Após terminar os estudos, ganhou o primeiro prêmio do terceiro concurso internacional de piano Van Cliburgh, em 1969, e continuou se aprimorando com Rudolf Serkin na Filadélfia, no Curtis Institute of Music.

Cristina Ortiz atuou como solista nas mais importantes orquestras do mundo. A pianista realizou gravações de concertos de alguns dos maiores mestres da música clássica, como Dmitri Shostakovich, Mozart e Heitor Villa-Lobos.

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2: Duas horas.
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4: Olá, amigos. Eu sou o Rui Castro e esse é o primeiro programa de uma série de 5 sobre o Samba Jazz. Samba Jazz? Sim. Foi um gênero musical que surgiu no Brasil por volta de 1960 e que foi, por aqueles anos, a melhor música instrumental do mundo. E isso não é só coisa de brasileiro. Foi mesmo. E é fácil provar. Eu disse instrumental.

Essa foi Quinta Essência, de J.T. Meirelles, com um grupo de estúdio chamado Os Cobras, gravado, acredite, há exatamente 60 anos. A formação dos Cobras tinha alguns dos maiores instrumentistas brasileiros da época. Nos saxos, Paulo Moura, Aurino Ferreira, Cipó e o próprio Meirelles. J.T. Meirelles, como ele se assinava. Raul de Souza ao trombone, Hamilton ao trompete, Tenório Júnior ao piano, Hugo Marotta no vibrafone, Zezinho no contrabaixo e Milton Banana na bateria. Feras em seus instrumentos, ou cobras, como se dizia. E o que era o samba jazz? Uma espécie de braço armado da bossa nova, uma bossa nova heavy metal. Um som vigoroso, pesado, cheio de swing, em que eram interpretadas canções já existentes, quase sempre da bossa nova, ou temas originais, inéditos, compostos pelos próprios instrumentistas. Embora se chamasse samba jazz, sua alquimia rítmica podia incluir um andamento romântico e também

ecos nordestinos e até africanos. Era uma fusion. E que fusion? Como é que se pode definir melhor o samba jazz? Não é música brasileira em ritmo de jazz. E não é jazz em ritmo de samba. É uma terceira coisa, uma fusão mesmo. Nele você tem a formação instrumental típica dos pequenos grupos de jazz. E tem o ritmo do samba, da gafieira, que foi em grande parte de onde ele saiu. E de repente, pode ser também o contrário. E por que era o melhor do mundo? Porque na época, a música popular americana parecia já não ter mais para onde ir. Ao passo que o jazz estava vivendo uma fase terrível, a fase do free jazz, quase abstrato, estava afastando os ouvintes. E a música europeia continuava a mesma pasmaceira dos últimos 20 anos, exceto pelos Beatles. E aí não era música instrumental, era vocal. Mas por enquanto chega de teoria, vamos à prática. Com Os Cobras, Praia e Menina Demais, ambas de autoria de Orlandivo.

Menina Demais e antes Praia, com os Cobras. As duas músicas são de autoria do delicioso cantor e compositor Orlandivo, tão popular na época e hoje tão esquecido. Por acaso, é também de Orlandivo o tema a seguir, Samba Toff, com o saxofonista Juarez Araújo e o trombonista Nelsinho. Era faixa de abertura de um disco chamado Bossa Nova nos States, de 1962, um dos primeiríssimos discos de samba jazz. E dando um salto de 40 anos, teremos dois temas pioneiros do gênero, Sambop e Samba Novo, só que na interpretação de um grande músico dos anos 2000, Paulinho Trompete, acompanhado da banda Sambop, com, entre outros, Amileto Stamato ao piano e Vidor Santiago ao sax.

Samba Toff de Orlandivo, com Juarez Araújo e seu conjunto. E com Paulinho Trompete, Sambop de Durval Ferreira e Maurício Einhorn. E Samba Novo, do mesmo Durval, mas com parceria de Newton Chaves. Um dos expoentes do samba jazz foi o saxofonista Meirelles, também compositor de temas que se tornaram standards do gênero, ou seja, que muita gente gravou. Um deles é Quinta Essência, que ouvimos na abertura do programa, e vamos ter agora em outra gravação pelo próprio Meirelles, em seu disco de 1964, intitulado simplesmente O Som. Quem o acompanha é o seu conjunto Os Copa 5, com Luiz Carlos Vinhas ao piano, Pedro Paulo no trompete, Manuel Guzmão no contrabaixo e Dom Um na bateria. Com essa mesma formação, temos a seguir Solo, outro tema de Meirelles.

0: Quintessência e solo, dois estándares do samba jazz compostos e interpretados por Meirelles. Você deve ter notado que são faixas longas, com muitas improvisações, mas isso era raro no samba jazz. Quase sempre os solos tinham de ser mais curtos, por pressão das gravadoras, para que tocassem no rádio e se tornassem, de certa forma, sucessos populares. É claro que eles não iam várias paradas, nem se falava deles na revista do rádio, mas sim, muitos tocavam nos melhores programas.
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Essa foi Ataque, de Almir Deodato, com o próprio Almir no órgão e no piano. O mesmo Almir que, pouco depois, iria para os Estados Unidos e se tornaria um dos grandes vendedores de discos, com seus arranjos para o Earth, Wind and Fire. Aqui ele era acompanhado pelo seu grupo, os Catedráticos, cada qual realmente um mestre em seu instrumento. O tema Ataque deu nome a um disco que Almir gravou em 1966, já no fim do samba jazz. Como diz o nome, é incrível o ataque da entrada em uníssono, vibrante, potente, como se os músicos já apresentassem o seu cartão de visitas nos primeiros acordes. Vamos de mais Almir Deodato. Essa gravação de Os Grilos, que vamos ouvir, estava sempre no rádio, e com razão. Veja como era contagiante e moderna essa canção, não por coincidência, de Marcos e Paulo Sérgio Valle, que até hoje arrebentam a cena musical internacional. E em seguida, ainda com Almir Deodato, a swingada Samba do Dom Natural, de autoria de Pingarilho.

com Elmir Deodato e os catedráticos Os Grilos, de Marcos e Paulo Sérgio Vale, e Samba do Dom Natural, de Pingarilho. Pingarilho você provavelmente não conhece, um arquiteto e artista plástico carioca que fazia grande música nas horas vagas, e talvez ainda esteja fazendo, mas não mostra para ninguém. Seu parceiro na época era o cronista e também arquiteto Marcos Vasconcelos. Aliás, um arquiteto diferente, o Marcos, famoso no Rio dos anos 60, não pelos prédios que construía, mas pelo que se recusava a destruir. Sim, havia gente assim no Brasil. Outro craque do samba jazz foi Dom Um Romão. Ele era um baterista com longa carreira nas gafieiras cariocas. Tocou por muito tempo na famosa boate Vogue, em Copacabana, e foi o baterista do famoso disco de Frank Sinatra com Tom Jobim. A adesão de Dom Um ao samba jazz é natural. Ela lhe permitiu formar um grupo como ele queria. Fez sua interpretação de Jangal, de Orlandivo, e Consolação, de Baden Powell e Vinícius de Moraes. Em Jangal, o solo de trompete é de Pedro Paulo, e em Consolação, temos Edson Maciel ao trombone.

Jangal de Orlandivo e Consolação de Baden Powell e Vinícius de Moraes, ambas com Dom. Muitos dos músicos do samba jazz tinham tocado nas gafieiras da Praça Tiradentes, que as pessoas frequentavam para dançar. Mas se você me perguntar qual seria o coração, o centro geográfico do samba jazz, esse lugar não pode ser outro que o Beco das Garrafas, aquele bequinho da Rua do Vivier, em Copacabana. É isso. Ao contrário do que muitos pensam, o Beco das Garrafas nunca foi exatamente um lugar da bossa nova. Quando os irmãos Giovanni e Alberico Campano o criaram, em meados dos anos 50, a música vigente era o samba-canção e ele era o cenário de Dolores Duran, até que chegou o samba jazz. O Beco passou a ser um lugar exclusivamente para ouvir música, e música bem barulhenta naquelas microboates, o Little Club e o Bottles. Um dos primeiros a se apresentar lá foi Sérgio Mendes. Ele morava em Niterói, era muito jovem e atravessava a Bahia para tocar de graça, porque o esperto Alberico dizia que ele ainda estava aprendendo. Isso era bem Alberico. Mas também como é que ele ia imaginar que aquele garoto novinho um dia ia ser o Sérgio Mendes? Vamos então ao muito jovem Sérgio Mendes, tocando temas de samba jazz de sua autoria, ainda no tempo do Beco das Garrafas, Primitivo e Noa Noa. Com ele, as feras Raul de Souza e Edson Maciel ao trombone, Aurino Ferreira no sax tenor, Héctor Costita no sax alto, John Neto ao contrabaixo e Edson Machado na bateria. Precisa mais?

Noa Noa e antes Primitivo, dois temas de Sérgio Mendes com ele próprio ao piano, em comecinho de carreira, quando ainda quase tinha de implorar para tocar piano no Beco das Garrafas. Impressionante a potência, não é? E Primitivo não tem nada. Nos conjuntos de samba jazz, em geral, o que se destaca são os instrumentos de sopro, saxofones, flautas, trompetes, trombones. Mas eles podiam também ter em primeiro plano o mais bossanovista dos instrumentos, o violão. E o violão de um super músico, Geraldo Vespar. A música dispensa apresentações. É o Estamos Aí, de Durval Ferreira, Maurice Einhorn e Regina Werneck.

0: Estamos aí de Durval Ferreira, Maurício Einhorn e Regina Werneck, um violão espetacular de Geraldo Vespar. E com isso encerramos esse primeiro programa da série Samba Jazz. No próximo, vamos continuar apresentando grandes expoentes do samba jazz instrumental, como Edson Machado, Tenório Júnior, Raul de Souza e Moacir Santos. Não perca!
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0: Bob For Me, música e interpretação de Idris Bodriwá.
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4: Eles participaram no início desse século do Pagode Jazz Sardinhas Club, um conjunto para lá de interessante que misturava e mandava bem. Mas os dois já se conheciam antes e continuaram trocando papos e sons depois. Agora, em 2026, o bandolinista e também violonista Rodrigo Lessa e o flautista e saxofonista Edu Neves lançam o primeiro álbum assinado só pelos dois, Tempo de Samba, um conjunto de 9 músicas, todas compostas por eles. A Rádio Batuta tem o prazer de receber a dupla aqui no estúdio para conversar sobre esse trabalho e sobre a carreira deles. Rodrigo, muito obrigado por voltar, Batuta, né?
5: Obrigado pela oportunidade da gente poder falar para a tua audiência.
4: Edu, obrigado por vir pela primeira vez.
6: Pois é, estou muito feliz. Obrigado. Obrigado.
4: Bem, vamos lá do começo. Como e quando vocês se conheceram, vocês dois?
6: A gente se conheceu em 1983. Eu me lembro que eu fui tocar num colégio, tinha um festival de música, e aí eu ia tocar no intervalo. Eu estava começando a tocar choro, né? Já tocava um pouco. E aí os amigos que eu tocar não puderam. Aí o Suzano indicou, o Suzano falou: conheço um cara que é legal, o Marco Suzano. Já tocava com o Suzano desde os 13, 14 anos. Aí o Suzano falou: não, tem um amigo. Eu já conheci o Luxá e acabei conhecendo no

0: Mesmo dia, o Rodrigo e o Luchás, que foi em 83.
1: O Luiz Luchás, violonista, que toca no disco, no
0: que
1: tempo
0: toca
1: do samba,
0: no disco. É. Eu estava pensando nisso hoje. Tanto tempo, né? A gente continua se falando, tanto sempre junto. Estava com o Luchás agora, antes de vir para cá, para a entrevista. E falei com o Suzano de manhã, quer dizer, 43 anos depois, né, cara? 43 anos, a gente tem um convívio diário ainda. É muito raro, né? A música traz isso. É. Foi nessa época, 1983.
1: Colégio, então.
0: É, a gente não estudava, eu sou mais novo.
2: Ele estava no Santo Agostinho, o Edu estava no Santo Agostinho, mas eu já estava na faculdade de economia.
1: Ah, um pouquinho mais velho.
2: 6 anos
1: mais velho. 6 anos mais velho, a diferença. Mas aí vocês tocaram juntos nessa época, então?
0: Sim.
1: Adolescente, quer dizer, você é adolescente.
0: É, começamos a tocar nessa época, tinha eu 15 anos, tinha 14, eu, 15 anos. Né?
1: Tinha eu 14 anos.
0: Tinha eu 15 anos.
1: É. E aí ficaram próximos desde então?
0: Sim. Desde então.
2: Eu posso falar pelo meu lado. Eu acho que tem uma complementaridade na nossa... Tem várias complementaridades, né? Se não tivesse também, a gente não teria parceria. Mas uma delas, assim, eu acho que é a minha capacidade, sobretudo hoje, depois de tanto tempo de convívio, de entender a opinião dele. A leitura que eu faço da opinião dele, tá entendendo? Quando ele tá... assim, como dizer assim, quando ele opina sobre uma música, entende? Porque às vezes eu mostro uma música para ele, né? E eu sei ler a reação dele, entende? Porque a gente tem um pacto entre nós dois, que é um pacto da verdade, sabe? Isso é uma das coisas que eu mais gosto na minha parceria com ele, porque eu tenho absoluta confiança que ele vai dizer a verdade para mim, né? Mas mesmo nessa faixa entre a verdade e a mentira, você pode interpretar, né? Então, e eu acho que eu leio muito bem o que ele diz, e eu uso isso muito positivamente para o meu trabalho. Porque se a gente perguntar uma opinião para um porteiro ou para um jogador de futebol, ou para um banqueiro, ou para um... Qualquer pessoa vai dar opinião. A questão é para quem você pergunta, né?
1: E ele é bom de opinião, Edu?
2: É, por isso ele é meu parceiro, né?
0: É engraçado que nesse processo, né, a gente é parceiro e faz música instrumental, né? Isso é muito raro, porque não é que um faz a letra e o outro faz a música, não. A gente tem muita música mesmo em comum, que a gente não dá uma ideia. E as parcerias, às vezes a música tem uma certa, assim, um faz uma parte, outro faz outra. Às vezes é só uma arrumada que a música recebe com um palpite, que já vira uma parceria também. Então, algumas das músicas que a gente fez, assim, que praticamente o Rodrigo fez, a própria Pagode Jazz Sardinhas Clube, essa música, eu me lembro que a minha parceria nela foi fazer a introdução, que é um 4 compassos que repetem. Mas eu consegui dar uma dica pro Rodrigo para essa música, porque o Rodrigo, às vezes, a composição, algumas, às vezes, ela começa a ficar muito verborrágica. E aí vai esticando. Eu me lembro que o Pagode Jazz era... Aí começava a tocar. Cara, a música, quando você viu, a música foi parar em outro lugar. Aí eu falei, Rodrigo, acabou. Aí, quer dizer, a parceria não foi nem eu que fiz o larararara, foi ele.
2: Mas ele mexeu na forma, né?
0: Pois é, e aí a música ficou muito concisa. E ele fez o B, eu falei, B, faz um negócio com aquelas coisas tudo meio espanholada, Rodrigo, mas não faz muito grande, não. Quer dizer, a minha parceria foi meio que conduzir a composição dele, né? Fiz um pedaço da música, não vou dizer que não fiz, mas assim, é isso. E às vezes o arranjo, aí um faz o arranjo, um compõe, o outro faz o arranjo acaba botando música, botando trechos musicais e melodia.
1: Mas vocês fazem juntos também alguma coisa, assim? Os dois sentados juntos? Não,
0: já fizemos algumas vezes, já. Mas o forte mesmo é pelo telefone.
1: Hoje em dia, então, é mais fácil, né? E o projeto desse álbum, então, como é que você criou?
2: Pois é, o projeto desse álbum foi o seguinte, foi uma sucessão de coisas que aconteceram. Eu acho, a primeira foi que o Edu fez aniversário e ele fez uma festa lá na casa dele e ele convidou uma opção de gente de percussão, sabe? Estava cheio de percussionista. Teve a festa de aniversário dele, estava cheio de grandes percussionistas. E aí tocamos, assim, durante a festa. A festa foi uma tocação E ele mostrou, botou, tocou algumas músicas dele, acabou que eu toquei algumas músicas minhas também lá. E depois eu falei, pô, não vamos fazer um disco com essa formação? Ele falou, vamos. Aí a gente, então começa a conversar e tudo mais. Quando a gente resolveu que a gente ia fazer com dois violonistas, não ia ter contrabaixo, e iam ser dois percussionistas e um baterista, eu acho que uma das coisas que eu pensava, assim, que era fazer um diálogo de dois estilos de violão que não têm trabalhado juntos, até por uma diferença, talvez, geográfica e tudo mais, que é aquele violão do recôncavo, que é uma técnica, né? O violão do recôncavo é uma técnica de tocar na mesma corda com dois dedos, né? E fazer aquela ritmização brasileira e tudo mais. E os sete cordas carioca, que toca, né? Então, o que você faz? Você cria uma sonoridade, uma textura de sonoridade nesse som, que é o seguinte: você tem na região grave um instrumento cantando, né? Dois, na verdade, sete cordas e o trombone, né? Na região médio-grave, aí que vem a novidade, entra esse violão do recôncavo. E o violão de seis cordas do choro, ele faz acorde, normalmente, entende? Ele faz acorde, é aquele cara que dá um enchimento, né? O sete cordas fica fraseando, fica fazendo os baixos e tudo, e quem dá aquele meião, aquele negócio, é o seis cordas. Não foi o que aconteceu nesse som, né? Nesse som tem uma presença muito grande de dois contrapontos acontecendo, e no agudo você tem. Então, você tem uma textura de três planos melódicos, entende? Então, eu digo que é um disco afro-barroco, tá entendendo?
1: Afro-barroco?
2: Porque o ritmo é muito africano, é mestiço, brasileiro e tudo, mas tem muito contraponto, né?
1: Ah, tá.
2: Ela é muito contrapontista, é polifônico, né?
1: Essa foi um pouco a novidade do trabalho para vocês.
2: Eu acho que sim, pelo lado da instrumentação, sim, eu sim. Penso que sim.
0: É, eu acho que sim, acho que a gente manteve uma certa, um lance de world music que a gente tem, né, nas composições nossas, coisas de influência de músicas de lugares distintos, né? Mas sempre assim, focando na música carioca, assim, ritmicamente, né? Isso. Mas as melodias, as propostas harmônicas, às vezes são as coisas meio cigana, às vezes tem um negócio meio árabe, né? Então, isso já a gente já fazia no pagode jazz, né? Agora, essa coisa da instrumentação ser puxada para o regional mesmo, né? Porque o fato de não ter um baixo junto com a bateria colocada daquela forma de que bateria que toca com baixo, né?
2: Que ela se solta muito mais.
0: Porque a gente até tem uma bateria no disco, sim, né? Não é toda a faixa que tem bateria, mas temos algumas baterias gravadas no disco e ela se comporta de uma forma um pouco diferente, né, do que tal pagode
2: contido,
0: jazz era,
2: né?
0: do que o pagode jazz era. Então, acho que a mistura está, a novidade está mais na formação até, apesar de ser uma formação mais tradicional, acho que a combinação deu uma combinação mais original.
1: É. E você optou, além da flauta, optou pelo sax soprano?
0: Eu ia tocar só flauta, mas uma música lá realmente pediu o sax soprano, mas esse disco não estava a fim de tocar tenor, não, ia fazer só de flauta. Mas aí acabou pintando uma lá de soprano, falei, ficou bonito aí.
1: É.
0: Foi só uma mesmo.
1: Tenor ficou de fora, né?
0: Ficou de fora.
2: É, ele tentou na flauta, mas não suou muito bem na flauta.
1: Qual é a faixa mesmo?
2: É Samba Infinito.
0: Foi só essa que foi de soprano, né?
1: Tá. E vem cá, eu acho que a única não inédita é no Gurufim do Tio Sam, é isso?
2: Sim.
1: Por que essa entrou?
2: Deixa o Edu falar aí.
0: Essa música
1: é de vocês dois, né?
0: Essa música gravou naquele disco Fora de Esquadro, né?
2: Sim.
0: É, e essa música era em Mi maior, né?
2: E eu gravei também no jeito também, Mi maior também.
0: Pois é. Só que Mi maior às vezes é um tom meio mais ou menos, assim, pra... Não é o tom que pega. Não é o tom que pega, sabe? O tom que pega é dó, fá, sol, e mais ou menos. Aí eu falei...
2: Ré.
0: Aí eu falei, Rodrigo, vamos mudar o tom dessa música, porque senão ela não vai acontecer. É uma música muito popular, assim, a melodia. É um samba muito, muito bom, animado. Eu falei, mas no Mi maior não vai rolar, cara. Aí, papo engraçado, mas é. E aí a gente... Ela foi regravada pra gente botar ela num tom. Gravamos em sol maior.
2: Botar a roupa certa, né?
1: Pra ela ficar mais acessível.
0: Isso. E a gente também está lançando um álbum de partitura.
1: Ah,
0: né?
1: Eu ia falar sobre isso, pode falar.
0: Não, e aí também já ficou naquela de botar as músicas que a gente consiga levar para os lugares. Então esse álbum é bacana que a gente conseguiu fazer de uma forma concisa que as partituras cabem em duas folhas. Porque não adianta.

0: seu próprio álbum. Eu vou fazer isso. Aliás, vou fazer isso amanhã que a gente está no teste de prova. E aí eu vou imprimir dois, tá? Vou te mandar um, vou fazer uma capa bonita. Tá ficando super legal. Isso era um desejo que a gente tinha desde que começou, que a gente começou tocando muito Pixinguinha, né? Quando a gente era lá naquela fase lá. E aí tinham os álbuns de partitura do Pixinguinha, tinha o azul e o verde, e aquilo lá tinha, era 12, era 24
1: Era
0: músicas, né? Eram
1: 24,
0: 12.
1: todo mundo, aquilo lá foi a
0: Foi uma
1: Bíblia do
0: febre.
1: choro, né? Hã?
0: Uma febre. E a cifra era mal, não era mal
1: Não,
0: escrita, era
1: não,
0: escrita de
1: não.
0: uma forma antiga, não tinha só, no dominante
1: Era a
0: era
1: segunda o
0: segunda,
1: dominante era a
0: era
1: segunda, o
0: segunda,
1: subdominante era a
0: era a
1: terceira do
0: terceira.
1: tom.
0: É. Aí era tudo umas cifras estranhas, mas enfim. Aí a gente sempre
1: Mas foi
0: falou assim, pô,
1: abençoado.
0: quando a gente começou a compor, né, a gente começou a compor em que ano que a gente começou a compor? Sei lá. Mas já passou um tempo já. Aí, perto do ano 2000, a gente começou a compor. Falou, Rodrigo, já pensou um dia ter um álbum igual aquele do Pixinguinha? E aí a gente fez esse álbum agora. A gente está muito feliz também dessa possibilidade. É uma coisa que as pessoas pedem as músicas direitinho, então a gente está tendo cuidado de produzir as partituras de acordo mesmo com a cifra legal, né?
2: Isso, como é que a pessoa vão ter acesso, sabe? Como é que...
1: Porque fala que tem uma partitura de
0: Ah,
1: base.
0: sim, vai ter a partitura de base separada, a partitura de melodia em dó e si bemol, e vão estar disponíveis para venda online, acho que no Hotmart, enfim, também no site do Rodrigo,
2: Ah,
0: enfim,
2: tá
0: a gente
2: bom.
0: vai distribuir em algumas plataformas de venda, assim como tem
2: Tá.
0: essas outras, tem de venda de partitura, né?
2: Tá bom. Ah, vamos lá, começar a ouvir música. Vamos começar essa aqui no Guru Fim. Não, primeiro, antes de falar do Guru Fim, deixa eu explicar por que que tem esse nome, por que essa música. Explicar a história dessa música.
1: Essa música tem sido. Quem deu o nome para ela foi o Mauro Aguiar, que fez a letra
2: Letrista.
1: dela, né? E Gurufim é uma palavra que os suburbanos conhecem mais do que o pessoal da Zona Sul. É um enterro que acontece no subúrbio, que tem.
0: O velório, né?
1: É um velório, né? E que tem festa, que tem música, tem bebida e tudo, né? Então, na verdade, o Gurufim do Tio Sam está acontecendo agora, né? Ele foi premonitório, né? De certa forma, se assim, o Trump perdendo a guerra para o Irã, né? Estados Unidos perdendo a hegemonia, mas então ficou o nome da canção, mas a gente gravou ela instrumental.
2: Ah, claro. Vamos lá, vamos ouvir no Gurufim do Tio Sam.

0: Rodrigo, você começou profissionalmente no conjunto Noi Pingo d'Água ou foi antes?
1: Foi antes. Foi antes, porque eu profissionalmente vai contar, eu vou começar a contar a partir do momento que eu me formo economista.
0: Não com músico.
1: Não, porque antes eu já, às vezes, eu trabalhei como músico, assim, não.
0: Você
1: Não, não, aí eu toquei. Primeiro eu fui para a Europa, fiquei com um conjunto na Europa durante uns quase um ano, né, vivendo lá, tocando lá. Aí voltei e ainda trabalhei 6 meses no Ministério da Previdência e aí desisti disso e comecei. Aí me chamaram. Ah, é, foi o Noi Pingo d'Água,
0: Foi a primeira
1: assim.
0: vez?
1: É, foi o primeiro conjunto que foi o Suzano que me chamou.
0: Tocando bandolim, né?
1: É.
0: Já tem bastante tempo isso, né? Anos
1: Tem,
0: 80?
1: 1989,
0: É, final
1: assim,
0: dos anos 80.
1: 88, né?
0: E depois você lançou alguns discos seus, né? Com seu nome, né?
1: Sim.
0: Tem.
1: Alguns, não sei, uns sete, eu
0: É,
1: acho.
0: tem vários, né?
1: Né?
0: Sim. Tá. E Edu, vi que você chegou a aprender com Copinha,
1: Foi,
0: grande
1: cara.
0: flautista Nicolino Coppel,
1: Foi.
0: Copinha.
1: É, foi, acho que eu sou o primeiro stalker da história.
0: Por quê?
1: Porque eu queria, tava começando a tocar, eu tinha 13 anos e eu já gostava de choro. E aquela aula que eu tava tendo daquela flauta assim, aquela coisa tradicional, que é o básico que você tá, mas já encaminhando para uma leitura mais da música erudita, aquela coisa, e eu já não tava curtindo aquilo. Aí fiquei aquele negócio, eu tinha ouvido falar, eu já adorava Altamiro Carrilli, mas o Altamiro não dava aula. E aí, um dia eu vendo televisão, eu já tinha ouvido falar dele também, o Copinha. Aí ele estava tendo uma entrevista da Leda Lagli. E aí ela falou: estamos aqui com o grande Nicolino Coppel. Eu falei assim: Nicolino Coppel, porque eu já tinha um monte de lista telefônica em casa, eu me amarrava em lista telefônica. Então, por exemplo, se fosse o nome dele fosse assim, Carlos Soares, eu não ia encontrar, porque Soares, Carlos, era oito páginas É
0: de lista.
1: raríssimo
0: Mas
1: esse
0: assim,
1: nome.
0: Nicolino Coppel, eu falei: aí, pô, esse aí eu pego. Aí fui lá, procurei Nicolino, cópia, Cópia vírgula,
1: vírgula
0: Nicolino.
1: Nicolino, aí já deu o endereço aí, da rua dele, eu peguei o telefone e liguei para casa dele. Que eu já sabia que era o Copinha, já tinha ouvido, já conhecia, já sabia do que se tratava. Aí eu liguei, aí atendeu a mulher dele, falou: Nicolino, tem um menino aqui querendo falar com você. Aí eu me expliquei, falei: ah, não, que eu toco flauta, mas eu queria tocar, ter aula com o senhor, porque você não sei o quê. E ele não dava aula, mas ele deu aula para mim.
0: E você tinha quantos anos?
1: Tinha 13,
0: 13 só.
1: sim. 14, 14, começando a fazer,
0: Você
1: perto
0: teve
1: dos 14.
0: muito tempo aula com ele?
1: Cara, aconteceu o seguinte, eu tive aula assim mais ou menos uns 6 meses e ele teve teve que operar o coração, ele teve um infarto. E aí ele quase morreu. E aí aconteceu uma coisa familiar lá dele, que quando saiu do hospital ele teve que se mudar e foi morar com o filho lá no Recreio. Enfim, eu perdi o contato com ele. Então eu tive uns 6 meses de aula e perdi o contato. Para eu conseguir o Stalker aqui não foi mal, não. Para eu conseguir o segundo contato, um dia eu entendi que ele, Paulinho da Viola, e Paulinho da Viola, Lila, não sei o que, eu consegui o telefone, acho que da mesma forma também, procurando a lista telefônica. Eu fui à luta. Aí consegui descobrir onde é que ele estava morando, aí fui ter aula de novo com ele, que aí reencontramos, né? Mas assim, passou mais um tempo, ele morreu. Ele morreu no dia do aniversário, quando eu tinha 16 anos. Tinha
0: Ah,
1: acabado de
0: sim.
1: fazer 16 anos, eu tive, então, digamos ali, espremendo tudo, 2 anos de aula com
0: Mas
1: ele.
0: valeu a pena, foi
1: Pô,
0: bom.
1: foi uma coisa que mais me marcou. Na verdade, foi meu único professor.
0: É.
1: É. Né? Antes disso, eu tinha tido aula de flauta doce com Carlos Malta, assim, por coincidência, o Carlos Malta. Mas, assim, ele era um jovenzinho, eu era criança, eu tinha 10 anos, o Carlinhos tinha 18. E aí foi aluno dele. Mas, assim, o cara que me marcou mesmo como professor foi o Copinha.
0: Bem, avisar para quem pode não saber, a introdução do Chega de Saudade, a famosa gravação do Chega de Saudade, é com o Copinha na
1: É,
0: flauta.
1: sim.
0: Sem
1: Ah.
0: falar Paulinho da Viola, que ele tocou muito com o
1: Sim,
0: Paulinho.
1: não. Se for pegar a discografia dele para o disco Coisas
0: Moacir
1: do
0: Santos.
1: Moacir Santos,
0: Ele toca nesse disco?
1: é a flauta é ele, mas é muita coisa. Os afro-sambas é ele na flauta também. Quer dizer, você pegar coisas realmente importantes da música brasileira, aqueles primeiros discos do João Gilberto, não só o Chega de Saudade, mas os 2 seguintes ali que ele gravou, toda a flauta é o Copinha. Fora as coisas dele, né? Ele foi diretor de orquestra, assim, um cara muito importante e foi muito legal, uma coisa muito peculiar a nossa amizade, porque eu era muito novo, tinha 15 anos, e ele já era um velhinho meio já bem encostado, assim, porque ele nem era tão velho, ele morreu com 74 anos, mas ele com 72, depois desse problema de saúde, Enfim, era meio eu que ia passear com ele, sabe? Então a gente ficou mais na amizade, assim, foi mais uma amizade mesmo do que propriamente uma aula. As aulas eram curtas, as aulas eram assim, era uma desculpa mesmo para dar a volta com coroa.
0: E depois, bem, você na sua carreira tocou com o Zeca Pagodinho, tocou em várias formações, né? Várias
1: Sim,
0: bandas.
1: Sim, toquei com alguns cantores, toquei com a Elza Soares, toquei com o Hermeto Pascoal. Enfim, toquei com o Paulinho Mosca. Eu tive uma carreira assim, de acompanhante assim, bastante versátil, né? Porque a gente precisa trabalhar, né? Então também ficar muito circunscrito a algum estilo assim, exclusivamente, fica mais complicado. Então você, como músico profissional de estúdio também, de palco também, eu acabei tocando bastante coisa diferente, né? Mas o que eu dos cantores assim que eu toquei mais tempo foi o Zeca mesmo.
0: Zeca,
1: eu toquei,
0: né?
1: 13 anos com o Zeca.
0: 13 anos.
1: 13 anos. Trabalhei bastante com a Elza também ao longo de alguns anos assim, em diferentes fases, e produzi um disco com ela que cantando Lupicino Rodrigues, que foi bem falado. Realmente foram os artistas que eu trabalhei mais assim.
0: Bem, vamos falar do Pagode Jazz Sardinhas Club. Como é que surgiu, acho que em 2002, por aí, né?
2: Isso, não. O primeiro disco foi gravado em 1997.
0: Isso. Ah, é? Eu estava conferindo no Spotify, tem um disco de 2002, acho que de 97.
2: Esse é o segundo.
0: Ah,
2: esse
0: 97
2: eu acho
0: não
2: que
0: tá,
2: é o
0: eu
2: segundo.
0: Acho.
2: O de 97 é o primeiro, né?
0: E como é que surgiu essa ideia de fazer o Pagode?
2: Pois é, rapaz... Eu e Edu, a gente já vinha compondo, já, a gente tocando, conversando, trocando ideias sobre a música e tudo. E eu estava numa ocasião, eu fui tocar. Olha, a força, eu acredito muito na força das ideias, entende? Eu acredito muito. Apesar de hoje, nesse mundo tão dominado por verbas publicitárias, assim, algumas ideias são abafadas, mas eu acredito nisso, né? Então eu fui tocar com um nó no Beco das Sardinhas e eu me apaixonei pelo lugar, assim, porque eu vi ali uma Lisboa, sabe?
0: Quem não conhece, no centro do Rio, ali na Rua Miguel Couto.
2: E aí eu falei, pô, a gente tem que tocar aqui, Edu. E aí a gente fez uma música, a gente já... Não sei exatamente quando que a gente fez, mas a gente fez essa música próximo dessa ida ao Beco das Sardinhas. Então aí o Beco das Sardinhas entrou. Mas por que Sardinha? A presença portuguesa, o elogio do traço luso na nossa cultura. Ao contrário do que boa parte da inteligência brasileira, que quer jogar no lixo a nossa herança portuguesa e quer transformar o Brasil numa Miami... Eu tenho um profundo orgulho do Brasil ter sido colonizado pelos portugueses. Isso dá uma unicidade, isso dá uma particularidade, dá uma identidade muito única nossa. A gente tem que gostar do pai e da mãe, de alguma maneira, eles que nos fizeram. E aí, então, a Sardinha vem por isso, tá entendendo? O Pagode Jazz vem porque nas nossas rodas de choro, que... quando a gente ia, também era com samba e tudo mais, a gente tocava e a gente gostava de improvisar, tá entendendo? E é isso, e o clube foi mais assim para dar um humor de que tá viajando.
0: Não, mas assim, ainda que não foi um sucesso de massa, mas fez sucesso no ambiente da música instrumental, né?
1: Fez. A gente ganhou prêmio com disco.
0: Ah, é, prêmio da música brasileira, né?
1: Fizemos 3 discos, né? A gente chegamos aí a tocar no exterior, então foi acho que foi de muito sucesso, mas assim, sobretudo pela, no final de contas, a arte que a gente fez ali mesmo, sabe? O resultado artístico do trabalho tem uma originalidade, tem uma qualidade. Modéstia à parte falando, assim, mas eu acho que o sucesso no grupo está no som mesmo que a gente fez, mais até do que... Se bem que muita gente ainda fala da gente, né?
2: Olha só, vou contar uma história para você. A gente gravou o disco, a gente não tinha distribuição. A história do disco é o seguinte: foi uma conversa, alguns telefonemas, um ensaio e meio, um show. Vamos entrar no estúdio. E gravamos. Assim, foi um negócio meio assim a jato, tá entendendo? Uma paixão, né? Agora, Esse primeiro disco não tinha nem ido para nenhuma loja. A gente recebia mensagem dos quatro continentes.
1: É, do Japão, saiu do Japão. Falando
2: o guitarrista que tocava com Larry Corwell mandou Philip Catherine, mandou mensagem dizendo que amou. O guitarrista que tocava com Wayne Shorter. Cara, e o disco nem nas lojas.
0: Como é que
2: as pessoas, eu não sei o que faziam, elas mandavam pelo correio para as pessoas.
1: É, não tinha nem internet. Né?
2: É. Foi um negócio forte. É. Sacudiu mesmo, assim. Teve uma ideia ali nova, né?
1: A ideia era essa, né? Era de tentar misturar mesmo, fazer esse som que a gente acabou fazendo, que era a mistura da coisas tradicionais com o jeito da gente tocar, né? E baixo e bateria, né? Mais uma vez, a percussão do esguleba, né? De samba a alto nível mesmo, né? E o lance mais fechado de baixo bateria do Xande com Edson, tinha uma coisa meio funk, assim. E Roberto Marques no trombone, a gafieira, então a flauta e o bandolim, meio um choro, meio improvisado, então né, o violão do Lula Galvão. Quer dizer, a coisa foi muito... acabou dando certo a mistura, o tempero lá funcionou.
0: Eram oito, né?
1: Sete.
0: Eu me lembro que era muita gente.
1: Éramos sete.
0: É. Gente, vamos ouvir um pouquinho de música do álbum? Eu selecionei outra composta por vocês dois, que é o Tocãozinho. De onde surgiu esse título, Edu?
1: Essa música é a seguinte. Essa música foi a segunda música que a gente compôs. Na verdade, a terceira. A primeira a gente compôs uma música que a gente não lembra mais, eu acho que sumiu no mundo. A primeira foi um choro chamado Naftalina, que tinha um concurso de choro aqui na escola de música.
2: Foi até gravada.
1: Foi gravada, né? Mas é. Mas aí o Naftalina acabou não dando em nada. Não, foi para a final, mas não ganhou. A gente fez essa, depois fizemos um pagode de Sardinhas Clube e depois fizemos essa daí que você está falando, que eu apresentando agora, que é o Tocãozinho. Tocãozinho é cãozinho, cachorrinho, né? Cãozinho é um estado de espírito que você fica quando você faz alguma besteira, né? E aí você fica meio, tipo, digamos assim, com aquela cara de cachorro, assim.
2: De menor.
1: Né? De menor. Bota o rabo entre as pernas, assim, fica. Né? Tocãozinho. Então, foi baseada num episódio, assim, que. Não me lembro nem se era eu, Rodrigo, isso não importa, porque isso acontece com basicamente a totalidade das pessoas. Era um dia que estávamos, não sei se eu ou ele, estávamos cãozinho relatando o que nos levou àquela situação de estar dalma, né? Cãozinho. E aí saiu esse sambinha.
2: Mas ele tentou colocar essa música nos três discos do Pagode Jazz. E eu vetava, porque eu achava que a música não estava pronta. Aí, dessa vez agora, nesse tempo de samba, esse disco a gente está lançando agora, ele falou, pô, mas a gente tem o Tocãozinho. Eu falei, não, vamos terminar. Ela está precisando de uma parte. A gente se encontrou e terminou.
1: A gente fez a introdução junto.
0: Ah, faltava
1: a introdução. Ele tinha o A, essa era uma música, ele tinha feito o A e eu fiz o B. Era maneiro, mas estava realmente faltando. E aí fizemos a introdução. E aí ficou num tamanho. Aí a música aconteceu, que vocês estão ouvindo aí.
0: Vamos ouvir o Tocãozinho.

0: A gente vai passar para ouvir duas músicas mais lentas. Uma é Nelson, do Edu, outra é Samba Infinito, do Rodrigo. Às vezes vocês fazem umas coisas mais suaves.
1: Sim.
0: Quem é o Nelson, Edu?
1: O Nelson é o Nelson Cavaquim. Apesar de eu amar de paixão também o Nelson Rodrigues, aliás, eu tenho até em mente fazer um espetáculo que misturasse textos, passagens do Nelson Rodrigues com músicas do Nelson Cavaquinho. Mas esse Nelson é exclusivamente do Nelson Cavaquinho. É uma figura, para mim, central. Para mim, é para o que eu acho de música, assim, para minha vida, ele é
0: Por que
1: fundamental.
0: assim?
1: É porque ele tem uma tensão melódica e harmônica, às vezes muito, não saberia dizer a palavra exata agora, me foge, mas assim, é uma coisa muito de dentro, meio doída também, e o assunto da morte, né, ele coloca isso também de uma forma tão, ao mesmo tempo que doída, mas ao mesmo tempo tão presente, tão natural, como é a vida da gente, né? Eu acho interessante essa falta, digamos assim, falta de pudor dele, né, disso. Então me toca essas letras das músicas dele, mas sobretudo a coisa da melodia, um drama melódico mesmo, assim, né? Ele é meio blues, né?
2: Pô, deixa uma coisa que eu acho sobre o Nelson, eu acho que o Nelson sabe muita música, e a prova que ele sabe muita música é a coerência da obra dele, né? É impressionante, né? Assim, como as coisas tem uma estruturação de forma assim excelente, mas em todas, né?
1: As músicas dele têm uma quadratura para improvisação, até a forma mesmo, que é desses sambistas o que é mais assim pronto, né? Tem grandes sambas de outros que eu não estou querendo dizer que é melhor, mas assim, a música dele parece ser mais enquadrada assim para um lance de você no
0: Instrumental, assim.
1: instrumental fazer a improvisação dentro da forma da música e ao mesmo tempo dialogar com a melodia e ter possibilidade de reharmonização também pela própria melodia. E eu
2: É um
1: não,
2: gênio, né?
1: é muito bom, muito bom.
0: Legal. E o samba infinito, lembra aquele verso do Paulinho da Viola, né? Vou fazer um samba sobre o infinito.
2: É.
0: Mas de onde vem o samba infinito?
2: O samba infinito, eu não sei por que, eu não tenho elaboração por que eu dei esse nome. Eu sinto essas duas músicas, elas têm uma coisa meio religiosa, sabe?
0: Essa e o Nelson.
2: Eu acho que elas têm uma coisa meio de oração, assim, sabe? Eu acho que o infinito talvez tenha vindo por essa coisa, uma coisa de espiritualidade, tá entendendo? Agora tem uma história engraçada do Samba Infinito, que é o seguinte. Eu estava em casa com o violão e aconteceu uma coisa que é raro acontecer, mas acontece, que eu peguei o acorde, toquei, comecei a fazer a música. Quando eu terminei, a música estava pronta. Não é comum, isso é difícil, mas acontece. Mas eu achei ela. Eu disse assim, pô, como eu fiz ela tão rápido e eu. Eu estava na época conversando muito com o pianista Antônio Guerra. A gente não sei se estava trabalhando, não sei o que estava fazendo. E eu gravei no celular e mandei para ele. Cara, esqueci. Aí eu não sei, eu fui procurar alguma coisa na correspondência, eu vi esse áudio lá, botei para tocar. Eu falei, ué, isso aqui tá bom, pô. Gostei disso. Eu tinha esquecido que tinha feito. Aí levei para uma levação de som que a gente teve com o Bernardo Bozzis. Como é que foi aquele rapaz também que tocava baixo? Eu esqueci o nome dele.
1: É o João Rafael.
2: João Rafael. E aí tocamos. Aí o Edu gostou, o Bernardo gostou. Então a música nasceu ali, né?
0: Essa é o Samba Infinito. Nasceu rapidamente. Mas aí o título.
2: O título já tinha, eu acho, eu ouvi isso, eu não sei. Aí eu vou dizer, eu não sei por que dizer, porque eu dei esse nome. Eu acho que tem a ver com essa coisa. Eu acho que ela tem uma coisa assim que me remete para uma coisa mais espiritual, de oração,
0: Tá.
2: assim. Eu acho que o Nelson tá muito assim também. Eu sinto muito quando eu ouço um disco.
0: Ah, então é bom, vamos ouvir os dois juntos. A gente toca primeiro o Nelson, o Edu, e depois o Samba Infinito do Rodrigo.

0: A gente está chegando ao final. O tempo de samba também tem outros gêneros, tem um pouco do choro, tem um pouco de maxixe, né? Não é só samba, mas o samba permeia quase tudo, né, Edu?
1: É, o samba tá aí, né? Eu acho que ele é uma coisa que está presente e se mistura bem com vários outros estilos também, né? Então, o samba mistura bem com o maxixe, o samba mistura bem com o funk, o samba mistura bem
2: Bolero.
1: com bolero, mistura bem com quase tudo, eu acho assim. Claro, tô exagerando um pouco, mas esse tempo de samba é esse tempo de samba, sabe? É o samba que tá por aí, né?
2: Plástico, né?
0: É, porque é tempo também no sentido binário, né? E tempo de. É tempo de samba sempre, né? Que sempre é, né?
1: Sempre
0: Apesar das
1: é.
0: dificuldades.
1: E o samba nem sempre é tão explícito e tá ali também, né? Quando você acha que não é, é samba também.
0: A primeira faixa do álbum, para quem ouve na ordem, é o Tererô, que é do Rodrigo. Me conta a história do Tererô e esse título também.
2: É, o título é por causa das três primeiras
1: É
2: notas da música. É uma onomatopeia. O tererô. E depois a gente até riu, porque o pessoal começou a achar que era uma tribo indígena. Não, e aí eu quis fazer um arranjo no início, porque eu estava lendo Mário de Andrade. E o Mário de Andrade, naquele música de feitiçaria, ele fala daquele. Aquela, como é que é o nome? É Catimbó. Eu fiquei fascinado com a descrição dele. Então, quando a gente foi fazer o ensaio, eu quis trazer um pouco também do elemento indígena, aqueles apitos e tudo, né? E é uma música que tem um ritmo meio. É muito dançante, né? Quando você foi me visitar, logo depois que eu saí da operação, o filhinho dele tinha. Dois aninhos. É o outro também, hiperestimulado
0: Também é, como é
2: também,
0: que
2: né?
0: chama?
1: Francisco
0: O Francisco
1: Caetano. Francisco
0: Caetano.
1: Caetano.
2: Aí
1: Ele toca já.
2: eu toquei o tererô pro Edu, um pequenininho de 3 anos. Assim,
0: É, já. Tá com quanto agora? Tá com.
1: Tá com 8.
0: Já tá tocando coisa.
1: Daí ele toca um pouco de piano e pandeiro. Agora tá começando no pandeiro.
2: Toca flauta, toca tudo.
0: É, mais um.
2: Mais um. Ele falou que o Antônio vai se tornar o irmão do Francisco Caetano.
1: É, eu virei o pai do
2: Ele
1: Antônio.
2: já é o pai
1: Eu
2: do
1: virei o pai do
2: Antônio.
1: Antônio. Agora o Antônio tá muito tranquilinho aí. Daqui a pouco vai chegar um aí. Tu vai ver assim, você vai ser o irmão do Francisco.
0: Com esse nome, né? Chico e Caetano.
1: Pois é.
0: Vamos lá, então. Fala.
2: Não é isso.
0: É isso? Então, vamos terminar em alto, ouvindo o Tererô do Rodrigo. Nesse disco Tempo de Samba de Edu Neves e Rodrigo Lessa, com uma grande banda junto. Rodrigo, obrigado por voltar a Batuta.
2: Super obrigado, Luiz.
0: Edu, obrigado.
1: Valeu. Muito
0: E
1: obrigado.
0: até a próxima.
1: Obrigado, valeu
0: Vamos lá.
1: demais.

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2: 2026, 100 anos de Milton Santos.
3: O trabalho do geógrafo e professor Milton Santos sempre foi voltado para os problemas sociais do Brasil. Sua abordagem da geografia sempre levou em conta as desigualdades estruturais de nosso país e a importância da cidadania para a construção de um país mais justo. Por este motivo, Santos foi um importante ator político e chegou a integrar o governo de Jânio Quadros. Com o golpe militar, em 1964, Milton foi preso e, em seguida, saiu do Brasil, retornando ao país em 1977. Em uma entrevista concedida a Roberto Dávila, o geógrafo comentou sobre estas questões.
4: Professor, ouvindo o senhor falar sobre a questão do negro, né, eu também estou pensando na questão da cidadania, né? Como é que nós, brasileiros, vivemos a cidadania?
5: Vivemos mal. Vivemos mal porque... No Brasil não há cidadãos. As classes médias não querem ser cidadãs, querem privilégios, e os pobres não chegam a ser cidadãos. E aí chega a globalização, onde nós nos tornamos consumidores e usuários. O debate dos valores, eu acho que esse é que é o centro da questão da cidadania. Quer dizer, a cidadania ela se amplia quando se amplia também a noção de valor. Viver valorando as relações interpessoais, viver valorando a minha relação com minha terra, viver valorando a mim mesmo como pessoa, né, forte, e tudo isso é posto de lado. Se as alternativas são somente no consumo, se a oferta é só de coisas, de mais um pouquinho de dinheiro, a ideia de cidadania se reduz, e a democracia serve. Fica o nome, que nós continuamos falando que há uma democracia no Brasil. Será que é mesmo?
2: ...2026, 100 anos de Milton Santos.
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No Música e Músicas do Brasil de hoje, nós vamos conferir o álbum Fantasias Brasileiras, Música para Trombone e Orquestra, lançado em agosto de 2025 pelo trombonista João Luiz Areias e Orquestra Petrobras Sinfônica. O trabalho reúne obras de Radamés Inátaly, Tom Jobim, Ivan Paulo da Silva, Carlos Escobar, Paulo César Pinheiro, Marisa Rezende e Abdon Lira. Seja muito bem-vindo, seu nosso convidado e o Música e Músicas do Brasil. Começa agora. Iniciamos com um dos destaques do álbum, A Fantasia Brasileira, número 4, de Radamés Inátaly. Composta em 1953 para trombone, piano, bateria e orquestra, a obra permaneceu praticamente desconhecida durante décadas. E sua única gravação conhecida teria sido realizada para a rádio, com Valdemar Moura, no trombone, Luciano Perrone, bateria, e o próprio Inátaly ao piano. Redescoberta por João Luiz Areias em suas pesquisas, a peça ganha aqui uma nova gravação com o próprio músico no trombone, além do pianista Itamar Assieri, o baterista Bruno Gafanhoto e a Orquestra Petrobras Sinfônica com a regência de Felipe Prazeres.

Ouvimos a Fantasia Brasileira número 4 de Radamés Inátali, com João Luiz Arez no trombone, Bruno Gafanhoto, bateria, Itamar Racieri, piano, a Orquestra Petrobras Sinfônica e a regência de Felipe Prazeres. Seguimos o programa com as obras Rancho nas Nuvens, de Tom Jobim, e Há Sempre um Motivo, de Ivan Paulo da Silva, com João Luiz Arez, trombone, Orquestra Petrobras Sinfônica e a regência de Felipe Prazeres.

Ouvimos Rancho nas Nuvens, de Tom Jobim, e Há Sempre Motivo, de Ivan Paulo da Silva, com João Luiz Areias no trombone, a Orquestra Petrobras Sinfônica, a regência, Felipe Prazeres. Músico e pesquisador, João Luiz Areias atua como primeiro trombonista assistente da Orquestra Petrobras Sinfônica e como professor da Unirio. Com destacada trajetória na música de concerto e na música popular, ele já se apresentou como solista e camerista em diversas formações, participando de gravações e espetáculos ao lado de nomes importantes da música brasileira. João Luiz Areias segue com Senhorinha, de Carlos Escobar e Paulo César Pinheiro. O trombonista é acompanhado pela Orquestra Petrobras Sinfônica e a regência de Francisco Valério Terribas.

Ouvimos Senhorinha, de Carlos Escobar e Paulo César Pinheiro, com João Luiz Areias, trombone, Orquestra Petrobras Sinfônica e a regência de Francisco Valério Teribas. Seguimos agora com Liame para trombone e orquestra, de Marisa Rezende, com João Luiz Areias no trombone, Orquestra Petrobras Sinfônica e a regência de Francisco Valério Teribas.

Liame para trombone e orquestra de Marisa Rezende, com João Luiz Arez no trombone, Orquestra Petrobras Sinfônica e regência de Francisco Valério Teribas. Fundada pelo maestro Armando Prazeres, a Orquestra Petrobras Sinfônica é considerada uma das principais formações sinfônicas do país. Com mais de 5 décadas de atividade, desenvolve temporadas voltadas ao repertório clássico, além de projetos de diálogo com novos públicos e ações de formação musical, mantendo uma atuação marcante na cena cultural brasileira. Encerramos com outra obra histórica desse álbum, a Fantasia para Trombone e Orquestra de Abdon Lira, considerada a primeira composição escrita no Brasil para essa formação. João Luiz Areias é o solista, acompanhado pela Orquestra Petrobras Sinfônica e a regência de Antônio Augusto.

Ouvimos Fantasia para trombone e orquestra de Abdon Lira, com João Luiz Arez no trombone, Orquestra Petrobras Sinfônica e a regência de Antônio Augusto. Este álbum, Fantasias Brasileiras, Música para Trombone e Orquestra, foi lançado em agosto de 2025 e pode ser conferido nas principais plataformas digitais. E vamos aproveitar os minutos finais do programa para ouvir um pouco mais da obra Fantasia Brasileira número 4 de Radamés Inátali. João Luiz Arez, trombone, Bruno Gafanhoto, bateria, Itamar Assieri, piano, a Orquestra Petrobras Sinfônica e a regência de Felipe Prazeres.

0: Fantasia Brasileira, número 4, de Radamés Inácio, interpretada por João Luiz Arez, Bruno Gafanhoto e Tamara Sierra, e Orquestra Petrobras Sinfônica e a regência de Felipe Prazeres. Encerramos mais um Música e Músicos do Brasil. Muito obrigado pela sua companhia e até o próximo programa. E como sempre, eu espero por você. Até lá.
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5: Olá, vamos dando início a mais um programa Circular Brasil. Um prazer estar aqui com você e muito obrigado por estar aqui comigo nessa próxima hora. O Circular Brasil, essa semana, traz músicas tiradas de discos com estilos completamente diferentes entre si. Para começar, vamos apreciar algumas faixas com viola caipira, um som brejeiro do interior do Brasil e da melhor qualidade. São faixas do disco Primavera Mineira, do violeiro Zeca Colares. Logo depois, a gente confere faixas de um álbum completamente diferente do que o saudoso clarinetista Paulo Moura tinha o costume de fazer. São faixas do disco Alento, cheio de experiências sonoras, com sintetizadores, efeitos e o seu inconfundível clarinete. E para terminar, teremos o Zeca do Trombone, com faixas do disco Um Trombone em Si Monal, com temas consagrados do repertório do cantor Wilson Simonal. O Circular Brasil é assim, sem preconceitos, sem fronteiras musicais. O que importa é a bela diversidade da nossa música instrumental. Zeca Colares é violeiro, arranjador e luthier também. Ou seja, ele fabrica instrumentos musicais de forma artesanal. Aos 9 anos de idade, ele já começou a tocar em ternos de folia de reis, no norte de Minas Gerais. Em linhas gerais, o seu trabalho preserva as raízes musicais da sua terra natal. Hoje, nós vamos ouvir faixas de um belo disco dele, chamado Primavera Mineira, um som do interior do Brasil, rico, colorido e brejeiro. São 4 faixas desse disco que nós vamos conhecer aqui no programa Circular Brasil de hoje. E 2 delas agora. Forró do Fim do Mundo e, logo na sequência, Sobre as Águas, ambas de autoria do Zeca Colares.

Zeca Colares, violeiro e arranjador de Minas Gerais, é a nossa primeira atração do programa Circular Brasil de hoje. Estamos ouvindo faixas do álbum Primavera Mineira. Acabamos de tocar duas músicas de autoria do Zeca. Essa agora foi Sobre as Águas. E antes dela, a gente ouviu Forró do Fim do Mundo. E vamos para mais duas na sequência. Como de costume aqui no programa, né? A gente faz uma visita a um disco específico daquele artista e aí a gente conhece melhor aquele momento da carreira dele. Vamos ouvir agora Taboca e depois vem Peixe Boi. Mais uma vez, as duas são de autoria do Zeca Colares.

Você está acompanhando o programa Circular Brasil, a nossa música de norte a sul do país. E a segunda atração de hoje foi um violeiro e compositor chamado Zeca Colares, de Minas Gerais. Nós acabamos de ouvir duas músicas de autoria dele, Peixe Boi, essa que tocou agora, né? E antes dela foi Taboca. As faixas estão presentes no álbum Primavera Mineira. E, daqui de Minas Gerais, vamos para o Rio de Janeiro, conhecer uma faceta pouco divulgada de um grande clarinetista brasileiro.

Paulo Moura foi um clarinetista muito conhecido na música brasileira, tanto pelo seu trabalho solo, como participando também de projetos de outros cantores e outros instrumentistas. Porém, a faceta mais conhecida dele sempre foi ligada para a música brasileira mais voltada para o samba, para o choro e para a gafieira também. Mas o Paulo tinha a alma inquieta e também se aventurava por algumas experiências sonoras com artistas diferentes, muitas vezes mais novos do que ele em idade, inclusive. Hoje nós vamos ouvir faixas de uma dessas experiências. O nome do disco é Alento, que foi uma parceria do Paulo Moura e uma formação de artistas que o acompanhou nesse processo, que leva o nome de Teatro do Som. Daqui a pouco eu falo o nome do pessoal. Vamos começar ouvindo duas faixas desse disco agora e você vai entender o que eu tô falando. Vem aí Dia de Festa, uma parceria do Alex Meirelles e Paulo Moura, e depois De Volta a Alexandria, um tema do Alex Meirelles.

Paulo Moura e o Teatro do Som são a nossa segunda atração do programa Circular Brasil de hoje. São faixas do álbum Alento. Nós acabamos de ouvir De Volta a Alexandria, do Alex Meirelles. E antes dela foi Dia de Festa, do Alex Meirelles e Paulo Moura. O grupo Teatro do Som, que acompanhou o Paulo nessa empreitada, é formado pelo Alex Meirelles, nos teclados, Marcos Zama, na percussão, Paulo Martins, flauta e sintetizador, e Ricardo Feijão, no violão e no baixo. E eles ainda contaram com alguns convidados especiais também. Vamos ouvir mais duas faixas desse mesmo disco, Mulatas e etc., do Paulo Moura, e logo a seguir, O Portador do Segredo, do Paulo e Ricardo Feijão.

O clarinetista Paulo Moura e o grupo Teatro do Som foram a nossa segunda atração do programa Circular Brasil de hoje. São faixas de um álbum chamado Alento, lançado no ano de 2010. Nós acabamos de ouvir O Portador do Segredo, do Paulo Moura e Ricardo Feijão, e antes foi Mulatas e etc., de autoria apenas do Paulo Moura. A formação do grupo Teatro do Som nesse disco foi com o Alex Meirelles nos teclados, Marcos Zama, percussão, Paulo Martins, flauta e sintetizador, e o Ricardo Feijão no violão e também no baixo. E agora vamos para a nossa última atração, um trombonista e uma homenagem a uma estrela da nossa música do passado.

Zeca do Trombone, nascido no bairro de Campo Grande, zona oeste do Rio de Janeiro, é considerado pela crítica internacional como um dos melhores do mundo em trombone de pistão. Ele participou de vários discos com artistas da MPB, como a Elisete Cardoso, Tim Maia, Bete Carvalho, Alcione, Martinho da Vila, Vando, Milton Nascimento, Gonzaguinha e por aí vai. O Zeca gravou um disco dedicado ao repertório de sucesso do cantor Wilson Simonal. O nome do álbum é Um Trombone em Si, Monal. E o nome é escrito assim, Um Trombone em Si, três pontinhos, Monal. E nesse disco, ele fez uma coisa interessante. A estrela do disco é o trombone, ok. Mas ele inseriu um coro de vozes, de vez em quando, que reforça, cantando alguns trechos das músicas. Ou seja, pelo fato de ser um coro, não fica caracterizado uma voz específica, e a letra entra só para pontuar e aumentar o swing da coisa toda. Foi a forma que ele concebeu, a sua maneira, né, de fazer uma homenagem instrumental ao cantor Wilson Simonal. Vamos curtir 5 faixas desse disco aqui no programa de hoje, e começando com duas delas agora. Lobo Bobo, do Ronaldo Boscoli e Carlos Lira, e logo depois País Tropical, do Jorge Benjor.

Zeca do Trombone é a nossa terceira e última atração do programa Circular Brasil de hoje. Estamos ouvindo faixas de um disco que ele dedicou ao repertório de sucesso do cantor Wilson Simonal. O nome do álbum? Um Trombone em Si, Monal. Acabamos de ouvir País Tropical, de Jorge Benjor. Antes dela foi Lobo Bobo, do Ronaldo Boscoli e Carlos Lira. E deu para você perceber aí a forma dele fazer essas releituras instrumentais de uma maneira não muito comum, né? Colocando um coro de vozes, de vez em quando, para reforçar alguns trechos das letras das músicas. A gente ouve mais três faixas na sequência: Samarina, do Tibério Gaspar e o Antônio Adolfo. Depois vem De Noite na Cama, do Caetano Veloso. E, para terminar, Na Galha do Cajueiro, do Tião Motorista.

0: A gente acabou de ouvir Na Galha do Cajueiro, música do Tião Motorista. Antes dela, foi De Noite na Cama, do Caetano Veloso. E a primeira, Samarina, do Tibério Gaspar e Antônio Adolfo. Foram temas que fizeram sucesso na voz do cantor Wilson Simonal. E foi uma homenagem do Zeca do Trombone, fazendo releituras de vários sucessos na voz do cantor. Usando, inclusive, um artifício não tão comum de inserir um coro de vozes, reforçando alguns trechos apenas, né, das letras das canções. Porém, deixando claro que a estrela ali é o trombone. O nome do disco é Um Trombone em Si, Monal. E vamos terminar por aqui o nosso programa Circular Brasil de hoje. Muito obrigado pela sua audiência, muito obrigado pela sua companhia nessa última hora. Os trabalhos técnicos do programa foram do Tony Godoy. Toda semana estaremos aqui de volta, no mesmo dia e no mesmo horário, trazendo um repertório de ontem e de hoje, escolhido a dedo para você em todo o território nacional. Esse é o Circular Brasil. Grande abraço e até a próxima!
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4: Concerto em Fá menor, opus 8, número 4, RV 297, Inverno, de Vivaldi, violino Sarah Chang, orquestra de câmara Orfeus.

0: Concerto em Fá menor, opus 8, número 4, RV 297, Inverno, de Vivaldi, violino Sara Chang, orquestra de câmara Orfeus.
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0: Suíte inglesa número 3 em Sol menor, BWV 808 de Bach, piano Nelson Freire.

0: Suíte inglesa número 3 em Sol menor, BWV 808 de Bar. Piano Nelson Freire.
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0: Sinfonia número 99 em Mi bemol maior de Haydn, Orquestra de Cleveland e a regência de Georg Sell.

0: Sinfonia número 99 em Mi bemol maior de Haydn, Orquestra de Cleveland e a regência de Georg Sell.
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0: Adágio e Alegro em Fá menor, K549 de Mozart, conjunto Viena-Berlim.

0: Adágio e Alegro em Fá menor, K549 de Mozart, conjunto Viena Berlim.
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0: Sonata número 1, Gran Solo, opus 14 de Fernando Sor, violão Armildo Zeda.

0: Sonata número 1, Grand Solo, opus 14, de Fernando Sor. Violão Armildo Zeda.
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0: E Palpite, introdução e variações sobre a área de Tanti Palpite, da ópera Tancredi de Rossini. De Niccolò Paganini, violino Salvatore Accardo, Orquestra Filarmônica de Londres, regente Charles Dutoit.

0: e Palpite, introdução e variações sobre a ária de Tanti Palpite, da ópera Tancredi de Rossini, de Niccolò Paganini, violino Salvatore Accardo, Orquestra Filarmônica de Londres, regente Charles Dutoit.
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0: Quatro improvisos de Chopin, piano Cláudio Arral.

0: Quatro Improvisos de Chopin, piano Cláudio Arral.
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0: Sinfonia em Si bemol maior de Vincenzo Bellini, orquestra do Teatro Máximo de Palermo e a regência de Diego Giniciati.

0: Sinfonia em Si Bemol Maior, de Vincenzo Bellini, Orquestra do Teatro Máximo de Palermo e a regência de Diego Diniziati.
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4: Ana Cláudia de Assis,

pianista e professora da Escola de Música da Universidade Federal de Minas Gerais, Ana Cláudia de Assis dedica boa parte de seu trabalho a pesquisar, interpretar e difundir a obra para piano de compositores contemporâneos, brasileiros e portugueses. Ao longo de sua carreira, apresentou inúmeras estreias mundiais em concertos no Brasil e no exterior, incluindo obras para piano e orquestra.

Participou em CDs coletivos e gravou 4 álbuns solo, entre eles a música Dodecafônica, de César Guerra Peixe, para piano, 2015.

Junto com o violoncelista português Miguel Rocha, forma o Duo Sigma, dedicado principalmente à música contemporânea luso-brasileira.

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1: Eu sou Rui Vasconcelos e estamos iniciando mais uma edição do programa Sala de Concerto. Nosso convidado de hoje é o pianista José Carlos Vasconcelos. Seja muito bem-vindo.
2: Obrigado, Rui. É sempre uma alegria, um prazer e um orgulho estar na Rádio MEC, você sabe.
1: Que bom. José Carlos Vasconcelos estudou piano sob a orientação dos professores Araci Coutinho Pereira da Silva, Miriam Dalsberg e Luiz Carlos de Moura Castro. Ao longo de sua carreira, realizou diversas apresentações em recitais no Brasil e no exterior. Recentemente, tem recebido expressivas premiações em concursos, como o Clara Schumann International Competition, Las Conchillas International Music Competition, o Fanny Mendelssohn International Music Competition, em 2024, 4 prêmios pela participação na George Bizet International Music Competition. José Carlos Vasconcelos, você hoje nos traz o recital A Voz do Piano, com obras de Bach, Villa-Lobos, passando também por Chopin, Debussy e Arthur Napoleão. Conta pra gente o que norteou a escolha dessas formas de expressão da voz do piano.
2: Pois é, sempre que eu venho aqui no Sala de Concerto, né, eu procuro dar ao repertório que eu vou apresentar uma certa espinha dorsal, quer dizer, uma certa lógica que vai unir todas as peças que eu vou apresentar. Então, a cada ano a gente escolhe um pequeno tema para abordar.
1: Sim.
2: Dessa vez, essa ideia veio da importância que eu acho que o canto, a música vocal, de um modo geral, tem para os instrumentistas, né? Eu acho que é muito importante que o instrumentista, enfim, seja ele de qual instrumento for, né? Piano, instrumentos de sopro, talvez isso fique mais evidente por causa da necessidade da respiração, né?
1: É,
2: entra uma física muito parecida com o canto, mas a gente não perder de vista que o instrumento musical, ele também precisa cantar, né? A expressão cantabile, que é muito usada em música, né? Ela é aquela ideia de você procurar soar aquela obra, aquela peça, como se estivesse realmente cantando, mas cantando não com a voz, porque seria um desastre no meu caso, mas cantando, no caso, com as cordas do piano, com os martelos e com toda a acústica e reverberação que o piano dá. E aí eu procurei elaborar um pequeno repertório composto de obras que remetessem justamente à técnica vocal, obras, por exemplo, inspiradas em ópera, em bel canto, transcrições para piano de canções, né? E essa foi a ideia motriz desse pequeno repertório que a gente vai apresentar aqui hoje.
1: Então, vamos fazer uma alusão das cordas vocais para as cordas do piano. Vamos começar a ouvir essa seleção. Teremos em sequência o prelúdio número 1, em Dó maior, de Bach, o canto do Cisne Negro, de Villa-Lobos, em transcrição de Francisco Mione, e La Cathédrale Anglute, prelúdio número 10, de Claude Debussy. Você tem algo para complementar?
2: Essas três peças que vão abrir o repertório de hoje parecem muito contrastantes, de épocas muito diferentes, de movimentos musicais muito diferentes, Bach, Villa-Lobos e Debussy, mas elas são unidas por uma certa harmonia comum. A obra de Bach, na verdade, esse prelúdio, é o primeiro prelúdio do Cravo Bem Temperado, né? Na verdade, ele inspirou muita música vocal.
1: Uhum.
2: Ele funciona como um verdadeiro acompanhamento e a grande obra célebre e mais conhecida que foi feita em cima desse prelúdio foi a Ave Maria de Gounod, né?
1: Yes.
2: Gounod compôs a melodia da sua Ave Maria utilizando o prelúdio de Bach como acompanhamento, digamos assim, para o canto que vem por cima.
1: Certo.
2: Então é uma obra não propriamente

0: com o cantabile no piano, mas uma obra que remete inevitavelmente ao canto, porque acho que todo mundo que ouve esse prelúdio de Bach começa a ouvir internamente a melodia da Ave Maria de Gounod, né? E isso que eu estou dizendo não tem nada a ver com religião.
1: Não, sim,
0: É,
1: claro.
0: eu digo no sentido ecumênico, no sentido de que a Ave Maria de Gounod é uma daquelas obras que estão assim no inconsciente coletivo, né? É um patrimônio da humanidade esse tipo de obra, né? E emendando com Bach, o Villa-Lobos, que teve em Bach uma das suas grandes inspirações, o Canto do Cisne Negro é uma obra, na verdade, escrita para violoncelo. O solo do Canto do Cisne Negro no violoncelo, isso faz parte de um poema sinfônico, mas talvez seja um instrumento que mais se pareça com a voz humana, e essa técnica do cantabile está presente no Canto do Cisne Negro. E, por fim, La Cathédrale Engloutie, a Catedral Submersa, né? Que é uma obra muito impressionante de Debussy, muito famosa. Ele descreve uma catedral no fundo do mar, né? É uma lenda da Bretanha em que ele se inspirou para compor esse prelúdio, e é um prelúdio que remete ao canto gregoriano, né? Em diversos trechos ele utiliza os modos e as harmonias, enfim, do canto gregoriano. Então é uma grande obra e eu espero que elas tocadas em sequência formem um conjunto harmonioso.
1: Provavelmente nossos ouvintes vão até cantarolar, né? Então vamos lá. Na interpretação do nosso convidado de hoje, o pianista José Carlos Vasconcelos, vamos ouvir Prelúdio número 1, em Dó maior de Bach, O Canto do Cisne Negro de Villa-Lobos, em transcrição de Francisco Mione, e La Cathédrale Engloutie, Prelúdio número 10, de Claude Debussy.

Com o pianista José Carlos Vasconcelos, tivemos La Cathédrale engloutie, prelúdio número 10 de Claude Debussy, anterior Canto do Cisne Negro de Villa-Lobos em transcrição de Francisco Mioni, e a primeira foi o prelúdio número 1 em Dó maior de Bach. Para você que chegou agora aqui na Rádio MEC, hoje estamos recebendo no Sala de Concerto o pianista José Carlos Vasconcelos. Bem, passamos pela voz do piano, ouvindo Bach, pelo Cisne Negro de Villa-Lobos, pela modernidade de Claude Debussy. Agora teremos novamente

0: Vila Lobos e outra voz do piano brasileiro, Arthur Napoleão. Zé Carlos, pode nos falar um pouquinho das duas obras do próximo bloco?
1: Bom, essas duas peças que a gente vai fazer agora, primeiro vai ser A Lenda do Caboclo, de Vila Lobos. Quer dizer, voltamos ao Vila Lobos agora, né? É uma sequência muito fora do tradicional, de você ter que tocar todas as peças do mesmo compositor juntinhas, vamos misturá-las, né?
0: Sim.
1: E A Lenda do Caboclo é talvez uma das peças mais queridas de Vila Lobos para piano, né? Uma das peças mais famosas, mais tocadas. E ela tem, de fato, uma melodia que remete exatamente a isso que a gente vem falando, quer dizer, é uma voz, né? Você vê a presença realmente do cantabile, do cantar ao piano. É uma obra em que Vila Lobos, ele, de certo modo, presta uma homenagem, né, ao homem simples do povo. E, curiosamente, se nós observarmos justamente as grandes melodias que mais se apegaram ao gosto popular de Vila Lobos, quer dizer, aquelas melodias que todo mundo tem lá no seu inconsciente coletivo, né? Quer dizer, muitas dessas melodias vêm de obras com essa inspiração, né? Veja o Trenzinho do Caipira, por exemplo. Aquela melodia absolutamente emblemática, né?
0: É.
1: E A Lenda do Caboclo, justamente, remete ao homem simples, eventualmente de pouca instrução. O Vila Lobos tem, inclusive, depoimentos muito bonitos sobre isso, né? O homem simples, que não teve grande instrução formal, analfabeto, eventualmente, semi-analfabeto, mas que tem uma sabedoria de vida muito grande. E eu acho que isso transparece de modo muito bonito nessa peça, né? É uma melodia muito sentida, muito profunda e de uma nobreza muito grande, né? E é uma peça até curiosa, porque se a gente prestar bastante atenção na introdução dela, isso fica muito claro. É uma obra de, sei lá, início dos anos 20, se não me engano. Os anos 20 do século passado, evidentemente, sim, 1920, sim. Né? 1918, por aí, que Vila Lobos escreveu A Lenda do Caboclo. É uma obra que, ouvida com atenção, você percebe já a bossa nova nela, né? Harmonicamente e ritmicamente, as síncopes, e, enfim, é uma obra muito, muito interessante, além desse ponto de vista da melodia, muito atraente, muito sensível. Ele antecipa muita coisa com A Lenda do Caboclo, por incrível que pareça. Vila Lobos foi uma grande inspiração de Tom Jobim, a gente não pode esquecer disso.
0: Claro.
1: Né? Em seguida, uma obra bastante diferente, né, mas unida por essa característica comum do canto ao piano, né, da voz do piano, como a gente está falando, que é o romance do Arthur Napoleão. O Arthur Napoleão foi um compositor muito peculiar. Ele não era propriamente brasileiro, ele era nascido no Porto, ele era português, mas veio para o Brasil e aqui radicou-se, ficou muitos anos. Ele fez uma grande carreira como concertista, foi um grande pianista, um grande professor de piano, inclusive ele foi professor da Chiquinha Gonzaga, né? Isso é um dado curioso da biografia dele. E, por outro lado, uma pessoa que contribuiu muito para a cultura musical no Rio de Janeiro, sobretudo, ele tinha a famosa editora, a Casa Arthur Napoleão, né?
0: Isso.
1: Que editava obras dos grandes compositores brasileiros da época, né? Foi uma casa editorial que funcionou durante muitos anos, que sobreviveu ao próprio Arthur Napoleão, ela ainda durou muitos anos depois da morte dele. Então, uma personalidade importante da cultura brasileira, embora não fosse brasileiro de nascença. Esse romance é romance no sentido de romanza mesmo, de canção, né? Canção sem palavras. É uma obra da mesma linha de inspiração, por exemplo, de Mendelssohn, com as canções sem palavras, né?
0: Certo.
1: E então, é como se fosse uma canção realmente escrita, não para um cantor, mas para o piano. Então, acho que é uma obra muito representativa desse espírito de cantar com os dedos, né? Que a gente está tentando fazer aqui hoje.
0: Maravilha. Então, vamos a essa escuta com José Carlos Vasconcelos, nosso convidado de hoje aqui do Sala de Concerto, interpretando A Lenda do Caboclo, de Vila Lobos, e Romance, Opus 71, de Arthur Napoleão.

0: Com o pianista José Carlos Vasconcelos, tivemos Romance Opus 71, de Arthur Napoleão, e A Lenda do Caboclo, de Villa-Lobos. Este é o Sala de Concerto. José Carlos Vasconcelos, o público carioca tem, né, a alegria de poder assistir alguns recitais seus em projetos, né, de difusão e formação de plateias. Poderia nos falar sobre a atuação nesses projetos e qual a importância deles, na sua opinião?
1: É um grande prazer, Rui. Eu tenho, sim, muito prazer de me apresentar. Eu não seleciono o que vou tocar, eu não recuso convites em função de eventual, digamos, simplicidade do evento ou do local. Eu toco em qualquer lugar. Eu acho que a música tem uma função social da mais alta relevância, né? Eu toco, sim, em projetos que têm essa vocação para criar público, para levar a música a rincões onde elas às vezes não chegam com tanta facilidade, ou a públicos e faixas etárias que nem sempre têm um contato tão direto com a música de concerto, crianças, enfim, todas as classes sociais, todos os lugares, enfim. Então, eu sou muito entusiasta disso, já toco com frequência em vários projetos desse tipo. Durante muitos anos toquei no maravilhoso Centro Cultural Francisco Mione, que a Maria Josefina Mione mantinha lá em Copacabana. Era uma sala pequenininha, mas muito acolhedora, com um piano maravilhoso. E ela era uma pessoa extraordinária, então ela tinha aquela dedicação à música brasileira e à obra do Mione em particular. Então toquei muitas vezes lá, enfim, tenho muito orgulho disso. Música no museu, já me apresentei muito com eles e é uma coisa que me dá muito prazer. Então, eu acho que é muito importante nesse país, que é tão carecedor de cultura e de arte. Infelizmente, os grandes meios de comunicação de massa às vezes não valorizam isso como deveriam. Então, acho importante que haja esse trabalho, como eu brinco, trabalho de formiguinha, né? Em que todo mundo se ajuda, todo mundo colabora, todo mundo contribui e a gente vai tocando, né? Eu só não boto meu piano nas costas, vou levando como se fosse um violão, porque é muito pesado, muito grande, né? Mas eu acho que o espírito tem que ser esse, né? Então eu tenho muito prazer realmente de participar desse tipo de atividade, né?
0: Bem, nesse recital aqui no Sala de Concerto, que tem o nome de Voz do Piano, mas uma voz emblemática desse grande instrumento, Chopin. Pode nos falar um pouquinho sobre essa voz?
1: Ah, essa voz é uma voz incomparável, né?
0: Com
1: Realmente,
0: certeza.
1: Chopin realmente é o deus do piano, né?
0: É o
1: Realmente,
0: ícone, né?
1: não há como falar de piano sem falar de Chopin, não há como estudar piano sem estudar a música de Chopin. Eu escolhi justamente uma obra das mais emblemáticas, das mais queridas, né? Eu fiquei pensando o que fazer, né, de Chopin, e aí eu resolvi tocar aquilo que todo mundo toca mesmo, a música querida, famosa, muito tocada, muito batida. É preciso também tocar esse tipo de obra. E isso também faz parte de uma função de seduzir o público, né, de chamar o público para a música de concerto. Enfim, só fazendo um parênteses para o que eu falei anteriormente, eu sou completamente contrário a essa mentalidade, às vezes, de pensar a música dita clássica ou erudita, são nomes muito antipáticos, inclusive, né? Ou a música de concerto, enfim, como algo refinado, como algo assim,
0: Só para
1: afastado
0: elite,
1: só
0: mas
1: para uma
0: não
1: elite. Mas não, a
0: popular.
1: música de concerto, ela tem que ser popular.
0: Exatamente.
1: Veja a situação em que estão, por exemplo, nações e povos que sempre valorizaram e se apegaram a isso, etc. e tal, como estão hoje, né? Isso não é um luxo, não é uma coisa supérflua, secundária ou inacessível à pessoa comum. Eu sou inteiramente contra esse tipo de coisa. Eu gosto de música, mas eu não entendo. Não precisa entender para gostar, para curtir, para comparecer, para assistir, né? O amante de hoje pode ser o conhecedor de amanhã, né? Então,
0: Exatamente.
1: e eu acho importante que esse tipo de obra, como é essa que eu vou tocar em seguida, continue sendo, sim, muito tocada, não tem problema nenhum. Ela, o Hávdamur de Liszt, enfim, não vou ficar citando, mas são muitas obras muito emblemáticas, né, que estão muito arraigadas no inconsciente de todo mundo, né? A gente já nasce sabendo, conhecendo essas músicas. Então, eu vou tocar o Noturno de Chopin, que é o Opus 9, número 2, o Noturno em Mi bemol, primeiro porque, de fato, é uma obra absolutamente querida, né? E eu quero que o público goste desse programa, então eu acho que faz parte colocar esse tipo de obra.
0: Com certeza,
1: e
0: com certeza.
1: E também porque é uma obra que vai muito no espírito do que a gente está conversando aqui, é uma obra absolutamente inspirada no canto, inteiramente como grande parte dos noturnos de Chopin. Né? Você vê uma influência muito grande, não só na música para piano de Chopin, mas de outros compositores um pouco antes dele e contemporâneos um pouco depois, Mozart, por exemplo, uma grande inspiração no bel canto italiano, né? Quer dizer, a Norma de Bellini, enfim, e aí é procurar representar ao piano certos efeitos, certas técnicas, certos recursos, tipicamente vocais, mas executados ao piano.
0: Exato.
1: Então, é muito comum você ver nos noturnos de Chopin e outras obras dele, mas nos noturnos isso é muito evidente, a utilização dos ornamentos, né? Muitos ornamentos, a maioria deles escritos na partitura, e hoje a gente tem uma tradição absolutamente literalista de procurar reproduzir exatamente o que está escrito na pauta, mas se você for ver algumas raras gravações dos pianistas que, por exemplo, foram alunos de Chopin, tiveram contato com ele, eles improvisavam esses ornamentos, nem sempre tocavam igual, né? Isso era uma característica do bel canto e isso está muito presente nesse noturno, que poderia tranquilamente ser uma área de ópera, mas não é. É um noturno para piano escrito por Chopin.
0: Vamos ouvir então o nosso convidado de hoje, José Carlos Vasconcelos, o Noturno, opus 9, número 2, de Chopin.

0: Na interpretação do pianista José Carlos Vasconcelos, ouvimos o Noturno Opus 9, número 2 de Chopin. Bem, José Carlos, estamos caminhando, né, para a última obra desse programa e gostaria de pedir a você que conte para os ouvintes de que forma podem conhecer ainda mais seu trabalho e também sobre seus projetos.
1: Obrigado mais uma vez a todo mundo que assistiu, enfim. Eu sou facilmente encontrável, né? Eu tenho um Instagram. Um Instagram, na verdade, onde eu tenho lá uma meia dúzia de seguidores muito fiéis, mas que são seguidores de verdade. É o J. Carlos Vasconcelos, com dois L's, ponto piano, é facilmente achável. E lá eu procuro divulgar, sempre que eu vou tocar, eu dou notícia dos concertos, né? Eu coloco alguns vídeos também de apresentações passadas, enfim, para tudo aquilo que o Instagram se presta, né? É lá que eu procuro divulgar mais. Além disso, tem um canal no YouTube também, com alguns vídeos e registros de concertos e tudo. O link para esse canal do YouTube também está indicado no perfil lá do Instagram. Também é por
0: Agradecemos
1: aí.
0: muito a José Carlos Vasconcelos por esta participação aqui no Sala de Concerto. Continue conosco em nossa programação. Este Sala de Concerto teve assistência de produção de Carlos Soca, trabalhos técnicos de Napoleão, a coordenação técnica de Felipe Chagas, sonoplastia de Silas Mendes. Vamos terminar esse Sala de Concerto ouvindo Vetements, A Ma Fiancée, de Robert Schumann, na adaptação de Liszt para piano. José Carlos, você tem algo a complementar sobre esta obra?
1: Essa obra, ela casa muito bem com a ideia desse programa, quer dizer, na verdade, uma canção de Schumann, e Liszt fez essa transcrição, que é uma transcrição muito famosa, muito bonita. Widmung, a tradução mais fiel dessa palavra em alemão, seria dedicatória. Costuma-se traduzir como dedicação também, mas eu acho que dedicatória é mais fiel
0: É
1: ao
0: mais
1: original,
0: adequado.
1: e é a ideia justamente porque ela é uma grande poesia. É de fato uma declaração de amor de Schumann a Clara, né? A sua esposa, quer dizer, que foi também uma grande compositora e grande pianista. Você imagina o que deve ter sido ser uma grande compositora, uma grande pianista naquele tempo,
0: É
1: casada com
0: verdade.
1: Schumann, né? Hoje, felizmente, a Clara Schumann vem sendo resgatada, a obra dela tem sido muito valorizada e tem sido redescoberta. Ela fez, inclusive, um concerto para piano e orquestra, uma compositora muito profícua. Mas essa canção é uma declaração de amor dele à Clara. Vamos lá, porque o horário está apertado, né?
0: Pois, então vamos lá. Vetements, A Ma Fiancée, de Robert Schumann, na adaptação de Liszt, na interpretação de José Carlos Vasconcelos.

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4: Cinco horas e um minuto.
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5: Olá, amigos, aqui é Luciano Dúrcio, sejam muito bem-vindos ao Roda de Choro. Este bandolinista já tocou com Hermeto Pascoal, Zélia Duncan, Marco Pereira, Marcos Ariel, Rosa Passos, entre muitos outros. Ele é um dos artistas mais requisitados da música instrumental brasileira. E seu talento atravessa fronteiras, já que também é muito estimado em vários países da Europa e nos Estados Unidos. O Roda de Choro de hoje é sobre Hamilton de Holanda. Nascido no dia 30 de março de 1976, Hamilton de Holanda começou a tocar aos 4 anos de idade com uma melódica. Aos 5, foi presenteado com um bandolim pelo avô. Seu pai era violonista de choro e incentivou o talento de Hamilton e de seu irmão mais velho, o violonista Fernando César. E aos 6 anos de idade, Hamilton teve sua estreia na TV, aparecendo no Fantástico como um prodígio do bandolim. Os irmãos começaram a tocar em rodas de choro de Brasília e logo formaram um duo, Dois de Ouro. Em 1995, Hamilton de Holanda recebeu o prêmio de melhor intérprete do 2º Festival de Choro do Estado do Rio de Janeiro, que o colocou em evidência na cena da música brasileira. Vamos ouvir agora gravações presentes em seu álbum homônimo, lançado em 2002. Começamos com Vibrações, de Jacó do Bandolim. Você está na Rádio MEC e este é o Roda de Choro.

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1: Interpretadas por Hamilton de Holanda, ouvimos Santa Morena e Vibrações, composições de Jacó do Bandolim. Em 2012, Hamilton de Holanda e o empresário Marcos Portinari somaram a resistência cultural do Circo Voador e criaram o Baile do Almeidinha. Inspirado nas tradicionais gafieiras da Lapa, o evento é uma das principais festas de música ao vivo do Rio de Janeiro. Alcione, Beth Carvalho, Wilson das Neves, Diogo Nogueira e Roberta Sá são alguns nomes que já se apresentaram no projeto. E em 2015, o álbum Hamilton de Holanda e Baile do Almeidinha foi lançado pelo selo Brasilianos. Com Marcelo Caldio no acordeon, Guto Virte no baixo, Xande Figueiredo na bateria, Eduardo Neves à flauta, Rafael dos Anjos na guitarra, Tiago da Serrinha na percussão, Aquiles Moraes no trompete e Hamilton de Holanda ao bandolim, o repertório mescla temas autorais, clássicos e inéditos. Vamos conferir? Começamos com Um Chorinho em Cochabamba, composição de Eduardo Neves e Rogério Cardoso.

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1: Ouvimos Choro do Portina e Choro do Circo, composições de Hamilton de Holanda. Antes tivemos Um Chorinho em Cochabamba, de Eduardo Neves e Rogério Caetano. Todas estão presentes no álbum Hamilton de Holanda e o Baile do Almeidinha. 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Em 2000, Hamilton de Holanda reinventou o tradicional bandolim de 8 cordas. Ele adicionou um par de cordas graves afinadas em dó, que destaca o instrumento das tradições de algumas de suas influências e gêneros. Neste bloco musical, vamos ouvir performances do artista

com o projeto Hamilton de Holanda Trio. O grupo é formado por Tiago da Serrinha na percussão, Guto Virte no baixo acústico e Hamilton de Holanda ao bandolim de 10 cordas. Começamos com Alvorada de Jacó do Bandolim, presente no álbum lançado em homenagem ao centenário do compositor Jacó 10, de 2018. 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
1: De Jacó do Bandolim ouvimos Vale Tudo, Assanhado e Alvorada, todas interpretadas pelo Hamilton de Holanda Trio. Hamilton de Holanda foi vencedor de vários Grammys Latinos, Prêmio da Música Brasileira, Eco Jazz, além de ter tido inúmeras indicações. O bandolinista tem uma discografia extensa, tanto com obras autorais como com homenagens a seus ídolos. Seguimos para o último bloco musical com mais obras interpretadas por este excepcional artista. Começamos com Carinhoso de Pixinguinha e João de Barro.

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1: Essa foi o Teatro da Natureza de Aldir Blanc e Marco Pereira. Antes ouvimos Carinhoso, composição de Pixinguinha e João de Barro. Ambas foram interpretadas pelo bandolinista que destacamos no programa de hoje, Hamilton de Holanda. O Roda de Choro tem coordenação de produção de Rodrigo Soprana e produção de Brisa Evangelista, trabalhos técnicos de Silas Mendes e gerência de rádio de Tiago Regoto. Acompanhe mais da nossa programação nas redes sociais. Estamos no Instagram, Twitter e Facebook. Siga o nosso perfil, @RadioMec. Eu sou Luciano Durso e deixo vocês com a música Odeon, de Ernesto Nazaré e Ubaldo Maurício, interpretada por Hamilton de Holanda. Espero você no próximo Roda de Choro. Até lá, pessoal!

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3: 6 horas.
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Olá, eu sou o Teca Lima e já está no ar a seleção que traz os muitos valores musicais Brasil adentro. Assis Medeiros, músico, cantor e compositor, nascido em Recife, cresceu em João Pessoa e jovem se mudou para Brasília. Morou também no Maranhão. Como ele diz, é um artista brasileiro cabra da peste. Eu vou tocar com o Assis Medeiros uma faixa do CD Baiãozinho no Ar, no Quebrar da Maré.

0: Essa foi a Companhia Cabelo de Maria com É Mar, É Mar, tema tradicional. Antes ouvimos Bené Fonteles e Marinês com Mãe do Mar, do Bené. E abrindo a seleção de hoje, Assis Medeiros, dele mesmo, no Quebrar da Maré.
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0: Eu volto com Wilson Dias, que é cantor, compositor e violeiro. Mineiro de olhos d'água, lá no Vale do Jequitinhonha, Wilson vem cantando ao longo de sua carreira a cultura e a arte do seu lugar. Dos vários discos lançados por ele, sozinho ou em ricas parcerias, eu vou destacar o instrumental Mucuta, um trabalho autoral com diversos belos temas para viola. Nós vamos ouvir uma música feita pelo Wilson para a filha, Ana Teresa.

0: Ouvimos com a Maria Bethânia Moda da Onça, do folclore, recolhido por Paulo Vanzolini. Com Inesita Barroso e Roberto Correia, Festa do Peão, que é de Bezerra de Menezes. Abrindo o bloco, o tema instrumental Ana Tereza, com Wilson Dias, de sua autoria.
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0: E eu sigo com o cantor goiano que cresceu no Distrito Federal, de voz super original, Rubi, numa canção de Zé Modesto.

0: E aí tivemos em gravação ao vivo Chico César e Elba Ramalho com a prosa Em Púrpura do Caicó, do Chico, e Asa Branca, de Luiz Gonzaga e Humberto Teixeira. Antes com o Geraldo Azevedo, Caravana, que é parceria de Geraldo e Alceu Valença, e com Rubi, de Zé Modesto, Canavial.
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0: E agora a gente ouve o mineiro de voz potente, um timbre muito particular, Sérgio Pererê, em composição de sua autoria, Labidumba.

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0: com Maurício Tizumba, Menina Mineira, dele. Antes, com a Jurema Paz, ouvimos Fulorá, que é de Fábio Paz e Enoque Oliveira. E com Sérgio Pererê, de sua autoria, Labidumba.
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0: E esse bloco final do Brasis de hoje tem a capoeira como tema, com seus birimbaus, ginga e floreios. Abrindo com a Fabiana Cosa.

0: Fechando o programa de hoje, Naná Vasconcelos com Batuque nas Águas, aquela do Milton. Antes com o mestre Suassuna e Dirceu, o tema tradicional Dente de Ouro. E com Fabiana Cosa, de Vicente Barreto e Paulo César Pinheiro, Roda de Capoeira. E amanhã tem mais Brasis com esses sons que representam a nossa múltipla cultura. Obrigada pela audiência, um grande beijo e até amanhã.
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1: Bom dia, minha gente. Estamos chegando com a ginástica. Prestem bastante atenção. Quando você estiver gripado, debilitado, não se sentindo muito bem, não faz a ginástica. Melhor o descanso, às vezes, do que forçar a barra. Vamos lá de hoje, ó. É um trabalhinho mais aeróbio. Caminhando firme, aproveitando o seu espaço. Quem não tem espaço, caminha no mesmo lugar, mas não pode ficar parado. Vou forçar você um pouquinho na parte aeróbia hoje. Caminhando firme, movimentando os braços e com disposição. Vamos embora, gente. Não se esqueça que junto com você tem várias pessoas fazendo ginástica nesse mesmo horário, formando a turma dos radioginastas. Correndo agora. Correndo, pega o ar pelo nariz, solta pela boca, de forma bem natural. O próprio organismo vai regular isso aí, esse ritmo. Aproveita o espaço, cuidado para não tropeçar em nada. Caminhando firme, não perde o ritmo, caminhando forte. Vou alternar caminhada, corrida e saltito, sim. Ora, estamos caminhando. Sustenta a caminhada, movimenta os braços. Atenção. Parou. Saltitando. Levando uma perna para frente e outra para trás. Vamos embora, alternando as pernas. Saltitando. Olha para frente. Vamos, gente, sustenta. Forçar um pouco aí a sua respiração hoje. Mais um pouco. Isso, tá bonito. Ok, parou o saltitamento, correndo agora. Sempre aproveitando o espaço. Quem não tem, é no mesmo lugar. Você pode pegar o seu radinho, botar um fone de ouvido e fazer na praça o exercício. E aí depois aproveita para continuar um pouco mais. O importante é não ficar parado. Estamos correndo, prestando atenção na respiração. E correndo. Caminhando agora, mas não deixa o ritmo da caminhada cair muito. Caminhando forte. A caminhada é sempre

0: pouco mais curta do que os outros. Só para dar uma recuperada. Vambora. Ainda estamos caminhando. Atenção. Saltitando com as pernas unidas para um lado e para o outro. Pernas unidas. Saltita para um lado e para o outro. Sempre amortecendo a queda e não precisa sair demais do chão. Olha para frente, olha aí. Se olhar para o chão, às vezes desequilibra. Sustenta o saltito. De um lado para o outro, com as pernas unidas. Mais um pouco. Atenção, correndo. Correndo, vamos embora, gente. Não deixa o ritmo cair, ginástica tem que ter disposição. De segunda a sexta aqui na MEC, a M800, só aqui. Mais um pouco de corrida. Vamos lá, vamos um pouco mais. Sustenta. Sustenta. Tira o pé do chão, não arrasta. Isso, eleva mais. Muito bom. Parou. Caminhando. É isso aí. Vai caminhando aí, eu vou me despedindo. Um grande abraço, até o próximo. Continue com a programação da Rádio MEC.
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3: 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Hoje é segunda-feira, 29 de junho de 2026. 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
3: Nosso programa é transmitido pela Rádio MEC do Rio, em rede com a Nacional de Brasília, com a Universitária de Teresina e com a IFRN de Natal. 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Vamos começar? Vem aí a série Rádio Nacional, 90 anos em 90 histórias. Os programas de auditório da Rádio Nacional.
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5: Nós viemos trazer aqui ao público do César, ao público da Nacional, a esse público, o nosso esforço, o nosso trabalho, um novo trio de ouro, porque o Brasil e o ouvinte precisa de vozes, de trabalho, de conjunto. É ela um presente que o Espírito Santo mandou para o rádio. Emilinha Borba vem trazê-la.
6: Emilinha Borba vem trazer a nova componente do trio de ouro. programa César de Alencar, na Rádio Nacional, foi o escolhido para anunciar a nova formação do popular grupo musical Trio de Ouro. No auditório do 22º andar do edifício à noite, lotado, o grupo apresentou a nova integrante, com a difícil tarefa de substituir Dalva de Oliveira.
5: Noemi Cavalcante apresenta-se com Erivelto Martins e Nilo Chagas. Agora gostaríamos que Erivelto Martins de próprio dissesse a surpresa e o Trio de Ouro como está formado.
7: Não há surpresa, César. Todos sabem que existe uma cantora nova no Trio de Ouro.
5: Muito bem.
7: Devido a...
5: Vocês precisam ouvir para julgar.
8: Não foi à toa que o Trio de Ouro escolheu prestar contas ao público no auditório da Rádio Nacional. O programa César de Alencar foi um dos mais populares e longos da história do rádio, permanecendo no ar por 17 anos.
9: Esta canção nasceu para quem quiser cantar. 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É só bater e decorar.

0: educação nasceu pra quem quiser.
1: A Nacional ocupava agora dois andares do edifício à noite na Praça Mauá. Foi no auditório novo que precisou ser construído com o aumento do público e da popularidade da emissora que o Brasil viu surgir e consolidar um formato de programa cujas bases são usadas até hoje, inclusive na TV, os programas de auditório. É aí que é consolidada uma relação ainda mais íntima dos ouvintes com a nossa emissora.
2: Ouvintes de todo o Brasil, numa oferta do Colírio Moura Brasil, a Rádio Nacional passa a apresentar A Rainha Canta.
3: Produção de Nestor de Holanda.
2: Direção musical do maestro Chiquinho.
3: Narrador Murilo Neri.
2: Neste programa, todos os sábados, os ouvintes se encontram com Sua Majestade Ângela Maria.
4: O historiador Luiz Antônio Simas destaca a inventividade dos programas de auditório em um contexto em que o rádio experimentava as fórmulas que dariam certo.
5: Você pega, por exemplo, os grandes programas de auditório, mas você fica impressionado com a variedade daquela coisa e com a dinâmica da invenção que aquilo ensejava. Porque você tinha desde o show musical até concurso, e aí daqui a pouco você resolvia fazer um sortear prêmio em convênio com loja, né? E aí você começa a ter um negócio que funcionou maravilhosamente bem, que é o negócio dos calouros, né? O show dos calouros. Isso eu acho que aproximou muito o rádio do público comum, né? Então, tinha gente que ia para assistir os calouros, se comovia, aquele negócio todo e tal. E o negócio cresceu tanto que chegou um momento, a Rádio Nacional não tinha nem mais condição de abrir o auditório para que as pessoas assistissem.

0: Rosita Gonzalez, a segunda finalista dessa noite, cantou para atender a pedidos do nosso auditório, Fidelidade.
1: O radialista Cirilo Reis, apresentador de programas que mais adiante também vão ficar na história, como o Muse Show, conta pra gente como era essa relação no auditório.
2: É uma coisa inexplicável, uma coisa assim, quase que familiar. Eu colocar 300 pessoas no auditório, tinha que dar senha, porque era muita gente. Aí o auditório sempre lotado. Incrível uma coisa dessa, né? Esse carinho, não é? Até hoje permanece. Essa devoção, vamos dizer assim, né? Essa admiração.
3: Eita, ô, pessoal, vamos ver quem é que quer ganhar o prêmio aí. Levanta a mão.
4: Ah.
3: Levanta a mão, vou lá. Você também, minha filha? Vai dizer o versinho?
5: Trocado.
3: Trocado? Não me conte. Aí. Vai dizer trocado de trás pra gente? Então vamos ver, como é que você chama?
5: Jorge Loureiro.
3: Sou Jorge Loureiro, mete os peitos aí.
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1: Muito bem!
2: E é assim, como no programa de Alvarenga e Ranchinho, que se tornaria um dos mais populares da emissora, que os ouvintes da Nacional se sentiam em casa.
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1: Está chegando aí o Wagner Gomes. Hoje o professor traz dicas de saúde e atividade física.
2: Os praticantes de exercícios físicos ficam muito ligados em realizar as séries e se esquecem de um momento importante que deve ser incluído na programação. Estou falando da volta calma. Ao final da atividade, o coração ainda está batendo mais acelerado, a temperatura corporal é elevada e os vasos sanguíneos dilatados. A volta calma é exatamente para fazer esta transição entre os exercícios e o restante do dia.
1: O Wagner volta amanhã com o Boletim Esportivo. Seguimos com o Fique Ligado.
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1: Segunda-feira é dia de dica de leitura aqui no Fique Ligado. No livro Labirintos do Caos, da escritora e jornalista Maria Félix Pontelli, 14 histórias revelam os dilemas mais profundos da sociedade contemporânea. Ela conta os detalhes.
3: Olá, ouvintes da Rádio MEC. Sou Maria Félix Pontelli, jornalista e escritora, e acabo de lançar o livro Labirintos do Caos, de contos de ficção especulativa que falam da relação entre humanidade e tecnologia, sobre os impactos da inteligência artificial na vida cotidiana das pessoas e um futuro próximo. Os personagens são pessoas comuns, inseridas em ambientes hostis, ambíguos e estranhos, em um futuro marcado por tecnologias e incertezas. Então, os contos transitam entre o desencanto e a esperança, tocando em temas sensíveis como o controle de emoções, desastres ambientais e o desejo dissimulado ao culto de dominação, numa espécie de biopoder que se infiltra na sociedade. As histórias começam no ano de 2022, no auge da pandemia do coronavírus, e vão até o ano 2050. Quem quiser adquirir o livro, é só acessar a loja da Fontelli Studios. Estou no Instagram como @MariaFélixFontelli e também no Facebook como Maria Félix Fontelli. Essas redes sociais trazem bastante informações, entrevistas e artigos sobre o livro. Os interessados também podem pesquisar no Google, colocando o nome do livro e o meu nome, onde verão várias matérias sobre Labirintos do Caos. Muito obrigada.
1: Seguimos com o Rádio Ciência na Rua, da Rádio da Universidade Federal de Ouro Preto. A cada semana, um tema é colocado em pauta pela equipe da rádio. Especialistas de diversas áreas esclarecem detalhes sobre o assunto, por meio de informação, educação e ciência. O episódio de hoje explica o que é dietoterapia.
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5: Olá, ouvintes da Rádio FOP FM. Eu sou Júlia Carrado, professora de Nutrição Clínica do Departamento de Nutrição Clínica e Social da Universidade Federal de Ouro Preto, e hoje vamos falar sobre a dietoterapia. A dietoterapia é o tratamento de indivíduos doentes por meio da alimentação adequada, considerando a doença de base, mas também o estado nutricional e o contexto do indivíduo. Algumas vezes são necessárias modificações químicas, por exemplo, aumentar calorias, aumentar proteína, reduzir o sal dos alimentos, ou às vezes modificações somente físicas, por exemplo, a consistência da dieta, a temperatura da dieta, mais, né, uma consistência mais pastosa, mais líquida, por exemplo, que se adequem ao estado de doença daquela pessoa como forma de se adequar às suas necessidades nutricionais. Então, a dietoterapia visa o tratamento de uma condição de saúde e também melhorar a resposta do indivíduo a outras terapias ou também evitar a progressão daquela doença. Na ciência da nutrição, nós lançamos mão de vários conjuntos de conhecimentos para atingir o objetivo final, que sempre está atrelado à promoção da saúde e prevenção de doenças. Nesse sentido, é muito comum usarmos estratégias dietoterápicas, que é o que estamos falando aqui hoje, né? Que, como expliquei anteriormente, se refere a um planejamento alimentar focado no controle de doenças. Mas também existem as estratégias dietéticas, que seguem os mesmos princípios da dietoterapia, mas o foco é na promoção da saúde em indivíduos saudáveis. E também existem as estratégias de educação nutricional, que permeia qualquer abordagem nutricional. Então, na verdade, mesmo fazendo dietoterapia ou dietética, a educação nutricional ela deve estar sempre presente. São as atividades educativas participativas que estimulam a reflexão crítica nos pacientes, são realizadas pelo nutricionista e têm como objetivo promover autonomia nesses pacientes, que eles possam ser os protagonistas no seu cuidado em saúde. Diversas patologias possuem recomendações dietoterápicas bem definidas, por exemplo, obesidade, desnutrição, doenças do trato gastrointestinal, né? Por exemplo, doenças da boca, do esôfago, do estômago, do intestino. E aqui aquelas que são bem comuns no nosso dia a dia, né? Esofagite, gastrite, diarreia, constipação, que é o intestino preso. Também doenças do fígado, como hepatite, cirrose, da vesícula biliar, também do pâncreas. Também existe dietoterapia para o diabetes, para hipertensão, para doenças cardíacas, renais, pulmonares, para diversos tipos de câncer, transplante de medula óssea, erros inatos do metabolismo, que são as doenças congênitas que as crianças já nascem, né, com essas alterações, também para o HIV, para alergias alimentares, entre outros. Na verdade, a maioria, né, das situações mais comuns do nosso dia a dia passam pela nutrição, seja como forma aí de tratamento de fato da doença ou pelo menos para redução de seus sintomas. Para aquelas condições que não possuem diretrizes dietoterápicas específicas, é preciso que o nutricionista foque nos principais sintomas para tentar solucioná-los ou pelo menos amenizá-los. Os principais benefícios da utilização da estratégia dietoterápica é justamente o objetivo da dietoterapia: melhorar a doença, né, ou ao menos a redução dos seus sintomas, melhorar a resposta do indivíduo a outras formas de tratamento, então, por exemplo, melhorar a resposta dele ao medicamento que está sendo utilizado e evitar a progressão da doença. Primeiramente, o nutricionista precisa conhecer bem seu paciente, entender qual é a sua queixa, o seu objetivo no acompanhamento nutricional, fazer uma avaliação do seu estado nutricional por meio de avaliações físicas, dos hábitos alimentares, exames bioquímicos, de sinais e sintomas, para assim dar o diagnóstico nutricional e estabelecer quais são os objetivos principais do tratamento. A partir desses objetivos, ele cria um plano alimentar que se adeque ao estado nutricional, à doença ou doenças, né? Porque muitas vezes as pessoas possuem mais de uma doença relatadas pelo paciente, e que estejam de acordo com as preferências, aversões alimentares do paciente, questões culturais, socioeconômicas, que possam intervir na sua adesão àquele plano. Para cada tipo de doença, vai haver um tempo diferente, e ainda assim pode variar de pessoa para pessoa. Essas diferenças são consideradas, por exemplo, na determinação do tempo de retorno à consulta nutricional. Tem situação que precisa voltar de mês em mês, tem situação que precisa voltar de 15 em 15 dias, tem situação que pode ser um pouco mais espaçada, né? Por exemplo, um atendimento para perda de peso pode começar a dar resultados em um mês. Obviamente, é necessário muito mais do que um mês para atingir o objetivo, mas já consegue-se ver resultados em um mês. Se o objetivo é melhorar o exame de glicose, de colesterol, por exemplo, normalmente os resultados já começam a aparecer por volta de 3 meses, e assim por diante. Então, isso vai ser uma resposta muito variável de acordo com a doença, né, de base, qual é o objetivo daquele tratamento. Para a grande maioria das doenças, para não dizer todas, é imprescindível que o tratamento medicamentoso seja acompanhado pelas mudanças na alimentação, que aqui estamos chamando de dietoterapia. Tomar um medicamento para emagrecer pode fazer efeito, mas se não tiver mudança na alimentação e na prática de atividade física, vai haver um reganho de peso após o fim do tratamento com aquele medicamento. Da mesma forma, tomar um remédio para gastrite pode ajudar a aliviar os sintomas, mas isso só será realmente eficaz se alinhado a mudanças na alimentação. Estes são alguns exemplos dessa eficácia combinada de medicamentos e dietoterapia. O maior desafio do nutricionista é conhecer bem seu paciente e pensar em estratégias que alinhem o que a ciência diz a respeito com a condição do indivíduo em realizar aquela mudança. Então é preciso pensar se o paciente tem condição financeira para realizar as mudanças propostas, se a sua rotina permite que ele faça as refeições conforme planejado, se ele tem hábito, gosta de consumir aqueles alimentos, qual o grau de motivação desse paciente para a mudança, entre outras questões. Já para o paciente, o maior desafio é compreender que para a maioria das condições da saúde não basta estar de dieta, e aqui eu estou colocando entre aspas, né, esse estar de dieta, seguir um plano por algum tempo.

0: existe uma lista de procedimentos. O passo a passo quem vai seguir é o nutricionista, que deve fazer uma anamnese, ou seja, uma entrevista bem detalhada para conhecer o histórico, a rotina do paciente, uma avaliação das medidas corporais, dos hábitos alimentares, dos hábitos de vida, se pratica atividade física, se fuma, se consome bebida alcoólica, etc. Uma avaliação dos sinais de deficiências nutricionais, dos sintomas gastrointestinais e outros de importância clínica, exames bioquímicos, para aí sim pensar na prescrição. Assim, o que é importante para o paciente? Munir o seu nutricionista de informações. Então, levar exames recentes, nome do medicamento utilizado, horário, dose que utiliza, relatar com sinceridade que normalmente come e bebe, né, no dia a dia. Tudo isso vai auxiliar o nutricionista a prescrever um plano que seja bom para você e para o seu objetivo. Lembrando que cada plano alimentar é único, não dá para fazer a dieta da vizinha, nem aceitar que outros profissionais retirem dietas da gaveta e te entreguem. Para isso, procurem sempre o profissional habilitado, que é o nutricionista.
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2: O Rádio Ciência na Rua, da Rádio UFOP, volta na próxima segunda-feira. Vamos de música. O Faixa Musical traz um novo álbum da cantora e compositora Jade Beraldo.
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5: Neste Faixa Musical, você confere o álbum Não Há Nada Mais Honesto Que Um Sonho, da cantora e compositora Jade Beraldo.
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5: Com apenas 27 anos, Jade Beraldo já possui uma boa estrada na música. Isso porque ela é filha de músicos e estava em um ambiente que moldou desde cedo sua relação íntima com a música. A artista participou do programa The Voice, ainda adolescente, em 2016. Foi nesta época que se mudou do Sul para o Rio de Janeiro em busca do sonho de ser artista. Produziu bastante neste tempo, mas Não Há Nada Mais Honesto Que Um Sonho é apenas o segundo álbum da sua carreira, lançado após 7 anos do seu primeiro trabalho. Mais do que uma reunião de canções, o álbum tem 11 faixas. Registra um período de transformação na trajetória de Jade Beraldo.

Com letras e interpretações intensas, a revisita momentos difíceis, mas trazendo à tona a identidade da artista, mais independente, sem as amarras de gravadoras. O trabalho foi realizado em conjunto com o Duo Santim e Jade o caracteriza como uma verdadeira roda de cura e terapia. Vamos ouvir a faixa Mar de Copa. 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

0: Você ouviu Mar de Copa, música de Jade Baraldo, Tiago Batista e Samuel Ferreira, na interpretação de Jade Baraldo. Esta faixa você encontra no álbum Não Há Nada Mais Honesto Que Um Sonho, lançado e disponível nas diversas plataformas digitais de streaming de áudio.
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2: O Rádio Sociedade desta segunda-feira fica por aqui. O programa de hoje teve na operação de áudio Lucas Alexandre, na coordenação de programação Rodrigo Soprana, na produção David Isidoro e na apresentação Felipe Rangel. Voltamos amanhã. Até lá!
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1: Estou olhando o mar. Erguidas pelo vento, as vagas sobem em série como um bando de serpentes prontas para o bote. As ondas, assim batidas pela ventania, têm a crista achatada como cabeças de víboras, de onde espirra a fumaça da espuma. Há nessas ondas e nessa luz uma beleza infinita, mas há também um rugido de poder, talvez até de raiva. As ondas se quebram agressivas numa exibição de força que às vezes parece furiosa e mesquinha. Fico pensando se os deuses não teriam sido contaminados pelos homens.
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2: 7:30.
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3: Está no ar Conversa com o Autor. Hoje recebemos Severino Honorato.
4: Olha aí, minha gente, é um prazer, Cate, estar aqui com você mais uma vez, depois de algum tempo.
3: Para nós é uma honra receber você aqui, Severino, com certeza. Obrigada pela presença. Eu sou Cate Navarro e o Conversa com o Autor está começando. Severino Honorato é poeta, cordelista, escritor e agente cultural paraibano, radicado no Rio de Janeiro desde 1984. É pesquisador e um dos diretores da Academia Brasileira de Literatura de Cordel, a ABLC. Severino segue com as suas ações culturais em escolas, ruas, campos, construções e promove oficinas e clube de leitura na Biblioteca Parque. Severino, eu abro esse programa com essa biografia, mas eu nem mencionei a quantidade de cordéis, livros, publicações, porque é muita coisa que você já fez. Essa mesa aqui, gente, tem um pouquinho só, né, dos cordéis que Severino Honorato escreveu. Mas como estamos, né, na época das festas, né, juninas, eu vou abrir falando desse seu cordel aqui, Festas Juninas da Europa ao Brasil. E esse folheto que você tem aqui, ele é um folheto de um registro histórico mesmo, né? Porque eu já vi aqui que você vai contando a história, né? O milho vem das Américas, na central está seu registro. A mandioca é indígena, isso em nada é sinistro. A aipim também na brasa, vem assim, administro. É, você vai contando, não é, em cordel, mas você vai explicando como é que foi a chegada, não é, aqui no Brasil.
4: Isso, porque o que é que acontece? Eu trabalho muito com escola, você sabe muito bem disso, está na minha biografia, está nos meus trabalhos, a maioria dos títulos são utilizados nas escolas. Então, eu preciso ser didático em alguma medida, eu preciso respeitar a história em suas fases e eu preciso também ter o lado lúdico. Então, para reunir tudo isso, a gente tem que se apegar aos elementos reais da existência e da prática

0: os praticantes dos detalhes da festa junina. Tem que ser assim realmente, isso é muito importante.
1: Eu queria que você explicasse para as pessoas como é que é a literatura de cordel, como é que se formam, né, os versos de um cordelista.
0: A gente fica preocupado com a técnica, que cada estrofe se compõe de no mínimo três elementos: métrica, rima e oração. Eu costumo dizer que a métrica e a rima produzem a oração, que é aquele ritmo, não é aquela oração que a gente aprende nas aulas de língua portuguesa. É aquela cadência que se forma a partir de uma métrica perfeita e a partir de uma rima que combina as terminações dos versos. Primeira preocupação do autor é essa: criar, inclusive, uma coisa na literatura de cordel. É a gente, numa estrofe, às vezes não tem a pontuação que a gramática pede. Porque o leitor que vai se habituando a ler a literatura de cordel, ele já consegue fazer essa leitura sem aquela pontuação. Então, assim, a literatura de cordel é preciso que seja vivenciada, é preciso que seja praticada. E isso, no dia a dia, o poeta faz. O poeta lê, o poeta de bancada escreve, reescreve e trabalha a leitura com os seus leitores e seus ouvintes. E isso é feito muito nas oficinas. Isso é feito muito, por exemplo, no clube de leitura que é o que eu faço aqui na Biblioteca Parque uma vez por mês, dando ênfase a uma leitura crítica entre autores e leitores e ouvintes, porque a literatura de cordel vem da oralidade. Então, primeiro as pessoas ouviam e depois elas iam ler ou escrever, quando era o caso do poeta, que foi o meu caso, alfabetizado por ela, depois de entender que ela tinha uma utilidade de aprofundar essa técnica para não indicar ao leitor a coisa errada. Porque em algum momento alguém disse: o que é literatura de cordel? Literatura de pouco ou nenhum valor literário. Hoje não é mais assim. Os dicionários estão mudando essa terminação. E graças aos leitores e aos seus fazedores.
1: Eu vou pedir a você, eu li um pedacinho, mas não se compara com você lendo com a entonação de um cordelista. Então, vou pedir a você para você ler um trechinho do Festas Juninas, até para que a gente possa entender melhor a explicação que você acaba de dar para a gente.
0: Então, eu vou pegar aqui aleatoriamente, tá certo? É claro que o cordel tem uma sequência, eu não vou pegar essa sequência. Eu vou pegar aqui na página 6 e vou começar dizendo o seguinte: pular fogueira se faz ideal aos valentões. Lá compadres e comadres mantêm-se nas tradições do batismo sobre o fogo com requintadas porções. Uma festa à brasileira, sintonia pura e fina, com muitos pratos, sabores, com receita que se ensina, o junino mês festeiro é obra que o povo assina.
1: E assina com uma força, né? Uma tradição. É a festa que ninguém consegue ficar parado, né, Severino?
0: Com certeza,
1: Não é?
0: com
1: Porque, na
0: certeza.
1: verdade, a festa junina ela tem muitas atrações. É, se você não gosta de dançar, você pode cantar. Se você não gosta de cantar, você pode recitar. Se você não gosta de recitar, você pode desfrutar das comidas que são
0: Comidas,
1: super saborosas ou
0: sabores,
1: fazê-las, não é isso?
0: sim.
1: E mais do que isso, você pode desfrutar também da grande literatura que a gente tem nordestina, dos cordéis, que, como você bem disse, ajudam na alfabetização das crianças. Queria muito que você falasse sobre a importância do cordel, principalmente no Nordeste, na alfabetização das crianças.
0: Pois é, é verdade. É, tem essa. Esse olhar e essa prática. Porque, por exemplo, nós vivemos a ideia, entendemos e aceitamos como a ideia de que a literatura de cordel tem esse nome por causa de estar pendurada no barbante, no cordão. É fato quando ela chegou aqui no Brasil em termos de nome. Nós aproveitamos o nome, porque a técnica realmente foi depurada pelo poeta brasileiro a partir das suas seus congressos, seus seminários, ou seja, os poetas de antigamente, que eram craques, as gerações de hoje, a minha, anterior a mim, nós somos devedores.

0: desse pessoal, desses ancestrais da literatura de cordel. Mas uma coisa que o Leandro Gomes de Barros, Francisco das Chagas Batista, que é o meu patrono na academia, foram pioneiros e foram os empreendedores desse momento. E como é que eles faziam? Eram vendidos em vilas, levados na mala, montados em lombos de jumentos e por aí fazendo esse trajeto, esse caminho. E aí a escola sempre recebeu, mas antes da escola estavam as famílias fazendo essas leituras em casa. E essa leitura de casa ia para a escola. Os folhetos, de forma natural, chegavam à escola, eram comentados e eram lidos. E aí eu vivi isso. E nessa questão da escola tinha um outro complemento. Nas feiras livres do Nordeste, os folhetos sempre foram cantados. Eram cantados, eram vendidos a partir de observações, audições dos pais, que entendiam que aquele folheto, aquele romance, na verdade, né, é o mais falado, aquela canção que era cantada, servia para educar, para trabalhar o comportamento das crianças, dos adolescentes, dos jovens em casa. E assim, é essa mistura cultural de uma literatura oral, mas que vinha a partir de uma escrita, faz com que seja a base para criar, um fortalecer o conhecimento.
1: Severino, além disso, você falou já aqui para a gente da força da oralidade dessa literatura. Então, você tem o potencial de você ler, não é? E você também tem a potência da oralidade. Então, em nome disso, eu vou te pedir para você agora, e eu sei que vocês todos são craques em fazer repentes quando a gente pede assim sobre algum determinado assunto. Como o assunto é festa junina, eu ia pedir a você agora que você fizesse para a gente, né, declamasse versos poéticos de literatura de cordel aqui no nosso Conversa com o Autor sobre festa junina.
0: Olha aí que coisa boa, né? A nossa festa junina, que vem desde antigamente, reúne a garotada, papai, mamãe, vovó, gente, mas reúne, sobretudo, o seu melhor conteúdo, o alimento da gente. É porque festa junina é isso, porque em cada prato tem um grau de cultura, tem um grau de literatura que nem sempre está escrita. A receita de um bolo de aipim, né, um bolo de macaxeira, ela não está nos livros de culinária. Hoje já está. Mas quando minha avó fazia, hoje não faz mais, minha avó tem 102 anos, não consegue mais fazer, mas minha mãe ainda faz. Minha mãe tem 80. Então, essas receitas não estão nos livros e elas não consultam livros para fazer, né? Para fazer o beiju de coco, por exemplo, e isso está nas mesas, nos quiosques da festa junina, né? Então, assim, essas coisas, mas ela tem exatamente uma cultura, uma literatura, um arroz doce, por exemplo.
1: Bom, Severino, você falou aqui um pouquinho da sua família, sua mãe, sua avó. Queria agora que você falasse um pouquinho do menino Severino Honorato no Nordeste, junto com outras crianças, os sonhos que tinha, as vontades, as dificuldades que viveu antes de você começar a trabalhar com cultura.
0: O meu momento de infância, eu traduzo muito no título de um cordel, que parece que não está aqui, mas o mundo foi mais bonito enquanto meu pai viveu. Meu pai era um homem não letrado, faleceu acho que em 2011, se não me falha a memória, 2011, e foi o meu mentor, porque ir para as feiras livres e me apresentar os colquistas cantando, os folheteiros cantando, declamando, pegando quatro, cinco folhetos, lendo as primeiras estrofes e dizendo: quem quiser ler a história toda tem que comprar, para conhecer o final tem que comprar. Os grandes repentistas nos programas de rádios, né? Essas leituras em casa. E eu fui, meu pai era agricultor. E claro, aos 8, 10 anos, indo para a roça, eu não entendia por que, em vez de fazer alguma coisa, eu queria olhar para os pássaros, ouvir os pássaros. Eu queria saber por que as flores, por que as abelhas estavam sobrevoando ali as folhas, as flores das plantas, por que o fruto.

0: Tu tem uma época certa para madurar? Por que que tem o ponto certo para a gente tirar ele, como a gente chama, de vez, né? Quando ele já está próximo de, para realmente ficar no ponto do consumo. Esses detalhes. Por que que a água. E aí eu tenho um texto infanto que eu escrevi, estou escrevendo, estou trabalhando ele, não tem pressa. Onde dormem as águas? Por que que as águas não dormem nunca? Né? E eu ficava me fazendo. E aí eu esqueci do que eu tinha que fazer. Então eu fui uma criança feliz junto aos demais irmãos e parentes e primos e tal, mas me faltou uma coisa que me faz falta hoje, não tanto como já fez, que foi o tempo integral para a educação formal. Porque eu lembro que quando eu saí de uma série para outra, não tinha mais na roça, no interior, e eu não tinha como ir, porque no ano que tinha vaga no colégio, não tinha o transporte. No ano que tinha o transporte, eu não conseguia a vaga. Eu também tenho trabalhos nessa direção dos movimentos sociais, porque isso me dava a dimensão do compromisso de dizer por que que o Nordeste é uma terra seca. Isso me incomodava.
1: Severino, a gente fica assim bem sensibilizado com o seu relato, mas eu queria saber por que que afligia tanto a você e talvez a tantos outros meninos o fato de ouvir, né, a frase "O Nordeste é seco".
0: Eu confesso que nesse momento da infância eu não tinha consciência, mas me parece que vinha uma coisa bem do íntimo do meu interior que dizia: não desperdice aquilo que não te pertence. Talvez fosse essa a frase que definiria o meu olhar. E eu confesso que, tal qual na obra de Ariano Suassuna, eu diria: não sei. Só sei que era assim, né? Então, esse era o meu sentimento de preservação, mas a profundidade disso eu não consegui descobrir.
1: Foi bom você trazer Ariano Suassuna, não é? E aí eu aproveito para dizer que você e tantos outros cordelistas fazem várias homenagens, não é? A personalidades, a outros escritores, enfim, brasileiros. E você tem vários, né? Que você fez já. Você aqui trouxe, tem Conceição
0: Conceição
1: Evaristo, né?
0: Evaristo, isso.
1: Tem
0: Antonieta de
1: outros.
0: Barros,
1: Isso, Antonieta de
0: isso.
1: Barros. E você tem vários outros.
0: O próprio
1: O próprio Francisco
0: Francisco das
1: das
0: Chagas,
1: Chagas.
0: Batista, isso.
1: Isso.
0: João Cabral de Melo Neto, porque aqui
1: Gente,
0: está a lá João Cabral de Melo Neto, Severino
1: olha
0: de Maria.
1: só, Severino de Maria, João
0: Isso.
1: Cabral de Melo Neto. Por que que vocês também trabalham tanto com essas homenagens a grandes personalidades?
0: Pois é. No meu caso, a primeira coisa é realmente reconhecer a importância dessas personalidades, como senhora, seja para o bem ou seja para o mal. Mas aqui dos que eu consegui falar, todos eu creio que foram para o bem. Por exemplo,
1: José
0: José Américo
1: Américo
0: de
1: de
0: Almeida.
1: Almeida.
0: Esse texto aqui está baseado em A Bagaceira, que é um romance histórico. É lindíssimo. É doloroso, é pesado, mas é indispensável a leitura de todo brasileiro.
1: E olha, se você me permite, você já começa perguntando, fazendo uma frase que eu acho tão boa. Vamos lembrar de quem cuida? Este é o convite que faço. Pode cuidar da cultura, seja da terra ou do aço, pois quem se faz solidário, eu carrego em um meu abraço. Relato a partir de agora, num sonho que foi antigo, para descrever com graça, ser sem merecer castigo. Ao final direi meu nome, hoje em meu peito, o abrigo. Você começa assim e eu já penso que a gente, muitas vezes, quando pega a literatura de cordel, a gente se surpreende com os versos. A gente não sabe exatamente o que a gente vai encontrar
0: Encontrar a
1: ali,
0: verdade.
1: não é?
0: É.
1: Eu acho que esse é um dos grandes trunfos dos folhetos de cordel. É a
0: A
1: surpresa.
0: surpresa. Concordo com você. Concordo.
1: Não é?
0: É verdade.
1: Você pensa que vai por um caminho e o poeta ele te leva para outro caminho.
0: Isso.
1: Essa é uma prática.

0: prática que vocês têm é consciente ou isso simplesmente flui?
1: As duas coisas acontecem. Muitas vezes a gente pega um folheto, só tem o tema, realmente, só o tema. E você tem alguns elementos, como está baseado em determinada obra ou determinado comportamento que você tem em mente, então a gente às vezes acaba que vai numa direção mais lógica. Em outros momentos, em outras situações, não. Por exemplo, eu confesso que eu tive um bom trabalho para me prender à essência da obra, a bagaceira. Porque eu lembro que quando eu li pela primeira vez, eu tive dificuldade de entender, embora me identificasse muito, né? Primeiro, identificar todo o ambiente, todos os relatos, personagens e tal. Então, muita identificação com isso, né? Na verdade. Já numa segunda leitura, no segundo momento, lendo espontaneamente, e aí eu tive outra visão sobre aquela obra e eu escreveria de outra forma, né? Mas essas duas coisas, a questão de levar o leitor, porque também tem o seguinte, quando a gente não pode considerar tudo muito natural, olha, o caminho aqui, tal, tal, tal. Não, a gente tem que quebrar um pouco essa sequência. E isso é um desafio para o poeta de literatura e cordel, e nós geralmente temos esse olhar, esse cuidado. Principalmente quando a gente se torna com alguma responsabilidade e algum compromisso para com seus leitores. Eu tenho a grata felicidade, e são muitos meus colegas também que têm, de receber pedidos para novas obras, os chamados trabalhos por encomenda. Às vezes é uma festividade, às vezes são personagens, são muitos personagens, né, que a gente recebe. Então a gente tem que desenvolver um pouco essa habilidade, trabalhar com a originalidade do que é a essência, que, né, sobre o tema que você está trabalhando, mas também surpreender o leitor, porque se você não surpreende, a literatura de cordel vai receber o atestado de óbito, como já foi declarado há muitos anos atrás, e a gente sabe que hoje ela está cada vez mais viva, de forma diferente. Nós hoje não temos o número de ouvintes que havia antigamente, ouvindo a leitura. Mas hoje, quando a gente está numa feira, quem compra para conversar com a gente sobre aquele tema, para perguntar, para sugerir. Aqui eu tenho temas sugeridos, diversos. Por exemplo, tenho aqui A Grandeza da Família. Foi uma criança de uma escola particular de Campo Grande que me perguntou, você tem um tema sobre, tem o tema família? Eu digo, tenho. O Dia dos Pais, Dia das Mães. Ela disse, não. Ô tio, eu queria que tivesse a palavra família.
0: Olha só.
1: Eu voltei para casa e voltei nessa escola 2 meses depois. E aí estava o texto sobre a família. E a criança ficou felicíssima da vida.
0: E você tem vários, né? Inclusive atuais, né? Vacinação.
1: Sim, sim.
0: Enfim, você fala de vários, ou seja, de situações. Por sim. exemplo, a professora,
1: sim.
0: não é? Você faz, inclusive, homenagens, saudações, não
1: sim.
0: só você, como todos os cordelistas, né?
1: Significa que quando a gente assume a responsabilidade de falar de algum tema na literatura de cordel, hoje já não se olha apenas para a questão da inspiração. Você tem que ter dados históricos. E o poeta tem que se prender, tem que se preparar para isso, tem que trabalhar isso. Quando eu vou homenagear a Conceição Evaristo, que foi uma homenagem que ela depois recebeu, que ela já recebeu essa obra e ela ficou felicíssima. E aí eu pus a foto dela recebendo no dia, está na frente da contracapa.
0: Ah, sim.
1: Né? Foi bem interessante.
0: Sim,
1: porque
0: sim.
1: eu fingi que estava escondendo dela, e ela viu, na verdade eu escondi, mas ela viu realmente. Aí digo, não era agora que eu ia lhe entregar, mas está entregue.
0: Severino, a gente está terminando nossa conversa com o autor e eu queria pedir a você para você fazer um repente sobre o que é literatura de cordel e depois, para finalizar, um repente da sua participação aqui no programa. Vamos começar com o repente sobre o que é a literatura de cordel.
1: Muito bem. Olha, tem um canto que eu sempre faço, que também foi da minha infância, porque essa é uma lembrança muito feliz, que é o canto de aboio, que é um canto de trabalho e que eu pratico muito nas escolas. Então, pode ser que eu consiga, não é? Se a emoção me deixar, porque esses momentos me emocionam muito. E estar com você nesse momento mais uma vez, não é mais uma vez, é uma vez diferente das outras de muitas vezes que nos encontramos.
0: Muito obrigada,
1: Severino. Eu sou seu admirador, sou seu fã. Porque o seu trabalho, a sua responsabilidade com a literatura, a maneira que você conduz os,

0: atores das suas entrevistas são realmente maravilhosas. Parabéns.
1: Obrigada.
0: Eu quero falar agora um pouco desta cultura. Depois desta história eu vou para a vida muito mais pura. Eu vou seguir meu papel, aprender com meu cordel o que é literatura. Nesse momento eu deixo lembranças e meu abraço. Estes versos do poeta vai demonstrar o meu traço. Eu vou embora, mas levo você dentro do abraço.
1: Muito dentro do abraço, Severino. É, são conquistas, não é? Eu acho que a literatura de cordel, ela também, ela tem todo esse êxito, ela está aí há tantos anos, porque ela tem gente como você e tantos outros talentosos cordelistas que fazem um trabalho belíssimo, não só nas letras, mas na distribuição dos folhetos, nas ilustrações, na oralidade e, principalmente, Severino, no afeto que tem, não é? Pelo outro.
0: Verdade.
1: Severino Honorato, foi um prazer receber você aqui, mas agora eu queria que você fizesse um repente para encerrar da sua participação aqui no programa Conversa com o Autor da Rádio MEC.
0: Perfeito. Mas antes eu quero homenagear as mulheres.
1: Opa!
0: Nós estamos, eu digo, porque o grupo da Academia Brasileira de Literatura e de Cordel hoje, nós temos meio, digamos assim, priorizado um pouco a presença das mulheres no quadro de pesquisadores, recentemente, e no quadro também de acadêmicos e acadêmicas. Então, assim, as mulheres eu tenho utilizado muito quando eu uso a xilogravura nas capas de alguns folhetos. Tenho preferido que mulheres façam esses desenhos, façam essas capas. Então, essa para mim é a minha homenagem às mulheres. Mas quero dizer o seguinte: conversa com o autor me dá paz, capacidade. Sempre vivo no caminho do que é a liberdade, e conversar com vocês, para mim, é uma felicidade.
1: Ah, gente, olha, não teve encerramento melhor. Pronto. Queria agradecer a você, né, o fato de você ter vindo aqui, a tudo que você falou, principalmente essa finalização, quando você dá um destaque à participação das mulheres e à preocupação, não é? É que a gente dê cada vez mais espaço para as mulheres em todas as áreas. Severino Honorato, obrigada por ter vindo no Conversa com o Autor.
0: Gratidão.
1: Gente, vamos então agora falar quem é que faz esse programa Conversa com o Autor para vocês. Muito bem, vamos lá na nossa ficha técnica. Com gravação de Marcos Inácio e edição de Lucas Alexandre, imagens de videocast de Oswaldo Austin, iluminação de Luiz Oliveira e edição de Jean Albernaz, com produção de Rafael Tavares, o Conversa com o Autor fica por aqui. Nós voltamos na próxima semana, porque literatura é uma ótima viagem. Não é, Severino?
0: É uma maravilha, maravilha.
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1: Era um atendimento de emergência, domingo ao meio-dia, no consultório dentário do Leblon. De repente, sob pesado silêncio, exceto pelo bzzz do motor, eu e meu dentista, Dr. Américo, ouvimos um ruído, um baque, na sala ao lado. Como eu e ele estivemos

0: estivéssemos sozinhos no prédio, só podia ser algo que havia se deslocado e caído, quem sabe pelo vento entrando por uma janela. O dentista sorriu, foi averiguar e voltou dizendo que nada caíra no chão, as janelas estavam fechadas. E aqueles ruídos sem explicação eram normais ali, principalmente à noite, depois do expediente ou nos fins de semana. Américo me contou que em várias ocasiões ele já ouviu o som de um motorzinho de broca saindo de outra sala do consultório, ou de um raio-x disparando sozinho. Podiam ser também ruídos de passos subindo ou descendo a escada que levava ao andar de baixo, que ele dividia com outro dentista. E jurou que certa vez escutou nitidamente um gargarejo, embora o paciente ainda não tivesse chegado e não houvesse ninguém nos dois andares. Américo pensava que só ele ouvia essas coisas, mas para seu alívio, seu colega de consultório lhe disse que também escutava ruídos estranhos quando usava o consultório em dias mortos. Epa! E não só isso, como certa vez percebeu duas vozes, uma tranquila profissional, a outra angustiada, discutindo a necessidade de um tratamento de canal. Foi investigar e não havia ninguém. Não admira que nenhuma secretária que eles contratavam parasse no emprego. Todos levavam cantadas invisíveis em certas horas. Meu dentista acredita que uma pequena comunidade de dentistas e clientes fantasmas está usando seu consultório fora dos dias e horas regulamentares. Até aí, para mim, tudo bem. O que me espanta é constatar que a partida para o outro mundo não livra o cidadão de problemas dentários. Mas é bom saber que, mesmo lá, há uma pléiade de profissionais, também fantasmas, para tratar das emergências.
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5: Bom dia, meu povo! Chegamos com o Manhã MEC aqui na sua Rádio MEC. Muito prazer, eu sou Felipe Rangel, tô aqui acompanhado do Fábio Luiz. Grande Fabinho, tudo em ordem? Tá. Como é que tá o seu coração aqui pro jogo de logo mais contra o Japão, hein? Tá otimista, tá certo, tá certo. Teve um maluco aí da Alemanha que disse que o Brasil ia perder do Japão, mas ele já errou algumas previsões, então não pode levar muito isso em conta, não. Números, probabilidades e estatísticas são importantes, mas nada substitui a presença humana, como os seres humanos que estão atuando no jogo irão se virar. Não só os jogadores, como também os mediadores, os árbitros auxiliares, os árbitros do VAR, enfim. Tudo isso são variáveis importantes para a gente saber como é que o Brasil vai se sair nesse primeiro mata-mata. 16avos de final é o que dizem, ou então segunda fase. Eu prefiro segunda fase. Ficou muito grande a Copa do Mundo, ficou com 48 seleções, algumas equipes bastante simpáticas, Curaçao, tivemos também Cabo Verde, que avançou. A presença dos nossos irmãos de continente, América do Sul, só o Uruguai foi eliminado, todas as demais seleções sul-americanas avançaram à segunda fase. Vamos ver o que vai dar, vamos ver. A gente está sempre torcendo pelo Brasil e também por seleções de outros países que não são muito caras. Qual é a sua seleção fora da seleção brasileira que lhe é mais cara? Manda a sua mensagem para o nosso WhatsApp, 21997100537. Enquanto isso, a música dá o tom do nosso programa. Canta, Maria Rita!

chama de 16 avos de final. E aí a gente vai falar aqui a respeito dos jogos de hoje pela Copa do Mundo, que já traz um momento eliminatório. O mata-mata já começou e o destaque é o confronto entre Brasil e Japão às 14h. Também teremos Alemanha e Paraguai às 17h30 em Boston. O Brasil joga em Houston. Alemanha e Paraguai se enfrentam em Boston. Holanda e Marrocos, aliás, Países Baixos e Marrocos, estarão presentes num confronto em Monterrey, no México. E nos demais confrontos eliminatórios, em caso de empate no tempo regulamentar, haverá prorrogação e, se necessário, sai zica! Aí não, pelo amor de Deus, disputa por pênaltis. Os vencedores avançam às oitavas de final e os derrotados deixam a competição. Brasil e Japão promete ser de muita disputa pela posse de bola e de jogadas rápidas, protagonizadas por jogadores velozes que compõem ambas as equipes. Assim, a expectativa é que a seleção brasileira busque exercer seu protagonismo na partida contra uma equipe compacta que aposta na velocidade para explorar espaços. Com 7 pontos somados durante a fase de grupos, 2 vitórias e 1 empate, o Brasil chega ao mata-mata após liderar a sua chave. Se por um lado o ataque brasileiro tem apresentado eficiência, por outro a defesa tem demonstrado dificuldade em lidar com toques rápidos de equipes adversárias, especialmente em sua intermediária. Apresentando futebol organizado taticamente, o Japão tem na atual Copa uma das melhores equipes de sua história, com jogadores que conciliam habilidade e velocidade, o que pode representar perigo para os defensores brasileiros. O Japão avançou para a segunda fase da Copa depois de ficar em segundo lugar em uma chave bastante equilibrada que reunia, além de tudo, Países Baixos e Suécia, contra quem os japoneses empataram nos placares de 2-1, aliás, 2-2 com os Países Baixos e 1-1 com a Suécia. A evolução do futebol japonês é cada vez mais perceptível. Prova disso foi a vitória sobre o Brasil por 2-0 na recente partida amistosa no final do ano passado em Tóquio. Até então, o Brasil nunca havia perdido uma partida para os japoneses. Que fique só por essa. Vamos ver. Esperemos e torçamos pela seleção brasileira. Agora, aqui na Rádio MEC, são 8 horas e 21 minutos. Vamos voltar a ouvir música com vocês, Micheline Cardoso.

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0: Esse foi Moisés Santiago com Deus Quem Sabe, de Gilson Bernini, Brasil e Maurição. Passamos por aqui também Russo Passapusso, junto com Antônio Carlos e Jocafe, e Gilberto Gil com Mirê Mirê, de Antônio Carlos e Jocafe. E Sou Branca, Mas Sou do Samba, de Renan Fiore, Micheline Cardoso e Luiz Antônio Gomes, na voz da Micheline Cardoso. 8h34, a gente traz para você o trabalho do nosso time de repórteres, e a gente está em clima de Copa do Mundo. E o Rafael Guimarães traz uma matéria interessantíssima. Copa dos Craques encanta o mundo.
1: A Copa dos Craques. Assim, o Mundial de 2026 está sendo chamado por boa parte da torcida e da imprensa. Os grandes nomes não sentiram o peso do torneio e estão jogando o fino da bola. Esses jogadores, que são esperança das seleções favoritas ao título, chegaram à Copa do Mundo na ponta dos cascos e estão fazendo exatamente o que se espera deles. Gols, dribles, assistências, jogadas espetaculares. Lionel Messi, craque da Argentina e um dos melhores jogadores de todos os tempos, se tornou o maior artilheiro da história das Copas neste Mundial, com 39 anos de idade. Ele já não tem a explosão de antes, e as arrancadas com a bola grudada no pé são mais escassas, mas continua impossível de ser marcado. Com La Pulga, apelido carinhoso do jogador, piscou é caixa. Outro destaque absoluto da Copa é Kylian Mbappé. O francês continua forte, rápido e com faro de gol. Quando escapa, é praticamente impossível de ser parado. A bola na rede é quase certa. O jovem, de apenas 27 anos, já é um gigante do futebol e tem tudo para brigar pela artilharia da Copa. O craque português Cristiano Ronaldo, de 41 anos, não foi bem no primeiro jogo, mas cresceu ao longo da primeira fase. O atleta também se tornou o segundo jogador mais velho a marcar um gol em Copas do Mundo. Com um físico invejável, CR7 segue perigosíssimo em campo. Se derem espaço, em um lance o robozão liquida. O viking norueguês Haaland também vem encantando os torcedores nesta Copa do Mundo. Com 25 anos e 1,95m de altura, o jovem jogador não sentiu o peso do Mundial e vem sendo uma máquina em campo. Com grande força física e uma explosão surpreendente, o atleta é dono de uma finalização letal. O Brasil não fica de fora da lista dos imparáveis desta Copa. Vinícius Júnior, craque do Real de 25 anos, está deitando e rolando no Mundial com a camisa da seleção brasileira. Terminou a primeira fase com 4 gols, marcando nos 3 jogos, além de ter um tento mal anulado. O jogador cresce a cada partida e é a esperança do torcedor na busca pelo hexa. Outros monstros da bola podem desequilibrar na Copa e encantar o mundo. Neymar, gênio do futebol, mas que chegou ao torneio despertando desconfiança, se recuperou de lesão e já entrou em campo. De craque não se duvida. O jovem Lamine Yamal já é uma realidade e comanda a equipe da Espanha em busca do título. O francês Dembélé, eleito o melhor jogador do mundo em 2025 e campeão de tudo com o Paris Saint-Germain, joga muito e divide responsabilidade com o Mbappé. A Copa do Mundo de 2026 entra na segunda fase a partir deste domingo. Algumas seleções ficarão pelo caminho, outras subirão a montanha, mas apenas 2 chegarão à final. No dia 19 de julho de 2026, conheceremos o fim, mas, seja ele qual for, a jornada terá sido incrível. Sabe por quê? Por causa deles, os encantadores da bola, os craques da Copa. Da Rádio Agência Nacional em Brasília, Rafael Guimarães.
0: Valeu, Rafael. Agora são 8h37. A música volta a dar o tom do nosso programa. Com vocês, Bebel Gilberto.
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1: A gente acabou de ouvir o Tremendão. Erasmo Carlos com Coqueiro Verde, de Roberto e Erasmo. Antes, Bebel Gilberto com Cadê Você, de Bebel e Gui. Agora são 8 horas e 44 minutos. Vou dar uma olhadinha aqui no trabalho da Agência Brasil, sempre trazendo informações importantes além da Copa do Mundo. O governo abre crédito de 550 milhões de reais para subsidiar diesel. E esse crédito extraordinário vai prestar um auxílio à importação do óleo diesel de uso rodoviário. A medida provisória publicada hoje destina-se ao Ministério de Minas e Energia, com execução de Agência Nacional do Petróleo, Gás Natural e Biocombustíveis, ANP. A norma está vinculada à iniciativa prevista na medida provisória 1349 de 2026, que trata do mesmo tipo de apoio ao combustível. O crédito extraordinário é um instrumento previsto na Constituição para atender despesas urgentes e imprevisíveis. Nesse caso, o valor será aplicado em âmbito nacional para subsidiar a importação de diesel com o objetivo de viabilizar o abastecimento e mitigar impactos no mercado. Segundo a medida, a integralidade dos recursos, classificados como despesas primárias do orçamento fiscal, será direcionada para essa finalidade. 8h46, a gente volta a ouvir música. Vamos receber Ney Matogrosso.

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1: E o coro lá atrás, espetacular, esperando para atacar. Especialmente a vocês que vão nos ajudar a cantar.

0: Fagner com Canteiros. Uma música dele inspirada num poema de Cecília Meirelles. Antes, Matheus Aleluia e Thalma de Freitas com Cordeiro de Nanã, de Matheus Aleluia e Dadinho. E Ney Mato Grosso com Poema de Cazuza e Frejá. 9 horas, a gente para o intervalo e volta já.
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2: Pão de Açúcar e suas belezas. Já visitou? É um dos cartões postais mais famosos e mais visitados do Rio. Um passeio de bondinho até o topo da montanha oferece uma vista deslumbrante da Baía de Guanabara e da cidade. Um bom lugar para apreciar a paisagem. 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
0: 9:04.
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0: Estamos de volta. Esse é o Manhã MEC aqui na sua Rádio MEC. Estamos presentes também na via virtual radiomec.ebc.com.br ou pelo app Rádios EBC. Onde é que você vai passar esses 90 minutos de muita atenção para a Copa de 2026, hein? O Jogo do Brasil pode ser que não termine em 90 minutos, pode ser que venha. Pois é, a gente não quer, mas essa possibilidade existe. Diz aí, quais são as suas expectativas, se você tem alguma mandinga, se você tem alguma superstição, conta aí, conta para nós no DDD 21 997 100 537. Enquanto eu espero a sua participação, eu trago para você o talento brasileiríssimo da Selma.

Ouvimos Adriana Calcanhoto com a sua Horário de Verão, antes Aline Calisto com Oxóssi, de Roque Ferreira. Lued Luna cantou Blue, dela mesma, e Patrícia

0: Patrícia Marques e Vado com Minha Voz, Minha Vida, de Caetano Veloso. Tivemos também Eu Amo Você, de Cassiano e Silvio Rochael, na voz da Cel. Agora são 9 horas e 24 minutos. Novamente, a gente toca a bola para os nossos colegas da Agência Brasil e a gente está em clima de Copa do Mundo, em clima de Jogo do Brasil. E também vai trazer informações importantes porque motoristas e cobradores do Rio de Janeiro estão em greve desde a meia-noite desta segunda-feira. Vamos repercutir aqui o trabalho do Douglas Correia. A gente vai continuar repercutindo esse assunto aqui no Manhã MEC. Os motoristas de ônibus decidiram em assembleia realizada ontem entrar em greve por tempo indeterminado a partir do início da madrugada de hoje. De acordo com a Rio Ônibus, o sindicato das empresas, são transportados por mês 32 milhões de passageiros na capital fluminense. Por causa da paralisação, a Justiça do Trabalho determinou a manutenção de no mínimo 50% da frota operacional ativa em circulação por linha e itinerário durante todo o período da greve. Em caso de descumprimento, foi fixada uma multa diária de R$50 mil, aplicada de forma independente a cada uma das entidades sindicais, como o Sindicato dos Trabalhadores e Empresas de Transporte Rodoviário de Passageiros do município e o Sindicato das Empresas de Ônibus da cidade do Rio de Janeiro. Neste caso, a Sintrucad e os Rio Ônibus. A decisão liminar foi proferida pelo Tribunal Regional da Primeira Região, em dissídio coletivo. O sistema do BRT vai operar normalmente, com plano operacional regular de dias úteis. O governo do estado e a prefeitura decretaram um ponto facultativo hoje por causa do jogo do Brasil contra o Japão, marcado para as 2 da tarde. Agora são 9 horas e 26 minutos. Vamos repercutir um pouquinho mais essa greve de motoristas e cobradores. Meu caro Fábio Luiz, a gente vai no item 8 do trabalho do nosso time de repórteres. Então a gente vai falar aqui, já que a gente falou na agência Brasil, a gente vai também ouvir os nossos repórteres das rádios da empresa Brasil de Comunicação. Rodoviários do Rio estão em greve desde a meia-noite de hoje. Fala Priscila Terezo.
1: Os rodoviários entraram em greve desde a 0 hora de hoje. A paralisação por tempo indeterminado foi aprovada em assembleia da categoria neste domingo. Os profissionais pedem melhores condições de trabalho, reajuste salarial, aumento do vale alimentação, implementação do plano de saúde e odontológico e jornada de trabalho em escala 5x2. Por determinação judicial, metade da frota deve circular nos horários de pico, como no início da manhã, e 25% nos demais horários. Segundo informações do Rio Ônibus, que representa as empresas de ônibus, pelo menos 25 coletivos foram vandalizados durante a madrugada. A Prefeitura do Rio informou que os serviços de BRT vão funcionar como nas operações de dias úteis, apesar do ponto facultativo decretado nos serviços municipais nesta segunda, devido ao jogo da seleção brasileira na Copa do Mundo. A concessionária Trens RJ reforçou a operação de trens nesta segunda, oferecendo viagens extras em todos os ramais agora de manhã e por volta de meio-dia. O metrô funciona regularmente. Da Rádio Nacional, no Rio de Janeiro, Priscila Terezo.
0: Valeu, Priscila. Agora são 9h28. A gente traz para você mais um momento de música aqui no Manhã MEC. Com vocês, Djavan e Milton Nascimento.

0: Cuidado.
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1: Tony Platão cantou Construção de Chico Buarque. Antes, Rita Lee e Cássia Eller com Blues del Fuego de Rita Lee. Djavan e Milton Nascimento vieram com Beleza Destruída de Djavan. Agora são 9 horas e 41 minutos. A gente traz para você um pouquinho mais do trabalho dos nossos colegas da Agência Brasil. O governo abre crédito de 550 milhões de reais para subsidiar o diesel. É um crédito extraordinário de 550 milhões de reais para subsidiar a importação de óleo diesel de uso rodoviário. A medida provisória publicada na segunda-feira, portanto, hoje, destina-se ao Ministério das Minas e Energia, com execução pela Agência Nacional do Petróleo, Gás Natural e Biocombustíveis, a ANP. A norma está vinculada à iniciativa prevista na medida provisória 1349 deste ano, que trata do mesmo tipo de apoio ao combustível. O crédito extraordinário é um instrumento previsto na Constituição para atender despesas urgentes e imprevisíveis. Neste caso, o valor será aplicado em âmbito nacional para subsidiar a importação de diesel, com o objetivo de viabilizar o abastecimento e mitigar impactos no mercado. Segundo a medida provisória, a integralidade dos recursos classificados como despesas primárias do orçamento fiscal será direcionada para essa finalidade. Agora são 9h42. A gente continua na parte informativa do nosso programa. Vamos trabalhar aqui com o nosso time de repórteres. Deixa eu falar para você, então, que a LGBTfobia faz o Brasil perder quase 100 bilhões de reais. Vamos saber mais aqui no trabalho do Gabriel Nascimento, da Rádio Cultura.
2: As perdas no Brasil por causa da discriminação e do preconceito representam quase 100 bilhões de reais por ano, devido às dificuldades enfrentadas pela comunidade para ingressar e permanecer no ambiente laboral. Os dados são de um estudo desenvolvido pelo Banco Mundial, em parceria com o Instituto Matizes, o Instituto Mais Diversidade e um consórcio formado por organizações e redes LGBT+ no país. O jornalista Jock Dean não teve dificuldades de encontrar emprego, mesmo sendo assumidamente gay.
3: As minhas habilidades, a minha capacidade de trabalho, a minha formação e experiência estão de acordo com aquilo que a empresa precisa, que, enfim, que o contratante precisa, então não interessa a sexualidade ou a identidade de gênero profissional.
2: A realidade dele não é a da maioria, e as estatísticas comprovam isso. O levantamento mostra que a exclusão no mercado de trabalho afeta alguns grupos da população LGBT+, de forma mais intensa do que outros. No caso das mulheres e das pessoas negras, a soma de preconceitos amplia ainda mais os obstáculos no ambiente profissional. Segundo a psicóloga Giovanna Veit, apesar de não estar exposto no anúncio de contratação, muitos empregadores mantêm um preconceito velado contra trabalhadores LGBT+.
4: Na verdade, nós não damos nenhum tipo de orientação de mudança de comportamento ou de vestimenta ou de trejeito. A psicologia mesmo trabalha para uma apresentação mais próxima do que você realmente é.
2: No movimento LGBT, os homens brancos possuem a menor penalidade salarial, menos 6%, enquanto as mulheres pretas são penalizadas em menos 13%. Mulheres trans negras enfrentam taxas de desemprego até 3 vezes maiores.

0: maiores e rendimentos até 40% menores. Jefferson Taylor, integrante do coletivo Diversidade, fala da importância de reivindicar direitos por uma sociedade mais justa e igualitária.
1: É garantir, acima de tudo, meu direito de poder acessar a política da empregabilidade, a política da educação, a política da saúde.
0: Da Rádio Cultura FM de Belém, Gabriel Nascimento para a Rádio Nacional.
2: Obrigado, Gabriel, por estar conosco na Rádio MEC também do Rio de Janeiro. Agora são 9 horas e 45 minutos, portanto, 15 para as 10. A música volta a dar o tom do nosso programa. Com vocês, Gal Costa e Marina Sena.

0: Elvira Baquen, Luz del Fuego, Bruna Lombardi, Hortência, Claudete Iones.
1: Essa foi Rita Lee, que beleza a presença da saudosa Rita Lee aqui com a gente, todas as mulheres do mundo. Antes, Capital Inicial e Lenine com Não Olhe Para Trás, de Dingo Ouro Preto, e Paralamas do Sucesso com Saber Amar, de Herbert Viana. Tivemos também Gal Costa e Marina Sena com Para Lennon e McCartney, de Fernando Brant, Lô Borges e Márcio Borges. E Tony Platão com Construção, de Chico Buarque. 10 horas, a gente para o intervalo e volta já.
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5: A televisão pública se fortalece quando transforma a voz do cidadão em melhoria concreta da programação.
6: Porque cada elogio, crítica ou sugestão ajuda a aperfeiçoar a programação e aproximar a emissora e quem está do outro lado da tela.
5: É assim quando a TV Brasil valoriza a cultura brasileira, diferentes sotaques e histórias regionais.
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8: Você sabia que a Biblioteca Nacional é a maior da América Latina? O acervo, que inclui raridades, abriga desde livros raros e manuscritos antigos até mapas detalhados e periódicos históricos. É um importante centro de preservação cultural no Brasil. Lá, além de poder ler um livro de diferentes épocas e lugares, você pode desfrutar de exposições temporárias e visitas guiadas. Um verdadeiro tesouro, situado na Avenida Rio Branco, no centro. 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
1: Estamos de volta, esse é o Manhã MEC, aqui na sua Rádio MEC. Você já sabe que estamos presentes também na internet, radiomec.ebc.com.br ou pelo app Rádios EBC. Vamos recomeçar ao som de Raquel Reis.

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1: Então vamos dançar.

Essa foi a Divina Maria Bethânia com Beira Mar, de Roberto Mendes e Capinã. Antes de Djavan com Linha do Equador, dele Caetano Veloso. E Ana Carolina com Tolerância, dela e Antônio Villeroy. Passou por aqui também a Raquel Reis com Lovezinho, dela mesma. Agora são 10h20. Vamos dar uma olhadinha na Agência Brasil, trabalho dos nossos colegas. Vamos falar aqui da tragédia que se abalou sobre a Venezuela. Matéria da Vivian Siqueira. E equipes de resgate continuam a buscar sobreviventes dos dois fortes terremotos que atingiram a Venezuela na semana passada, trazendo pequeno alívio a uma busca sombria para reduzir a lista de dezenas de milhares de desaparecidos. O número de mortos nos dois terremotos ocorridos na quarta-feira se aproxima de 1.500 pessoas, enquanto equipes de resgate estrangeiras chegam em grande número à La Guaira, o estado mais atingido de um país há muito atolado em profunda crise política e econômica. Dezenas de prédios desabaram, transformando-se em pilhas de areia e escombros no estado litorâneo, a cerca de 40 quilômetros ao norte de Caracas. Ladeada por vários de seus ministros, a presidente interina do país, Delcy Rodrigues, disse que os esforços de resgate continuam e no domingo, portanto ontem, foram resgatadas pessoas com vida e, portanto, as operações não serão suspensas. Sempre serão mantidas as mensagens de esperança. Perdão. O governo liderado por Delcy Rodrigues, desde que seu antecessor foi deposto pelos Estados Unidos, que absurdo isso, né? Em uma operação militar em janeiro, agradeceu aos voluntários civis que transportam ajuda para La Guaira, mas depois restringiu acesso à estrada, alegando que o tráfego estava impedindo a circulação eficiente dos veículos de emergência. Mais cedo, Jorge Rodrigues, irmão da presidente interina e presidente da Assembleia Nacional, afirmou que o número de mortos aumentou para 20 pessoas no domingo, chegando a 1.450. Ele acrescentou que 3.150 pessoas continuam feridas, 12.721 foram deslocadas e 774 edificações desabaram. Famílias e voluntários passaram dias retirando sobreviventes e corpos dos escombros antes da chegada dos mais de 2.600 socorristas estrangeiros, frequentemente reclamando da escassez de equipamentos pesados e da presença oficial limitada, enquanto centenas de réplicas agravavam os danos e mantinham os moradores em estado de alerta. 10h23, a gente volta a ouvir música. Com vocês, A Cor do Som.

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1: Tá dado recado pela Marrom Alcione. Sem essa de violência contra a mulher, hein? A gente é radicalmente contra isso, aliás. Deveria ser um mantra da gente, de respeitar todas as mulheres, tá certo? A Marrom cantou pra gente Maria da Penha, de Paulinho Rezende. Tivemos também A Cor do Som, com Beleza Pura, de Caetano Veloso. E Maria Bethânia, com Beira Mar, de Roberto Mendes e Capinã. Agora são 10 horas e 32 minutos. Vamos ao trabalho do nosso time de repórteres. E aí a gente vai falar de Copa do Mundo, mas naquela parte mais lúdica, para quem é fã de colecionar álbuns de figurinhas. E como a Copa do Mundo atual tem 48 seleções, o custo é alto, principalmente para pessoas de baixa renda. E para driblar tudo isso, aficionados do álbum trocam as figurinhas. É uma prática muito recorrente, trocar figurinhas repetidas. Vamos saber um pouquinho mais a respeito disso no trabalho do Hilton Pimentel.
2: A Copa do Mundo de 2026 é a primeira a reunir 48 países. O maior número de participantes acabou por encarecer um dos hobbies preferidos dos torcedores brasileiros: colecionar as tradicionais figurinhas com os retratos dos jogadores. A edição deste ano do álbum da Copa tem 980 adesivos, a maior coleção já lançada pela editora Panini. Com mais figurinhas, aumenta os gastos. Cada pacote custa R$ 7,00. Matemáticos calcularam que, se alguém quisesse preencher todo o álbum só comprando pacotes, poderia gastar até, acreditem, R$ 7.300. Isso porque, como em qualquer outra coleção dessa natureza, a distribuição nos pacotes é aleatória, fazendo com que saiam muitos adesivos repetidos. Mas tem uma forma mais barata de completar o álbum: se juntar a colecionadores e amigos, ou ir a lugares específicos para trocar as figurinhas repetidas no esquema de um por um. Nestes casos, o custo pode cair até 80% e o gasto variar entre R$ 1.200 e R$ 1.700. Foi o que fez o fisioterapeuta André Luiz, de 33 anos. Reunido com outros colecionadores em um ponto de trocas em um shopping de Brasília, ele fala das vantagens da prática para conseguir os cromos que faltam.
3: Chega um certo momento que não adianta mais comprar. Você compra pacotes, vai vir tudo repetido. A troca, além de ter uma maneira muito fácil de você achar que você realmente precisa, ainda tem essa dinâmica, né, de sociabilidade. Eu acho fantástico. Um monte de criança correndo, aí tem uns adultos junto com as crianças atrás de figurinha, né?
2: Entre os colecionadores reunidos também está a pequena Manuela Melo, de 10 anos. Ela conta que, por meio das trocas, já está bem perto de completar seu álbum da Copa.
4: Eu gosto porque eu gosto de conversar e trocar com outras pessoas, conhecer novas pessoas. E eu quero muito completar o álbum. E faltam duas para completar.
2: Além das 980 figurinhas da coleção principal, o álbum deste ano traz 68 adesivos especiais, que fazem parte da série Legends, que

0: Peça grande interesse dos fãs. São versões especiais de alguns dos principais jogadores do mundo, com diferentes níveis de raridade: bordô, bronze, prata e dourada. O último tipo é o mais raro de todos. Segundo a Panini, só sai uma vez a cada 1.900 pacotes. Quem consegue achar uma dessas figurinhas chega a vender o adesivo em plataformas de compra e venda online por até R$ 500. E há quem compre. Outra curiosidade dessa edição está na diferença entre os retratados no álbum publicado pela Panini e a convocação oficial das seleções. O álbum foi lançado em maio, mas a produção da coleção teve início meses antes do anúncio da lista final dos convocados de cada país participante. Alguns jogadores ficaram de fora, enquanto outros retratados nas figurinhas não jogarão. Na seleção brasileira, por exemplo, Rodrigo, Éder Militão e Estevão ganharam figurinhas, mesmo estando fora da lista do técnico Carlo Ancelotti por estarem lesionados. A falta que mais gerou reclamações foi a de Neymar Júnior, que não apareceu no álbum. Essas ausências acabaram sendo um ótimo negócio para a editora Panini, que lançou o kit chamado de Update Set, com 120 cromos para atualizar a coleção. Mais gastos para os ávidos fãs. Se você não quer ou não pode gastar tanto, a troca de figurinhas, além de ajudar a completar o álbum, proporciona um ótimo momento de brincadeira e socialização com outros colecionadores. Afinal, o mais importante na Copa do Mundo é torcer e se divertir juntos. De Brasília para a Rádio Agência Nacional, Hilton Pimentel.
1: Valeu, Hilton. Agora são 10 horas e 36 minutos aqui no Rio de Janeiro e a gente traz para você mais uma nova rodada musical. Vamos receber Zeca Pagodinho.

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0: Ouvimos Leila Pinheiro com Ainda Mais, de Eduardo Gudim e Paulinho da Viola. Antes, Elza Soares com Maria da Vila Matilde, de Douglas Germano. Tivemos ainda Zeca Pagodinho com Mulher Infernal, de José Batista e Mário Lago. Agora são 10 horas e 48 minutos. A gente toca a bola novamente para o trabalho do nosso time de repórteres. Supremo libera pagamento de penduricalhos. Vamos saber mais com Renato Ribeiro.
1: O Supremo Tribunal Federal formou neste sábado maioria para liberar parte do pagamento dos penduricalhos a juízes, promotores e procuradores do Ministério Público. O julgamento virtual começou nesta sexta-feira e segue até a próxima terça-feira. O último a votar foi o ministro Luiz Fux, que acompanhou a maior parte dos votos dos relatores dos processos: Gilmar Mendes, Alexandre de Moraes, Flávio Dino e Cristiano Zanin. Também votou a favor o presidente do STF, Edson Fachin. Os penduricalhos são benefícios que, somados aos salários, ultrapassam o teto máximo de remuneração definido pela Constituição, que é de R$ 46 mil. Reais. Em março, o Supremo decidiu que as indenizações adicionais, gratificações e auxílios deverão ser limitados a, no máximo, 35% do valor do subsídio dos integrantes da magistratura. Assim, membros do Judiciário e do Ministério Público poderão receber pelo menos R$ 62 mil por mês, considerando o teto remuneratório, e cerca de R$ 16 mil em

0: Enduricalhos. Em seu voto, Fux acompanhou os demais ministros ao reconhecer o direito à conversão em dinheiro de férias, licenças-prêmio e plantões. Também concordou com o pagamento de verbas retroativas que estavam suspensas desde que os Conselhos Nacionais de Justiça e do Ministério Público tenham verificado sua regularidade e legalidade. Fux, no entanto, divergiu quanto ao pagamento de parcelas indenizatórias legítimas. Para o ministro, essas verbas devem ser pagas integralmente e não se submetem ao teto constitucional de subsídios. Da Rádio Nacional em Brasília, Renato Ribeiro.
1: Obrigado, Renato. Agora faltam 10 minutos para as 11 da manhã. Vamos continuar trazendo outras notícias importantes, porque a gente tem aqui no Rio de Janeiro uma greve de motoristas, né, rodoviários e também previsão do tempo. Vamos dar uma olhadinha na previsão do tempo. Chuvas voltam à região sul com possibilidade de queda de granizo. Portanto, no sudeste, a previsão é de tempo instável com nebulosidade. O INMET, Instituto Nacional de Meteorologia, prevê que enquanto áreas das regiões norte e sul terão chuva intensa em pontos isolados, o centro-oeste deve apresentar predomínio de tempo estável. No nordeste, a chuva tende a se concentrar principalmente na faixa litorânea. Aqui no sudeste, temos previsão que indica maior presença de nebulosidade com possibilidade de chuva isolada. As temperaturas seguirão elevadas no interior do país, enquanto o sul pode registrar frio intenso e ocorrência de geada nesta segunda-feira. No sul, a frente fria avança e vai alcançar os estados de Santa Catarina e Paraná. Nessas áreas, espera-se a ocorrência de chuva intensa em forma de pancadas que pode vir acompanhada de trovoadas. No Rio Grande do Sul, após a passagem da frente fria, as temperaturas entrarão em declínio, com possibilidade de formação de geada, sobretudo na porção sul do estado. As temperaturas mínimas deverão ficar em torno de 2 graus, com destaque para áreas das Serras Gaúcha e Catarinense. Por outro lado, as temperaturas máximas apresentarão elevação gradual ao longo do período, podendo chegar em média a cerca de 25 graus em Umuarama, noroeste do Paraná. Já aqui para o sudeste, previsão de tempo instável com predominância de nebulosidade durante boa parte do dia e possibilidade de chuva isolada, sobretudo em São Paulo e Minas Gerais. As temperaturas mínimas deverão ficar em torno de 10 graus, com destaque para o sul de Minas. Já as temperaturas máximas poderão atingir cerca de 35 graus no norte de Minas. A região norte permanece com manutenção de instabilidade e ocorrência de chuva intensa em alguns pontos de Amazonas, Pará e Amapá. Temperaturas mínimas em torno de 21 graus. As maiores temperaturas são previstas para o Tocantins, podendo chegar a 34 graus em Araguaína. No Nordeste, a previsão é de chuva isolada na faixa litorânea nesta segunda-feira. O interior da região não traz previsão de chuva, predominando apenas a nebulosidade. Para o centro-oeste, a dissipação do sistema frontal que permanecia estacionário sobre a região vai deixar o tempo instável em grande parte dos estados. A exceção será o sul de Mato Grosso do Sul, onde há previsão de pancadas de chuva isoladas em razão da circulação atmosférica em médios e altos níveis. Temperaturas mínimas entre 16 e 18 graus no sul do Mato Grosso do Sul. Já as máximas podem atingir níveis próximos de 34 graus no norte do centro-oeste. 10h53. Vamos novamente trazer o trabalho do nosso time de repórteres. Vamos então trazer aqui a notícia da Carolina Pessoa. A Receita mostra a lista de devedores contumazes. Fala, Carolina.
2: A Receita Federal lançou uma página dedicada à divulgação do devedor contumaz, aquele contribuinte que deixa de pagar tributos de forma recorrente, acumulando dívidas relevantes, sem justificativa objetiva. Diferentemente da inadimplência pontual, o enquadramento exige a comprovação de um comportamento reiterado e estruturado de não pagamento. A iniciativa tem como objetivo esclarecer os cidadãos sobre o tema, os critérios para o enquadramento e efeitos decorrentes dele, além de ampliar a transparência das ações fiscais. Para ser considerado devedor contumaz, os débitos devem ser iguais ou superiores a R$15 milhões e acima de 100% do patrimônio conhecido. A inadimplência precisa ter sido mantida por 4 períodos consecutivos ou 6 alternados em 12 meses e deve haver

0: ausência de motivos que expliquem o não pagamento. Entre as possíveis consequências do enquadramento como devedor contumaz, estão recuperação judicial, benefícios fiscais bloqueados e proibição de vínculos com o poder público, como licenças, autorizações e concessões. A página também presta orientações sobre como pode ser feita a regularização dos pagamentos. Da Rádio Nacional no Rio de Janeiro, Carolina Pessoa.
1: Valeu, Carolina. Agora faltam 5 minutos para as 11 da manhã. A gente continua trazendo aqui mais uma parte noticiosa do nosso programa. Vamos trazer agora, mais uma vez, o trabalho do nosso time de repórteres. Brasil envia nova ajuda humanitária à Venezuela. Vamos saber mais então com Eliane Gonçalves.
2: O Brasil enviou nesse domingo um quarto avião com ajuda humanitária para a Venezuela, que sofre com a destruição provocada por dois grandes terremotos seguidos. O novo voo levou 35 bombeiros de São Paulo e Minas Gerais para a cidade de La Guaira, epicentro dos abalos e a região mais afetada. Eles vão ajudar no resgate às vítimas. O voo saiu do aeroporto de Guarulhos, em São Paulo. Segundo o balanço mais recente das autoridades venezuelanas, o número de mortos já passa de 1.400 e dois deles são brasileiros, segundo o Itamaraty. Já os feridos passam de 3 mil pessoas. Esses números ainda podem aumentar à medida que as equipes avançam na busca de pessoas que seguem desaparecidas. Os terremotos, de magnitude 7,2 e 7,5 na escala Richter, foram seguidos de cerca de 20 réplicas e provocaram destruição e desabamentos na capital, Caracas, e em várias outras cidades do país. Da Rádio Agência Nacional em São Paulo, Eliane Gonçalves.
1: Valeu, Eliane. São 10 horas e 56 minutos. Vamos dar uma paradinha para o intervalo? Voltamos já.
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4: Você conhece o Cristo Redentor? Localizado no Parque Nacional da Tijuca, é uma das 7 maravilhas do mundo moderno. De braços abertos, a estátua do Cristo no topo do Morro do Corcovado oferece uma linda vista panorâmica da cidade maravilhosa. Visitar o Cristo Redentor é uma experiência única e inesquecível. 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
21: Voltamos em esse é o Manhã MEC aqui na sua Rádio MEC. Estamos na nossa última hora, 11 horas e 2 minutos. Daqui a pouquinho, haja coração, como diz o outro. Brasil e Japão pela segunda fase da Copa do Mundo de 2026. Teve um carinha aí que disse que a gente ia perder por previsões aí, matemáticas, mas eu acho que matemática não entra em campo, viu? O fator humano é mais importante. E que o fator humano jogue a favor do Brasil na tarde de hoje. Enquanto isso, a gente ouve o talento de Jair Oliveira.

0: Sei lá, a vida tem sempre razão. Essa canção de Toquinho e Vinícius, nas vozes de Tom Jobim, Miúcha, Chico Buarque e Vinícius de Moraes. Tivemos ainda Marcos Valle com Samba de Verão 2, de Marcos e Paulo Sérgio Valle. Gal Costa com Alguém Como Tu, de Jair Amorim e José Maria de Abreu. Passou por aqui também Balança Pema, de Jorge Benjor, por Marisa Monte. E Madalena, de Van Lins e Ronaldo Monteiro, por Jair Oliveira. Agora aqui na Rádio Mex são 11 horas e 17 minutos. Vamos continuar repercutindo aqui o trabalho do nosso time de repórteres. Na verdade, não vai ser só o trabalho do time de repórteres, é algo muito mais... O trabalho do nosso time de repórteres é muito bom, hein? Eu quero deixar aqui muito, muito claro que os nossos repórteres são muito feras. Mas o que eu quero destacar aqui é o trabalho da Raquel Júnior e do Guilherme Strozzi, que é um especial sobre a Rádio Nacional, que está completando 90 anos e está comemorando os seus 90 anos com uma série 90 anos em 90 histórias. Rádio Nacional decola com anunciantes e investimento pesado. Vamos ouvir então o especial sobre a Rádio Nacional.
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0: A Nacional era apenas uma emissora de rádio, mas começa aquela década de 1940 como uma locomotiva de emoções que começava a conquistar o país.
1: A rádio tinha sido estatizada pelo governo de Getúlio Vargas e sua gestão estava sendo feita por profissionais que tinham experiência com rádio. A audiência começou a subir e, com ela, o interesse das marcas em anunciarem seus produtos na Nacional. Quem conta é Paulo Tapajós, ex-diretor da emissora e produtor de diversos programas.
2: A Rádio Nacional começou a criar uma audiência tão fantástica que os anunciantes faziam questão de anunciar na rádio, de tal maneira que, pasmem, havia fila de anunciantes esperando vaga de horário na programação para poder entrar. Daí o fato de que não faltou recurso financeiro para a rádio. E não faltando recurso financeiro para a rádio, não faltaria também como negar aos talentosos produtores da casa os recursos que ele pediu.
3: Bombril! 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
4: Uma oferta de Bombril, a esponja mágica que torna fácil toda limpeza difícil, a Rádio Nacional apresenta Gente que Brilha!

quê? O governo não está dando nenhum tostão para nós, nós devemos dar o nosso lucro para a rádio, então a rádio investia. Aproveitava esse dinheiro, comprava transmissor, comprava válvula, comprava material técnico necessário, prestava a conta, 0 a 0. O que tinha foi isso, nós gastamos, ficou isso, não tem nada para te entregar.

0: corredores da Nacional eram frequentados por grandes artistas da música, do teatro e das radionovelas. O momento era de pura efervescência cultural no Rio de Janeiro, capital federal.
1: O maestro Radamés Inátali, que comandava a orquestra da Rádio Nacional, fala da liberdade que os artistas tinham para divulgarem a sua arte.
2: Lá não tinha esse negócio de que não é comercial, lembrando? Tanto que tinha um concerto sinfônico toda semana, que era do Festival GE, que era pago a orquestra sinfônica toda semana. A vantagem foi que quando o Dr. Gilberto de Andrade tomou conta da estação, ele disse, vocês fazem agora o que quiserem, gastam o dinheiro que tiver aí, não precisa guardar.
3: Jamais a Rádio Nacional se preocupou com o fato de que o programa tal dava lucro e o outro dava prejuízo. Porque se ela fosse fazer isso, ela não poderia ter nunca uma orquestra sinfônica como teve. Para que ter 120 músicos numa orquestra sinfônica é um luxo. Para sair no ar um som só depois, na verdade. Não interessava se o artista custasse caro ou barato, desde que aquilo coubesse na receita da rádio, tudo bem, vamos fazer. Para isso mandou buscar artistas no exterior. Os grandes nomes da música vieram para o Brasil naquela época, pela Rádio Nacional, foram para o microfone, estiveram aqui.
0: Naquele momento, a emissora veiculava sua programação na frequência AM, amplitude modulada, e em breve seria ouvida em todo o Brasil e no mundo, por meio das ondas curtas.
1: E para isso, começou a criar um jeito Rádio Nacional de fazer a programação. Quem explica é a historiadora Lia Calabre.
4: Que é um projeto, inclusive, diferenciado, que começa já contratando, montando um cast, com uma ideia de profissionalização que não era comum nas outras rádios. Ela já pensa ter um alcance nacional, né? Isso antes das ondas curtas, porque a efetividade do alcance nacional ele vai acontecer com a transmissão em ondas curtas.
3: Aconteciam coisas assim. Eu precisava, digamos, o produtor precisava de um órgão, um instrumento, órgão. A rádio não tinha, porque não tinha órgão na rádio, tinha piano. Não era problema, a rádio alugava um órgão, um organista, o que fosse necessário, mas dava ao produtor aquele recurso que ele tinha imaginado. Por aí você vê qual era a intenção da rádio, sempre foi essa. Daí criou-se aquele mundo fantástico.
5: Quando canta o Brasil, as mais belas páginas da música popular brasileira. Melodias inesquecíveis que falam de perto ao coração da nossa gente, numa gentileza de melhorá-lo.
0: E é com investimentos e expansão de sua programação que a Rádio Nacional vai construindo na década de 1940 a maior emissora de rádio do país.
1: Esse episódio usou áudios do acervo da Empresa Brasil de Comunicação e da BBC Brasil.
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0: Muito bem, esse foi mais um capítulo do especial 90 anos em 90 histórias, uma homenagem à Rádio Nacional. E a gente continua trazendo a atualização de muitas coisas importantes, além do especial sobre a Rádio Nacional. Olha, vamos falar aqui do Desenrola, que mira quem está com as contas em dia. Quem conta essa história pra gente é o Renato Ribeiro.
1: O presidente Lula e o ministro da Fazenda, Darildo Urigan, anunciam nesta segunda-feira o Desenrola Adimplentes. O novo programa mira

0: Pessoas que estão com as contas em dia, mas que têm dificuldade para conseguir empréstimos e enfrentam altas taxas de juros. O ministro da Fazenda antecipou, em entrevistas anteriores, que a linha de crédito vai beneficiar trabalhadores informais.
1: O informal no país, ele não tem uma renda fixa por mês, então ele não tem um salário recorrente, ele não tem uma loja em que ele tem um histórico de recorrência de recebimento, ele tem que ir lá ganhar o seu dia a dia de maneira muito pontual, de maneira muito errática. E ele é quem mais toma juros caros no país.
0: A nova linha de crédito faz parte do novo Desenrola Brasil, lançado em maio. O foco da primeira rodada foi a renegociação de dívidas para quem ganha até R$ 8.105. São oferecidas taxas de juros de até 1,99% ao mês para quitar dívidas de cartão de crédito, cheque especial e crédito pessoal. Também poderá ser usado o saldo do FGTS para pagar parte da dívida. Para o ministro Dario Durigan, é justo que o bom pagador receba incentivos. Segundo ele, é hora de aproveitar a oportunidade para renegociar.
1: Nós vamos organizar as contas das pessoas, ajudar o sistema financeiro, aqui é ganha-ganha, para que a gente volte a pagar a dívida. O principal aspecto que o setor financeiro aponta para o governo no debate público do custo alto do dinheiro, no cartão de crédito, cheque especial, é o inadimplemento. Então, quanto mais gente inadimplente, mais pagamento cruzado de quem tem que pagar. Então, nós estamos diminuindo a inadimplência para que esses juros volte a ficar num patamar mais razoável.
0: O anúncio do Desenrola Adimplentes acontece em cerimônia às 9h30 da manhã no Palácio do Planalto, em Brasília. Da Rádio Nacional em Brasília, Renato Ribeiro.
2: Valeu, Renato. Agora são 11 horas e 27 minutos. Vamos voltar a ouvir música aqui no nosso Manhã Mac. Momentos decisivos. Daqui a pouquinho, o jogo do Brasil, Brasil e Japão. E a gente já está com os nervos à flor da pele aqui. Mas para tentar baixar um pouco essa dose de adrenalina, vamos receber o talento de Zélia Duncan.

Será que as pessoas conseguem prestar atenção nas letras das músicas no meio de tanta correria? Espero que sim.

A gente acabou de ouvir Kel Smith com Seja Gentil, dela e Bruno Alves. Antes Frejá com Amor para Recomeçar, dele Mauro Santa Cecília e Maurício Barros. Tivemos também Fernanda Takai com Elefante, de Fausto Nilo e Robertinho do Recife. Passou por aqui também Orlando Moraes com a sua Vem, Não Vem. Agora faltam 16 minutos para o meio-dia. A gente está chegando no finalzinho do nosso programa. Acho que ainda dá tempo de a gente trazer mais uma vez o nosso timaço de repórteres. Suspeitos de participar de atentado a policial da Rota, polícia tropa de elite de São Paulo, do estado de São Paulo, são presos. Um detalhe importante: esse policial que sofreu atentado está em estado gravíssimo, é irmão da Eloá, aquela moça que foi...

0: foi sequestrada pelo então namorado e teve um fim trágico. E aí o irmão dela também está passando por um momento muito delicado em sua vida. Vamos saber um pouquinho mais a respeito disso no trabalho da Cristiane Ribeiro.
1: A Polícia Militar de São Paulo prendeu dois homens de 40 e 52 anos por suspeita de participação no ataque ao tenente da Rota, Ronickson Pimentel dos Santos, no último sábado. A tentativa de execução aconteceu em São Caetano do Sul. Eles foram levados ao Departamento de Homicídio da Polícia Paulista e vão passar por audiência de custódia nesta segunda-feira. Os suspeitos foram detidos em Guaianazes, bairro da zona leste de São Paulo, e são investigados por darem apoio a dois homens em uma motocicleta responsáveis pelo ataque a Pimentel, que foi atingido por disparos na cabeça. Segundo a polícia, eles monitoraram o oficial e passaram informações aos executores. Ronickson passou por cirurgia e está internado em estado grave no Hospital Estadual Mário Covas, em Santo André. O policial é irmão de Eloá Cristina Pimentel. O caso dela aconteceu em 2008 e ficou nacionalmente conhecido. Eloá tinha 15 anos quando foi morta, depois de ser mantida por 4 dias em cárcere privado pelo ex-namorado Lindenberg Alves, na época com 22 anos. O crime aconteceu no apartamento em que morava, em Santo André, e teve grande repercussão. Condenado a 39 anos e 3 meses de prisão, atualmente Lindenberg Alves está no regime semiaberto na Penitenciária 2 de Potim, no interior de São Paulo. Com informações da Agência Brasil, da Rádio Nacional no Rio de Janeiro, Cristiane Ribeiro.
0: Obrigado, Cristiane. A gente continua trazendo para você atualizações do noticiário. Agora a gente vai falar do reforço que o Brasil está mandando na ajuda humanitária à Venezuela. E o resgate a possíveis sobreviventes dos terremotos contará com equipes de bombeiros brasileiros. Nesse momento, o Brasil enviou 35 deles para lá. Quem conta essa história para a gente é o Gabriel Correia.
2: Chegou à Venezuela na noite deste domingo o quarto voo humanitário brasileiro, com mais 35 bombeiros militares de São Paulo e Minas Gerais, junto com 7 toneladas de equipamentos de resgate, após os dois terremotos que atingiram a Venezuela no dia 24 de junho. No total, o Brasil já enviou para a Venezuela bombeiros, especialistas da Defesa Civil, técnicos da Anatel, cães de busca, um hospital de campanha, 100 purificadores de água e mais de 100 mil medicamentos e insumos. A operação, determinada pela Presidência da República, envolve o Itamaraty e os Ministérios da Defesa e da Integração e Desenvolvimento Regional. O Brasil se juntou a mais de 25 países que já enviaram para a Venezuela um total de 2.200 socorristas, além de 140 cães de busca. De acordo com o presidente da Assembleia Nacional da Venezuela, Jorge Rodrigues, as consequências dos terremotos são a pior catástrofe da história do país, com quase 1.500 mortes confirmadas e mais de 3.100 feridos. Pelo menos 73 mil pessoas estão recebendo assistência e distribuição de 7 toneladas de alimentos. Entretanto, a ONU estima que 1 milhão e 800 mil pessoas ainda precisem de ajuda. As atividades escolares em todo o país foram suspensas por mais uma semana. A situação em algumas áreas foi agravada pelas fortes chuvas nesse final de semana, que causaram inundações em Tiabasquém, norte do país, com 114 milímetros de chuva em apenas 8 horas. Quase 100 famílias foram afetadas pelos alagamentos na região. E nesse domingo, a presidente interina Delcy Rodrigues esteve nos acampamentos temporários no estado de La Guaira, o mais afetado, com dezenas de prédios que vieram abaixo. 75% do fornecimento de energia elétrica por lá foi retomado. E uma das vítimas confirmadas em La Guaira foi a brasiliense Vanessa Zacarias da Silva, de 44 anos. A informação é de familiares da modelo brasileira. E no meio de tantas tragédias, algumas notícias ainda dão esperança em relação aos sobreviventes. No domingo, pai e filho foram retirados com vida dos escombros após 4 dias dos terremotos. Eles estavam muito debilitados e foram usadas macas improvisadas com tecidos para levá-los até uma ambulância. No sábado, uma mãe e um bebê de 9 meses também foram resgatados. Ao todo, nesse final de semana, 33 pessoas foram encontradas com vida. Entretanto, de acordo com um site colaborativo, pelo menos 46 mil pessoas seguem desaparecidas. Da Rádio Nacional em São Luís, Gabriel Correa.
0: Valeu, Gabriel. Agora faltam 10 para o meio-dia. A gente vai se despedindo aqui do Manhã Mac de hoje, dessa segunda-feira. Hoje, 29 de junho de 2026. Agradecendo a sua presença aqui conosco. Vamos torcer com muita fé para a seleção brasileira, que vai entrar em campo daqui a pouquinho, às 14h, contra o Japão, pela segunda fase da Copa do Mundo. Agora a coisa ficou um pouco diferente. Antigamente, quando você passava da primeira fase, você ia direto para as oitavas de final. Agora, com 48 seleções, existe uma fase antes das oitavas de final, portanto, tem uma fase eliminatória a mais. É o chamado 16avos de final, né? Pois é, vamos ter que passar por isso. Quem sabe a seleção não devolve, né, a última derrota para a seleção japonesa, que era um amistoso, mas agora é para valer. Vai devolver, né, Rafael Espíndola? Estamos torcendo por isso. Acho que a gente está começando a evoluir futebolisticamente, o nosso estilo de jogo, a nossa forma de jogar. Carlo Ancelotti está fazendo esse time crescer. E a gente está na torcida para a vitória da seleção brasileira. Você pode vestir amarelo para acompanhar a seleção, ou pode também vestir azul. Afinal, o uniforme número 2 da seleção brasileira é azul. Eu gosto muito daquela camisa azul, mas gosto da camisa amarela também. Quem está cantando para a gente para encerrar o Manhã Mac é o Wilson Simonal, o inesquecível Wilson Simonal, com os Vesti Azul de Nonato Buzar. Bom jogo para todos nós, um grande abraço e até a próxima. Tchau!
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11: Olá pessoal, está começando o Arte Clube, aquela hora do seu dia.

Dia dedicado à cultura, à arte e à música popular brasileira, aqui na Rádio MEC e na Nacional Rio e na UFRJ-FM. Hoje é segunda-feira, 29 de junho de 2026, agora meio-dia em ponto. Hoje a gente bate um papo muito sincero com o jornalista e escritor João Paulo Arruda. Ele transformou a experiência dele com a dependência do álcool e a recuperação em uma clínica no livro Garrafas ao Mar. Ele traz um relato próprio e também de outras pessoas que lutam contra o vício em álcool, drogas, sexo e jogos. Temos ainda os lançamentos musicais, o Giro na Cultura e a Agenda Cultural, tudo acompanhado pelo melhor da MPB. E começamos com Fernanda Abreu e Lenine.

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1: Ô Chico, tá um calor, hein?
2: Ô rapaz, tá bom demais.
1: Ó, nós do forró.

0: Você ouviu no Arte Clube, Dominguinhos e Chico Buarque, Isso Aqui Tá Bom Demais. Antes, Guilherme Arantes, Coisas do Brasil, e Fernanda Abreu e Lenine, Já Que Sou Brasileiro. Agora é 12:13.
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0: No Giro na Cultura, a gente viaja pelo mundo das artes e hoje vamos a Paris conhecer uma exposição sobre o artista que inventou a escultura em movimento, Alexander Calder. Vamos saber mais na reportagem da RFI.
2: Os móveis são objetos de decoração muito associados a um espaço infantil, com figuras coloridas penduradas por fios e arames, que se movem com o vento ou por meio de uma engenhoca. Volta e meia, retornam também as tendências de moda com ares futuristas. Mas quem está por trás desse objeto intrigante é o americano Alexander Calder, tema de uma retrospectiva na Fundação Louis Vuitton, em Paris. De cara, o visitante se vê diante da Viúva Negra, de 1948, emprestada do Instituto de Arquitetos do Brasil, em São Paulo. Com cerca de 300 peças, a mostra retraça a trajetória do trabalho de Calder. Vindo de uma família de escultores, formou-se originalmente em engenharia mecânica, uma base técnica que seria fundamental para sua inventividade mecânica futura. Suas primeiras explorações com movimento datam de 1907, quando, aos 9 anos, criou um pato de latão capaz de balançar ao ser tocado, considerado seu primeiro mobile. Em 1926, Calder mudou-se para Paris, o epicentro artístico da época. Quem fala a respeito é o curador Olivier Michelon.
3: Calder vem a Paris porque Paris é o centro do mundo.
4: Calder vem para Paris porque Paris é o centro do mundo na época. Os artistas vêm de todos os lugares: Espanha, países do norte, América do Sul, Ásia. Calder chega e já é um artista há várias gerações, sendo neto e filho de escultores. Mas ele vai inventar uma nova forma de esculpir. Enquanto seu pai e seu avô eram escultores tradicionais que modelavam adicionando matéria ou talhando para remover

0: vê-la, Calder passa a desenhar no espaço.
1: Na Paris dos anos 20, Calder encantou a vanguarda com o seu Circo Calder, um circo em miniatura feito de arame, rolhas e tecidos, que ele mesmo operava em performances ao vivo. Embora movidas manualmente as figuras do circo, trapezistas que voavam e acrobatas que se equilibravam, foram um laboratório onde ele explorou os conceitos de equilíbrio e cinética que definiram sua obra. O curador Olivier Michelon detalha o impacto dessa obra.
0: Ele faz um espetáculo que não existia antes. Não são marionetes, pois ele está no meio, faz os sons com a boca e move os personagens com as mãos. É uma forma de cabaré de uma só pessoa que não se parece com nada conhecido. Mais tarde, poderemos dizer que ele faz parte dos pioneiros da performance. O que o fascina no circo é a virtuosidade, o equilíbrio e a maneira como se pode cartografar o espaço.
1: O grande divisor de águas na trajetória de Calder ocorre em 1930, após uma visita ao ateliê do holandês Piet Mondrian, que o leva em direção à abstração total. O termo mobile foi cunhado por Marcel Duchamp em 1931 para descrever as primeiras construções abstratas de Calder, inicialmente movidas por motores. Mas Calder logo abandonou a mecânica e adotou o vento como motor. Olivier Michelon explica a importância dessa transição.
2: O que Calder apportou na escultura moderna foi o movimento.
0: O que Calder trouxe para a escultura moderna foi o movimento. E ao trazer o movimento, ele trouxe o tempo. A escultura e a pintura, na tradição clássica, são artes do espaço, enquanto a poesia e a música são artes do tempo. Com Calder, muito claramente, a escultura se torna uma arte do tempo. Em um texto de 1946, Jean-Paul Sartre diz que as obras de Calder são fascinantes porque têm existência própria pelo simples fato de se mover.
1: Para diferenciar as peças estáticas das móveis, o artista John Arpe sugeriu em 1932 o nome stabile. Ou seja, enquanto o mobile cria o movimento, o stabile implica o movimento do espectador, que precisa girar ao redor da obra. O curador Olivier Michelon foi entrevistado por Nathalie Amar, da RFI. A exposição Calder, Sonhar em Equilíbrio, na Fundação Louis Vuitton, fica em cartaz até 16 de agosto de 2026, oferecendo uma oportunidade rara de ver o tempo e o equilíbrio suspensos no ar. Obrigada pela companhia e até a próxima.
3: O Arte Clube segue agora com João Gilberto.

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1: Olá pessoal, estamos no ar com o Art Club, aquela sua hora do seu dia dedicada à cultura, à arte, à música popular brasileira. Hoje é segunda-feira, 29 de junho de 2026, agora meio-dia e meia, estamos ao vivo com você. E hoje a gente bate um papo muito sincero com o jornalista e escritor João Paulo Arruda. Ele transformou a experiência dele com a dependência do álcool e a recuperação em uma clínica no livro Garrafas ao Mar. E ele traz um relato próprio e também de outras pessoas que lutam contra o vício em álcool, drogas, sexo e jogos. Temos ainda lançamentos musicais, agenda cultural, tudo acompanhado pelo melhor da MPB.
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1: E os fãs de música brasileira já podem ouvir Tempo Rei ao vivo, novo projeto do Gilberto Gil que registra a histórica turnê de despedida dos palcos. O primeiro volume reúne 8 faixas gravadas em diferentes cidades do país, incluindo clássicos como Palco, Tempo Rei, Domingo no Parque, Cálice, Eu Só Quero um Xodó. O lançamento percorre diferentes momentos da trajetória do Gil e inaugura uma série de 4 volumes que serão lançados ao longo de 2026, celebrando uma das excursões mais marcantes da música brasileira recente. Outra novidade da semana chega com Raquel Reis, que apresenta Ao Vivo da Sereiona, um registro especial gravado em Salvador diante de alguns dos cartões postais mais famosos da capital baiana. O projeto revisita músicas de diferentes fases da carreira, passando pelo EP Encosta e pelos álbuns Meu Esquema e Divina Casca. Gravado em um encontro exclusivo com integrantes do fã-clube da artista, o trabalho traz novas interpretações para canções já conhecidas do público e reforça a conexão da Raquel com seus admiradores, além de destacar a mistura do samba, reggae, MPB, axé e pop, que marca sua assinatura musical. E começamos com Gilberto Gil.

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0: A semana passa.

0: Vimos aí dois baianos de diferentes gerações, Raquel Reis, Lovezinho, composição dela, e Gilberto Gil, Domingo no Parque. Daqui a pouco tem a segunda parte da coluna Lançamentos Musicais da Semana no Arte Clube. Agora faltam 20 para uma.
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0: O jornalista João Paulo Arruda transforma sua experiência de internação para tratamento do alcoolismo no livro Garrafas ao Mar. Escrito à mão durante 110 dias em uma clínica no Rio de Janeiro, o relato reúne crônicas sobre dependência, recuperação e a convivência com outros pacientes em tratamento. Com passagem por importantes redações cariocas, João narra sem filtros o período em que perdeu o controle sobre a bebida, enfrentou depressão e chegou a ser demitido após mais de duas décadas de carreira. Hoje, sóbrio, desde setembro de 2025, ele vê o livro como um registro de reconstrução pessoal e uma reflexão sobre os impactos do alcoolismo na vida de quem convive com a doença. João Paulo Arruda é o nosso convidado de hoje e conta como decidiu compartilhar essa experiência com o público no livro.
2: Eu comecei escrevendo esses textos ainda sem saber que eles iriam se transformar num livro. Eu sabia que eu ia fazer alguma coisa com eles, mas não sabia o que exatamente. E foi um momento muito difícil para mim, minha mão tremia ainda pelos efeitos da bebedeira, né? Que eles duram bastante tempo. E eu me coloquei uma disciplina de escrever.

0: um texto por dia. E à medida que eu fui escrevendo, eu achei que eles poderiam estar ganhando uma feição de livro. Eu acho que foi ali pelo oitavo, décimo texto, talvez um pouco mais, que eu comecei a imaginar que ele poderia se tornar um livro.
1: Em Garrafas ao Mar, João Paulo Arruda conta em detalhes sua rotina durante a internação e narra inúmeras histórias dele e da convivência com outros pacientes. Alguns dependentes de álcool e drogas, outros que buscavam se libertar do vício em sexo e em jogos. O escritor conta como a sua experiência de repórter o ajudou a registrar seu dia a dia na reabilitação e a transformá-lo em livro.
0: A experiência de repórter ajudou muito, porque eu sou jornalista há mais de 30 anos, então eu vivo de contar histórias. E em dado momento eu me vi contando a minha e daquele microcosmo que estava ali à minha volta. Então, eu conseguia captar algumas histórias, às vezes até sem fazer perguntas. Até usando a experiência de deixar que as pessoas falassem e não perguntar nada, só perguntar depois. Porque as pessoas sempre têm mais a dizer do que o repórter, né? O repórter que fala muito, ele acaba se embananando. O repórter está ali para ouvir e para interferir na hora certa. Então, acho que foi nisso que a experiência ajudou, porque as pessoas não ficavam acanhadas de falar. Elas iam falando, falando, falando, porque estávamos todos em momentos de fragilidade. Então, a não interferência que eu aprendi nesses anos todos como repórter foi fundamental.
1: O título do livro, Garrafas ao Mar, traz vários significados quando se fala em alcoolismo. O João Paulo reforça que o principal objetivo é mandar mensagens por meio das experiências relatadas.
0: O título é uma metáfora, porque antes de entrar na clínica eu estava me afogando, né? Quase que literalmente me afogando em álcool. A entrada na clínica foi meio que colocar a cabeça para fora d'água e, de certa forma, chegar a uma ilha deserta, porque eu me vi ali sem emprego, sem perspectiva de futuro, derrotado como ser humano. E um cara, quando está numa ilha deserta, ele faz o quê? Ele começa a escrever mensagens e botar dentro de garrafas. Então o título veio daí. Mais disso do que do fato de jogar as garrafas fora. Que também tem esse sentido, mas é muito mais colocar mensagens dentro de garrafas.
1: E mais que um testemunho sobre a luta contra o alcoolismo, Garrafas ao Mar é o registro de alguém que precisou perder o chão para reaprender a caminhar. O João Paulo Arruda reforça que o livro não é de autoajuda e que apoio profissional é fundamental para se livrar da dependência.
0: Eu não acredito que o livro vá ajudar ninguém que sofre de alcoolismo ou qualquer tipo de dependência química. O livro é só o relato de um bêbado, que sou eu. É apenas o relato de um bêbado. O que ajuda as pessoas é procurar as irmandades, é procurar terapia, é buscar ajuda com seus iguais e ajuda com profissionais sérios. Eu não sou profissional de terapia, eu sou só mais um bêbado. O que eu posso recomendar é que as pessoas procurem as irmandades, a ANA, mas meu livro não vai ajudar ninguém.
1: Obrigado ao jornalista e escritor João Paulo Arruda pelo papo no Arte Clube. Lembrando que o livro Garrafas ao Mar é um lançamento da editora Máquina de Livros e está disponível nas lojas físicas e digitais. Agora faltam 15 para uma.
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1: E mais dois lançamentos chegam à nossa programação essa semana. A multiartista Linda Quebrada apresenta Nuvem Negra, releitura de uma composição do Djavan, que já ganhou versões de grandes intérpretes como Gal Costa e Nana Caymmi. A faixa antecipa o álbum Fogo Fato e traz produção de Fernando Catatau. Segundo a Lin, a canção funciona como um amuleto, reconectando-a com o que há de mais íntimo em sua relação com a arte. E já o grupo Baiana System acaba de lançar o livro O Mundo dá Voltas, Dando Voltas pelo Mundo. O trabalho amplia a proposta coletiva do disco anterior, vencedor do Grammy Latino, e reúne artistas e produtores de países como Nigéria, Colômbia, Portugal, França e Inglaterra. As faixas aparecem em novas versões, batizadas como Refix, incorporando diferentes idiomas, sotaques e influências musicais. Então vamos de Linda Quebrada e depois Baiana System com Seu Jorge.

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0: Ouvimos aí a nova versão de Praia do Futuro com Baiana System, com o Seu Jorge, Antônio Carlos e Jocafi, e agora chegando também os nigerianos LST e JVXN. E antes tivemos a Linda Quebrada do Djavan, Nuvem Negra. Agora faltam 6 para 1.
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0: O Museu do Jardim Botânico estreia uma exposição de Flávia Dalt sobre o Cerrado Brasileiro. Mostra Sertão, imersão no Cerrado, convida o público a percorrer poeticamente um dos biomas mais biodiversos e ameaçados do país.
2: Olá, ouvintes do Arte Clube. Eu sou a Grazi Giacomo, gerente do Museu do Jardim Botânico. Eu estou aqui para convidar vocês a conhecerem a exposição Sertão, imersão no Cerrado, da artista visual Flávia Dalt. Por meio de diferentes linguagens artísticas, a Flávia propõe uma reflexão sobre a riqueza da biodiversidade e os desafios de conservação desse que é o segundo maior bioma do país. Com a participação de convidados, a mostra se inspira nas paisagens, espécies e comunidades do Cerrado. Vem, a entrada é gratuita.
0: E o nosso Arte Clube de hoje fica por aqui com a apresentação e edição Jansen Campos, produção do David Isidoro e trabalhos técnicos do Rafael Espíndola. Você fica agora com Mistura Brasileira na MEC e o Revista Rio na Nacional. Muito obrigado pela companhia, um ótimo jogo para todo mundo e eu te deixo com os novos baianos, Brasil Pandeiro.

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2: Boa tarde. Começamos com Diogo Nogueira.

0: Ouvimos Zé Luiz Maziotti e Célia com Pode Guardar as Panelas e Pecado Capital, do Paulinho da Viola. Antes, Elza Soares com Santa Fé, de Fausto Nilo e Moraes Moreira. Essa canção foi tema de abertura da novela Rock Santeiro, mas na voz de Moraes Moreira. Tivemos também Diogo Nogueira com Princípio, Meio e Fim, de Claudemir e Serginho Meriti.
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0: Agora é a vez de Ney Matogrosso.

0: Ouvimos No Tabuleiro da Baiana, um clássico de Ari Barroso, nas vozes de João Gilberto, Bethânia e Caetano Veloso. Antes, Fátima Regina cantando Luli e Lucina, É Suíço Aí. E a canção Veja Bem Meu Bem, de Marcelo Camelo, por Ney Matogrosso.
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0: Vem aí Denise Pinot,

0: Essa foi Cláudia Telles com Tamanco no Samba, de Orlandivo e Elton Menezes. Antes, Toquinho com Samba de Orli, dele Vinícius de Moraes e Chico Buarque. Ele esteve acompanhado de uma orquestra sinfônica. E Denise Pinot cantou Durval Ferreira, I Love You, You Love Me.
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0: Com vocês, Joyce. Se você...

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0: Essa foi a canção Folhear, de Rubens Lisboa, por Vânia Bastos. Antes, Sabe Você, de Carlos Lira e Vinícius de Moraes, por Lira e Miúcha. E Discussão, de Tom Jobim e Newton Mendonça, na voz de Joyce.
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0: Vem aí Edu Krieger.

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0: Ouvimos Mineira, de João Nogueira e Paulo César Pinheiro, por João Nogueira e Alcione. Antes, Emílio Santiago, com Perfume Siamês, de Altair Veloso e Paulo César Feital. Martinália cantou Ela é a Minha Cara, de Ronaldo Bastos e Celso Fonseca. E Edu Krieger, com a sua Novo Amor. Voltamos já!
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7: 14 horas.
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0: Estamos de volta. Com vocês, Adriana Calcanhoto.

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0: Essa foi Isabela Taviani com Medo da Chuva, de Paulo Coelho e Raul Seixas. Antes, Vander Lee com a sua A Vida Não São Flores. E Adriana Calcanhoto interpretou Lindo Lago do Amor, de Gonzaguinha.
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0: Vem aí Paulinho da Viola.
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0: Ouvimos Judia de Mim, de Zeca Pagodinho e Wilson Moreira, na voz de Djavan. Antes, Izzy Posse, com Sufoco, de Chico da Silva e Antônio Castro. E Paulinho da Viola veio com a sua interpretação para a sua música Coração Leviano.
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0: Agora é a vez de Luiz Melodia.

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0: Esse foi Martinho da Vila cantando o saudoso Noca da Portela, Vidas Negras Importam. Antes, Aline Calisto com O Teu Amor Sou Eu, de Roger e Arlindo Cruz. E Luiz Melodia cantou Sou Louco, de Dorival Caymmi.
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0: Vem aí, Dona Ivone Lara.

0: Essa foi a canção Brejo da Cruz, de Chico Buarque, por Milton Nascimento. Antes, Nath Roots e Luiz Melodia cantando Melodia, Pérola Negra e Sorriso Negro, de Jorge Portela e Adilson Bispo, por Dona Ivone Lara.
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0: Com vocês, Cláudia.

0: 5, 4, 3, 2.
1: Parem. Espera aí. Onde é que vocês pensam que vão? Hã? Ah.

0: Boa viagem, meninos. Boa viagem.
1: Ouvimos a U Seixas com a sua O Carimbador Maluco. Essa canção fez parte da trilha sonora do especial infantil Plunct Plact Zoom. E Cláudia, que interpretou pra gente Que as Crianças Cantem Livres, de Taiguara. Ficamos por aqui. Um grande abraço e até a próxima. Tchau!
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4: Hoje no Faixa Musical você confere Improviso, novo álbum de Djavan.

Com uma carreira produtiva também nos últimos anos, Djavan anuncia seu novo álbum improviso, mais um disco de inéditas para os amantes de boa música apreciarem. No álbum improviso é possível encontrar 12 grandes canções autorais, 11 delas inéditas. A única não inédita é a regravação de O Vento, conhecida na voz de Gal Costa.

Em sua maioria, as canções desse trabalho foram escritas recentemente. O artista segue em seu ofício de abrir novas veredas para falar de amor, coisa que ele nega, mas é um especialista. Com produção, direção artística e arranjos do próprio Djavan, este é seu primeiro lançamento em Dolby Atmos e também ganha edição em vinil. Neste trabalho, Djavan presta homenagem a Michael Jackson na faixa Para Sempre. A melodia da faixa foi composta especialmente para o rei do pop em meados dos anos 80, durante a criação do clássico Bad, de 1987, produzido por Quincy Jones. A música nunca foi gravada e a parceria não se concretizou. A música permaneceu guardada por décadas, até que por insistência dos filhos Max e Flávia, Djavan decidiu finalizar e incluir no novo disco.

improviso conta com músicos fiéis que fazem o som do artista há décadas. Torquato Mariano nas guitarras e Marcelo Mariano no baixo. Paulo Calazans e Renato Fonseca se complementam nos pianos e teclados. Na bateria, Felipe Alves. Marcos Suzano reforça o time, tocando percussão em algumas canções. Cetim tem os filhos João Viana e Max Viana na bateria e na guitarra, respectivamente. João Castilho toca guitarra em Um Brinde. Para Sempre, Falta Ralar, O Grande Bem. Um Brinde conta também com Jessé Sadoc, trompete e flugelhorn, Marcelo Martins no sax tenor e Rafael Rocha no trombone. As composições, produção e direção artística de improviso ficam a cargo do mestre Djavan. Vamos ouvir agora uma das faixas do álbum Improviso, Um Brinde.

0: Você ouviu Um Brinde, música composta e interpretada por Djavan. Esta faixa você encontra no álbum Improviso, lançado e disponível nas diversas plataformas digitais de música.
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Natural de São Paulo, a timpanista Elizabeth Del Grande está há mais de 50 anos na OSESP, responsável pelos tímpanos da orquestra. Tímpanos são instrumentos de percussão formado por dois ou mais tambores, muito comuns em orquestras, mas também utilizados no jazz. Eles ajudam a dar dramaticidade aos concertos. A carreira de Elizabeth Del Grande começou na percussão e a timpanista chegou a se apresentar na televisão quando adolescente, ao lado de Elis Regina e Toquinho. A estreia de Elizabeth na OSESP aconteceu em 1973. De lá para cá foram muitas apresentações ao lado da orquestra. Em 2023, ano em que comemorou seus 50 anos na OSESP, atuou como solista na obra A Hora das Coisas, peça que foi encomendada justamente para celebrar sua carreira na Sinfônica de São Paulo. A Hora das Coisas dá destaque ao instrumento de Elizabeth, que participou do concerto como solista. A obra, composta por Paulo César Chagas, é inspirada no texto de Adélia Prado, Meditação à Beira de um Poema.

Seu trabalho pode ser apreciado em diversas gravações da OSESP. Destaque para o CD Vila Lobos em Paris, que sob a direção musical e regência de Gil Jardim, recriou o famoso concerto inteiramente dedicado ao compositor brasileiro, que ocorreu em Paris em 30 de maio de 1924.

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3: 3 horas e 2 minutos.

Está jogando o Brasil, minha gente. Nesse momento, o Armazém Cultural começa agora. Muito bem-vindo, muito bem-vinda à primeira rádio do Brasil. Você pode ouvir também pela rádio MEC UFRJ, aliás, pela rádio UFRJ, 88,9 FM. E Japão a zero, hein, minha gente. Um para o Japão, zero para o Brasil. Intervalo de jogo. Nossa torcida máxima, ultra, mega, para o Brasil empatar esse jogo na segunda etapa. Vai ser um ferrolho tremendo para tentarmos, ao menos, levarmos esse jogo para prorrogação e aí, de repente, conseguir a vitória antes dos pênaltis, né? Que é a ideia de todos nós, o nosso objetivo. Simbora, Brasil, daqui a pouquinho começa a segunda etapa. E o Armazém Cultural começa agora com muita música boa, com muita informação, com a sua participação também. Os homenageados do dia, a música do dia, o Ed Placa. Espero que com a vitória do Brasil e muito mais para você. Na produção comigo dele, do Marcos Leite, do Carlito do Sal também está na mesa de áudio. O Carlos Soca está também com a gente na produção. Bem-vindo, bem-vinda, Clementina de Jesus. Boa semana, boa tarde.

0: Legal, essa foi a Ana Clara Horta, de autoria dela, do Miguel Jorge, do Gabriel Pondé e do João Bernardo Prato Cheio, Liniker, Caju, de autoria dela e Clementina de Jesus, Incompatibilidade de Gênios, de João Bosco e Aldir Blanc, 3 e 14.
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0: Brasil e Japão jogam neste momento. Começou há pouco o segundo tempo. O Brasil está pressionando, hein? Está em cima do Japão para tentar o empate. Nesse momento, prossegue Japão 1, seleção brasileira 0. E vamos conhecer agora um grande personagem, torcedor do nosso Brasilzão, que já viveu 20 Copas. É a matéria especial de quem é, hein? Quem preparou para a gente? Renato Ribeiro.
2: Voa, canarinho, voa. Mostra pra esse povo que és um rei.
3: Brasil e Japão jogam pela primeira partida do mata-mata da Copa do Mundo nesta segunda-feira. O time canarinho vai contar com um torcedor experiente e que já acompanhou pelo menos 20 Copas. É o Simão Ribeiro da Silva, ou apenas seu Simão, de 91 anos, um dos pioneiros na construção de Brasília. Ele acredita no sexto título mundial.
4: Nós já tivemos Copa assim, a turma foi assim meio desacreditada e depois levantou a moral. Mas eu acho que eles estão escolhendo muito bem, os caras tão bons. Primeiro, eles não devem nada a eles lá, não vai ter para ninguém não, o Hexa vem.
3: Seu Simão nasceu em 20 de janeiro de 1935 em Cristino Castro, no Piauí. Mora em Sobradinho, região administrativa, a cerca de 25 quilômetros de Brasília. Eletricista, diácono na Igreja Católica, é pai de 7 filhos e tem mais de 10 netos e de 20 bisnetos. Ele conta que as transmissões pelo rádio nas décadas de 1950 e 1960 mexiam com a emoção e a imaginação.
4: Tinha os locutores de rádio, começava a badalar, bola passou para fulano, Betano, jogando aquela coisa toda, passou para Jairzinho, Jairzinho fez isso, tá, e é gol! Aí aquela alegria de todo mundo. Agora não, você vê, não precisa ninguém nem falar nada, você tá vendo, passou para Betano, para Cicano. E naquele tempo era a sensação da voz, do som, era pelo ouvido que a gente vibrava, gritava, fazia festa.
3: Nos garimpos no Piauí, seu Simão ouviu a derrota do Brasil para o Uruguai por 2-1 no Maracanã, no Rio de Janeiro, na final de 1950.
5: Uruguai, os campeões mundiais de futebol de 1950. Desolação natural da torcida aqui no estádio do Maracanã.
4: O povo falava, aí não se via. Era aqueles raizinhos de válvula, de capa de madeira, não era todo mundo que tinha. Pessoa muitas vezes tinha numa loja, ou aqueles que tinham também não gostava que ninguém ficasse lá escutando, né? Foi assim uma calamidade para a turma, que achando que o Brasil, porque ia inaugurar o Maracanã e com certeza ia ganhar, que era em casa. E com a decepção que perdeu.
3: Hoje é praticamente inimaginável acompanhar a Copa do Mundo sem imagens. Pense então em quem viu pela primeira vez, direto de uma TV a cores, o tricampeonato mundial do Brasil, com Pelé, Jairzinho e Tostão, na Copa de 1970, no México. Seu Simão era um dos poucos que tinha televisão em cores na cidade. O povo ia na casa dele para assistir às partidas.
4: Em 60 já era pela TV, mas quase ninguém tinha TV, não. A TV também era preto e branco, ninguém via direito. E as antenas não pegavam, era só a sombra muito.

0: Às vezes, quando pegava uma televisão limpinha, puxa, era uma farra. De 70, quando foi o primeiro jogo da Copa, eu fiquei instalando antena para os outros. Quando eu cheguei em casa, não tinha ninguém. Não tinha um buraco para me sentar mais. No próximo jogo, botei a televisão lá fora, num pauzinho lá, e botamos banco aqui, cadeira, cada um trazia, sentava, fez um cineminha. E, afinal, foi fantástico, né? Era a vibração só, era farra mesmo.
1: Arrastado o guardião, lança para Piazza, Piazza devolve para Rivelino, Rivelino parou, termina a partida! Termina a partida no estádio Azteca! Paulo César vai lá e agarra a bola do tricampeonato!
2: O Brasil é o maior campeão da história das Copas do Mundo da FIFA. A única seleção pentacampeã ergueu a taça em 1958, 1962, 1970, 1994 e 2002. Com sonoplastia de Egberto Martins e edição de Ana Lúcia Caldas, da Rádio Nacional em Brasília, Renato Ribeiro.
3: Valeu, de Brasília para o Rio de Janeiro, muito obrigado, nosso Renato Ribeiro, que bom conhecer o seu Simão. Olha, agora, hein, na cidade de Houston, no estado do Texas, nos Estados Unidos, gol do Brasil, agora há pouquinho. Casimiro, volante, empatou para a seleção brasileira. Nesse momento, Brasil 1, Japão 1, tudo igual, aos 10 minutos da segunda etapa. Saiu o gol, agora 12 minutos e meio de jogo na etapa complementar. 3h19 no Rio. Valeu, Brasilzão. Simbora buscar essa virada. Agora tem Lúcio Alves.

Leila Pinheiro cantou pra gente aqui no Armazém Cultural Como Uma Onda, do Lulu Santos. Lobão, Essa Noite Não, dele, do Bernardo Vilhena também. E o Lúcio Alves, do Dorival Caymmi, Lá Vem a Baiana. Agora 3h29 no Rio, segue um para o Brasil, um para o Japão, 18 minutos da segunda etapa, Brasil em cima. E o Japão agora tentando se arriscar um pouco mais no contra-ataque. O jogo tá bom, hein? O jogo tá quente, tá ficando animado, haja emoção e vai ter emoção até o fim. 19 minutos da segunda etapa. 3h30 agora, pelo horário de Brasília. Você tá aqui no Armazém Cultural da Rádio MEC, curtindo

0: Gretchen Rubel. Vamos aplaudir Rubel, esse gato. Vamos lá.
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Beth Carvalho estranhou o quê do Moacir Luiz e do Nego Álvaro, também Gal Costa e Rubel, Tigresa do Caetano Veloso e Kid de Abelha, Solidão que Nada do Cazuza, do Jorge Rael e do Nilo Romero. Daqui a pouquinho tenho Tá na História com os homenageados do dia. Agora 30 minutos da segunda etapa lá no estado do Texas, nos Estados Unidos. Segue um para o Brasil, um para 35 agora, atualizou aqui o streaming. 35 da segunda etapa, Brasil 1, Japão também 1. Jogo animado e agora ficando um pouco mais comedido, né? As duas equipes com um certo receio de se lançarem demais. Aí, quem sabe, de repente, abrir brecha para um contra-ataque, mas de todo modo, o Brasil é soberano e tenta emplacar, jogadas perigosas, toma a iniciativa para tentar fazer o gol e o Japão administra ainda mais, cada vez mais a partida, tentando conseguir um bom contra-ataque para poder matar esse jogo. Boa sorte, seleção brasileira! 3h42 no Rio. Simbora ouvir agora no Armazém Cultural Batuque na Cozinha.

0: Dona Ivone Lara, Zeca Pagodinho, mas quem diz que eu te esqueço da Dona Ivone também do Hermínio Belo de Carvalho, o Batuque na Cozinha, Levanta Brasil, do Agrião e do JC Couto. Vambora, Levanta Brasil, tá 1-1 o jogo ainda, hein? Contra o Japão, partida válida pelos 16avos de final da Copa do Mundo, ou a segunda fase, se assim você preferir, reta final de jogo 44 do segundo tempo. O Brasil tá em cima, mas a bola tá difícil de entrar e também tá difícil de entrar agora na área do Japão. O Brasil tem o controle das ações, mas não consegue traduzir e transformar isso em possibilidade real de marcar o segundo tento, né, como diziam os mais antigos, para tentar chegar à vitória. Agora o Japão tá vindo pela ponta direita. Vamos ver o que vai dar. Zaga do Brasil já bem posicionada, vai pintar o cruzamento agora da seleção japonesa. Tirou, cortou o zagueirão do Brasil. O Japão agora volta ali com a bola na intermediária para tentar infiltrar e tentar fazer alguma jogada com o perigo de gol. Nesse momento, 45 agora da segunda etapa. Vem o Japão, tira de novo a zaga do Brasilzão, é lateral para a equipe japonesa, mas sem maiores perigos o Japão tenta ali infiltrar, mas sem uma preocupação grande para a zaga do Brasil. O jogo parece que está indo mesmo para prorrogação. E o Casemiro também agora sente algum tipo de lesão, cãibra ou cansaço, não dá para identificar o que que é, mas está caído no gramado. 45 da segunda etapa, 6 minutos de acréscimo no, na etapa final. Vamos lá, mais 6 minutinhos agora para alguém tentar um gol, então prorrogação, que eu acho que a tendência é essa agora. Prorrogação e deve sair o Casemiro, que fez o gol do Brasil, inclusive, e empatou a partida. 3:52 no Rio.
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0: É o dia 29 de junho na música e também na história. Você sabia? Hoje é o dia de São Pedro. Pois é, nascido Simão. Ele foi um dos 12 apóstolos de Jesus e é considerado o primeiro papa da Igreja Católica. A data homenageia um dos apóstolos mais importantes do catolicismo, conhecido também por ser o padroeiro dos pescadores. Pois é. É famoso por ser o santo das chuvas. E o dia é marcado por festas com fogueiras, comidas típicas e as tradicionais e belíssimas procissões marítimas também. O dia de São Pedro encerra os tradicionais festejos juninos. Ou não, né? Há controvérsias, porque o que vai ter de festa julina também, agora no próximo mês, muitas para você aproveitar também esse período que é mó barato. Festa junina, num friozinho com a fogueira acesa, é bom demais. Por falar em dia de São Pedro, tudo vira música no Armazém Cultural. O Jorge Benjó canta Viva São Pedro.

0: No dia de São Pedro, beleza, Jorge Benjó, aqui no Armazém Cultural São Pedro, de Viva São Pedro, de autoria dele. E no dia de São Pedro, uma ajudinha divina, saiu o gol do Brasil agora. Martinelli virou o jogo. Brasil 2, Japão 1. Gol aos 50 minutos do segundo tempo, faltando um minutinho para acabar o jogo. A seleção brasileira virou. Essa é validado o gol, hein? Já temos a atualização do streaming. Gol validado já? Será que temos nosso Marquinhos Leite? A galera tá vibrando lá nos Estados Unidos, hein? Validado o gol? Já temos a informação? Parece que sim, né? Parece que sim. Vamos aguardar. Bola já tá no meio. Vamos ver se o juizão vai apontar agora para o meio para poder validar. E agora vai ter substituição de dois atletas da seleção japonesa. Gol tá validado. Brasil 2-1 no apagar das luzes. E do Danilo vai entrar agora também do Botafogo. Estamos indo para a fase de oitavas de final. Beleza, beleza, beleza, beleza. Gol, quem fala assim é o Neguinho da Beija-Flor. Beleza, beleza, beleza. Porque hoje é aniversário dele também. Canta, Neguinho.
1: Beleza, beleza. Alô, Sapucaí. Alô, Brasil. Alô, mundo. Por onde a gente teve a oportunidade de passar, de atuar, de cantar? 50 anos, muito obrigado por esse carinho maravilhoso. E eu não vou falar mais para não me emocionar, senão eu não consigo cantar. Só posso dizer muito obrigado! Alô, Laíra! Olha a nossa beija-flor aí, gente!

0: Neguinho da Beija-Flor, aniversariante do dia. Esse foi a última vez que ele cantou de maneira oficial na Sapucaí. Campeão com a Beija-Flor em 2025, no enredo que homenageou o diretor de carnaval, o diretor de harmonia eterno, Laíla. Valeu, Neguinho. Comemora hoje 77 anos, Luiz Antônio Feliciano. Neguinho da Beija-Flor Marcondes é o nome dele, da certidão também inseriu o Beija-Flor. Valeu. E nessa animação do Neguinho, a gente também informa que o Brasil venceu o jogo do Japão, 2-1 sobre a seleção japonesa, e agora vai jogar pelas oitavas de final da Copa do Mundo. Que maravilha, gol do Martinelli nos acréscimos da segunda etapa, gol aos 50 minutos, é os 50 minutos da segunda etapa, nos acréscimos, no apagar das luzes. Se bem que não foi nem no apagar das luzes, porque depois o juizão foi lá e ainda deu 11 no total de acréscimos para o segundo tempo. E o Brasil, ufa, venceu o jogo de virada. Voltou do intervalo perdendo por 1-0 para o Japão. Aos 11 da segunda etapa, o Casemiro empatou de cabeça e o Gabriel Martinelli virou o jogo nos acréscimos do segundo tempo. Ufa, Brasilzão, que sufoco, mas valeu, hein? Não tem mais bobo na Copa do Mundo, não? E parabéns também à seleção japonesa, que fez uma bela Copa, um time muito equilibrado e maduro. Me arrisco até a dizer que é a melhor seleção japonesa de todos os tempos. Bom demais também, parabéns para eles. Fim de papo, 2 para o Brasil, 1 para o Japão. Que coisa linda, maravilha, vamos comemorar. Vitória suada, que merece muito a nossa comemoração. Daqui a pouquinho tem mais, é rapidinho.
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Vamos lá para nossa segunda hora do Armazém Cultural. Tá chegando agora, depois da seleção brasileira jogar e vencer o Japão pelo placar de 2-1 e avançar para as oitavas de final. Então,

Agora você pode curtir com muito mais tranquilidade o nosso Armazém Cultural. Fernanda Abreu e Lenine até às 6 da tarde com você, já que sou, sabe o quê? Brasileiro. Vamos lá.

0: Legal, me liga com Cris Delano, do Hebert Viana, roupa nova dona de Sai Guarabira e Fernanda Abreu. E Lenine, já que sou brasileiro, do Lenine, já que sou brasileiro, Brasilzão 2, Japão 1, umas oitavas agora da Copa do Mundo, 4h21.
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0: Greve dos rodoviários nesta segunda-feira. Informação vem com você, Priscila Terezo.
2: Os rodoviários entraram em greve desde a 0 hora de hoje. A paralisação por tempo indeterminado foi aprovada em assembleia da categoria neste domingo. Os profissionais pedem melhores condições de trabalho, reajuste salarial, aumento do vale alimentação, implementação do plano de saúde e odontológico e jornada de trabalho em escala 5x2. Por determinação judicial, metade da frota deve circular nos horários de pico, como no início da manhã, e 25% nos demais horários. Segundo informações do Rio Ônibus, que representa as empresas de ônibus, pelo menos 25 coletivos foram vandalizados durante a madrugada. A Prefeitura do Rio informou que os serviços de BRT vão funcionar como nas operações de dias úteis, apesar do ponto facultativo decretado nos serviços municipais nesta segunda, devido ao jogo da seleção brasileira na Copa do Mundo. A concessionária Trens RJ reforçou a operação de trens nesta segunda, oferecendo viagens extras em todos os ramais agora de manhã e por volta de meio-dia. O metrô funciona regularmente. Da Rádio Nacional no Rio de Janeiro, Priscila Terezo.
0: Aqui para a Rádio MEC também, 4h23 no Rio. É boa semana para todo mundo. Vamos curtir agora o som da banda Cidade Negra. Música.

0: Bossa, Roberto Menescal e Wanda Sá, Bye Bye Brasil, do Roberto Menescal e do Chico Buarque, Belchior dele, Como Nossos Pais, e o Cidade Negra, Uerê, do Da Gama, Lazão, Bino Farias, Tony Garrido e também o Bernardo Vilhena. Agora 4h35 no Rio de Janeiro, o WhatsApp está liberado para você participar com a gente, DDD 21 997 10 0537, 997 10 0537. Salve na sua agenda, você pode fazer seu pedido musical, aqui mandar sua dica de cultura, dar a sua sugestão, fazer a sua crítica, elogiar a gente também, por que não? Fique à vontade, hein? O Armazém Cultural é todo seu, também pela rádio UFRJ 88,9 FM. Simbora, minha gente, tem muita informação também.
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0: Noticiário Internacional, você, Gabriel Correia.
2: Cada resgate das vítimas soterradas nos terremotos na Venezuela está sendo comemorado, enquanto as chances de encontrar alguém com vida diminuem a cada hora. Nesta segunda, essa foi a emoção do resgate de um homem que ficou preso por 106 horas. No domingo, pai e filho foram retirados com vida dos escombros. No sábado, uma mãe e um bebê de 9 meses também foram resgatados. Apenas no final de semana, 33 pessoas foram encontradas com vida. Entretanto, a atual quantidade oficial de quase 1.500 mortes ainda pode aumentar. Tamara Adrian é professora de Direito da Universidade Central de Caracas e tinha uma propriedade em um edifício, em uma das regiões costeiras mais atingidas.
3: Eu era proprietária de um imóvel, tinha um apartamento na praia em Carabaleda e o prédio desabou completamente. Pessoas morreram por lá. Estima-se, já não se sabe o número exato de ocupantes, que cerca de 60 pessoas morreram naquele prédio.
4: 60 mortos nesse edifício.
2: E mais um tremor de magnitude 4.2 na escala Richter foi sentido por volta das 7 horas da manhã desta segunda-feira, horário local. Pelo menos 430 réplicas foram registradas nos 4 dias seguintes aos 2 terremotos de maior intensidade no dia 24 de junho. Quase 200 edifícios vieram abaixo e mais de 700 prédios tiveram as estruturas físicas afetadas. No domingo, a presidenta interina, Delcy Rodrigues, esteve nos acampamentos temporários no estado de La Guaira, o mais afetado. O capitão César Tadeu, da Defesa Civil de São Paulo, que faz parte da Missão Humanitária Brasileira, relatou o cenário que encontrou.
5: O cenário que encontramos é bastante difícil, edifícios colapsados, infraestrutura comprometida e muitas dificuldades de acesso em algumas regiões.
2: De Caracas, quase 8 mil voluntários se deslocaram até La Guaira para ajudar nos resgates. Nesta segunda-feira, a Comissão Europeia anunciou 5 milhões de euros em ajuda, além de um avião transportando 50 toneladas de materiais. A China também informou o envio de suprimentos no valor de quase 15 milhões de dólares. Com colaboração de Lucas por Deus Leon, da Rádio Nacional em São Luís, Gabriel Correia.
0: De São Luís para o Rio de Janeiro, obrigado, Gabriel Correia. Muita força para o pessoal, para o venezuelano. Já são mais de 1.700 mortos, infelizmente, nesses terremotos. Portanto, muita força para o pessoal da Venezuela. Olha, minha gente, vamos lá curtir boa música brasileira, desejar uma excelente semana para você também. Agora é o som da Alice Carvalho.

0: Adriana Calcanhoto, baile Partidum dela e do Dé Palmeira, Alê Ferreira, samba da rainha de autoria dele, e Alice Carvalho, espumas ao vento do Acioli Neto. Agora 4h49.
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0: É, teu Brasil, minha gente, no sufoco. É, no sufoco, hein? Dois para o Brasil, um para o Japão. O jogo acabou agora há pouco pela fase de 16avos de final, ou a segunda fase da Copa do Mundo dos Estados Unidos, do México e do Canadá, se assim você preferir. E agora rumo às oitavas de final, o jogo no próximo domingo. O Brasil vai enfrentar, sabe quem? O vencedor do confronto entre Costa do Marfim e Noruega. Esse jogo está marcado para amanhã, às 2 da tarde, pelo horário de Brasília, e daí vai sair o classificado para pegar o Brasil nas oitavas de final. Você prefere quem? A Costa do Marfim ou a Noruega do Haaland, goleador norueguês, joga lá no City, no Manchester City, na Inglaterra, um jogador perigosíssimo, que sempre quando entra, deixa lá a marca dele, faz aí gol ou gols também. Eu prefiro Costa do Marfim, sinceramente, prefiro pegar a Costa do Marfim. O jogo está marcado, como eu falei, para amanhã, às 2 da tarde, e o Brasil vai conhecer o próximo adversário aí da fase de oitavas de final. Ontem, o Canadá venceu, país anfitrião também venceu a África do Sul pelo placar de 1 a 0 e obteve, conquistou também a classificação. Jogos de hoje, logo mais às 5h30 da tarde, Alemanha e Paraguai. Temos também no dia de hoje para encerrar esse segundo dia, na verdade, dessa segunda fase, Holanda e Marrocos. Jogo marcado para as 10 da noite pelo horário de Brasília. Amanhã, 6 da tarde, pelo horário de Brasília, França e Suécia. E também, o que mais, hein, no dia? Aí, no caso, amanhã tem Costa do Marfim e Noruega, já falei, e amanhã tem mais um país anfitrião, o México, 10 da noite contra o Equador. Os jogos de hoje e os jogos de amanhã. E na quarta-feira, a gente repercute também esses resultados, portanto, e também anuncia os jogos do decorrer da semana. O fato é que o Brasil lutou, não desistiu, apesar de ter jogado o primeiro tempo de maneira não tão convincente. O Japão conseguiu abrir o placar, virou 1 a 0, abriu o placar com 29 minutos da primeira etapa, foi para o intervalo vencendo por 1 a 0. No jogo, na segunda etapa, etapa complementar, o Brasil voltou pressionando, mas sem criar chances reais de gol, mas teve o domínio da partida, teve muito mais volume de jogo e até que conseguiu empatar com o Casemiro aos 11 minutos da segunda etapa e conseguiu a virada aos 50, já na prorrogação, já nos acréscimos, melhor dizendo, perdão, já nos acréscimos da segunda etapa, aos 50 minutos, conseguiu um gol com o Gabriel Martinelli. No finalzinho do jogo, lá conseguiu o 2-1 sobre a seleção japonesa, que vendeu caro essa derrota para o Brasil. Vamos lá, classificado agora, esperar a Costa do Marfim, o Noruega. Já rendeu uma grana esse jogo de hoje. A seleção brasileira conseguiu avançar na Copa do Mundo e a Confederação Brasileira de Futebol, a CBF, vai embolsar mais de 15 milhões de dólares, cerca de 78 milhões de reais pela cotação atual, por conta dessa classificação. Até agora, pela participação da fase de grupos e também na segunda fase, o montante é de 35 milhões de dólares, aproximadamente 182 milhões de reais na cotação atual, que a CBF já conseguiu abocanhar uma graninha boa para a Confederação Brasileira de Futebol com essa primeira fase e o avanço agora para as oitavas. Esse foi o É de Placa de hoje, comemorando a vitória do Brasil. Suada, mas vitória é o que interessa e passagem para a próxima fase é o que interessa também. Simbora, minha gente, vamos lá, Brasilzão, nas oitavas. Bruno Castro e Tuco Pelegrino.

0: Agora 4h55 no Rio. Vamos lá para encerrar a nossa segunda hora do Armazém Cultural. Curtiu o som do aniversariante da semana, Alceu Valença. E com ele a Ivete Sangalo, do Alceu, o Bicho Maluco Beleza. Até já.
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8: Vamos lá para a terceira hora do Armazém Cultural. Excelente semana para você. Só vem que tem muita coisa boa, tem a música do dia, tem muita informação também, tem a sua participação e tem Maria Rita.

0: Dominguinhos do Estácio, gosto de festa. Do Almig Neto, do Adalto Magari, do Carlos Sena, Ed Mota dele, Ondas Sonoras e Maria Rita Trajetória, do Arlindo Cruz, do Serginho Meriti e do Franco. 17:17, hora dobrada, dizem que é sorte, 5:17 da tarde.
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0: Para você que está chegando agora, mais detalhes do jogo do Brasil de hoje, que avançou sobre o Japão, oitava de final agora, no nosso próximo jogo, para essa fase, mais uma fase decisiva. Pedro Lacerda, você.
2: O Brasil venceu o Japão de virada em um jogo emocionante pela Copa do Mundo de 2026. Depois de sair atrás no placar no primeiro tempo com o gol de Kaichu Sano, a seleção brasileira conseguiu o empate com Casemiro aos 56 minutos do segundo tempo e completou a reação com o gol da virada já nos acréscimos de Gabriel Martinelli. A equipe de Carlo Ancelotti dominou as ações da partida com 61% de posse de bola e 18 finalizações ao longo do jogo e foi recompensada pela insistência. O goleiro japonês Zion Suzuki, um dos destaques da partida, não conseguiu evitar a virada brasileira. Com o resultado, o Brasil confirma a classificação para as oitavas de final e segue vivo na briga pelo título da Copa do Mundo de 2026. A seleção brasileira volta a campo no próximo domingo, dia 5 de julho, às 5 da tarde, no horário de Brasília, em Nova Jersey, nos Estados Unidos. O adversário será conhecido nesta terça-feira após o duelo entre Noruega e Costa do Marfim. Da Rádio Nacional em Brasília, Pedro Lacerda.

0: Valeu, IGPM de junho, IGPM, Índice Geral de Preços do Mercado, indicador da inflação calculado pela Fundação Getúlio Vargas, mais conhecido como a inflação do aluguel. E quem tem informação é você, nossa Solimar Luz.
1: O IGPM, Índice Geral de Preços Mercado, conhecido como inflação do aluguel, recuou 0,50% em junho, após alta de 0,84% em maio, conforme dados divulgados nesta segunda-feira pelo Instituto Brasileiro de Economia da Fundação Getúlio Vargas. Com o resultado, o índice acumula alta de 3,27% no ano e de 3,16% em 12 meses. De acordo com a FGV, o recuo do preço do petróleo aos níveis anteriores ao conflito no Oriente Médio e as boas safras do primeiro semestre, que se refletiram na queda dos preços de produtos como cana-de-açúcar e café, ajudam a explicar o resultado final do índice. Entre os três grupos que formam o IGPM, o IPA, Índice de Preços ao Produtor Amplo, que tem peso de 60% no indicador final, recuou 0,97% frente à alta de 0,91% observada no mês anterior. Já o IPC, Índice de Preços ao Consumidor, com peso de 30% no IGPM, subiu 0,47%, porém com menor intensidade em relação a maio, quando o índice subiu 0,61%. O INCC, Índice Nacional do Custo da Construção, que responde por 10% do IGPM, registrou alta de 0,85% no mês, além de ser utilizado como referência para reajustes de contratos de aluguel, o IGPM também serve para reajustar algumas tarifas públicas e serviços essenciais. Da Rádio Nacional, no Rio de Janeiro, Solimar Luz.
0: Obrigado, Solimar, da Rádio Nacional para a Rádio MEC. Giramos a reportagem, portanto. 5h23 agora, que bom ter a sua audiência. Vamos lá ouvir o aniversariante do dia, mais uma vez. Neguinho da Beija-Flor, depois do samba enredo, ele vem cantar aquele famoso meio de ano, problema social. Neguinho, parabéns.

0: Adriana Calcanhoto, eu vivo a sorrir de autoria dela, Flávia Santana, Tarde pra Caramba, do Mombaça. É essa música boa aqui no Armazém Cultural, que bom ter a sua audiência, sempre com a gente, também aniversariante do dia, Neguinho da Beija-Flor, Problema Social, de autoria do Fernandinho e também do Guará. Agora 5h35.
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0: É tempo de Copa do Mundo, tempo de vitória também da seleção brasileira. Tão inquestionável quanto a verdade dita no seu primeiro verso, a de que a bola na trave não altera o placar, é uma outra verdade que esse grande sucesso não diz, mas que, sem sombra de dúvida, foi a sua própria razão de existir. A importância que o futebol possui na vida dos brasileiros. Incluída no terceiro álbum do grupo Skank, lançado em 1996 pelo selo Chaos, da gravadora Sony Music, é uma partida de futebol, nasceu de uma parceria entre Samuel Rosa, ex-vocalista do Skank e tem carreira solo também, e o cantor Nando Reis, motivada pelo entusiasmo dos dois após disputarem um jogo no icônico Rock Go, que era um torneio promovido pela extinta MTV. Para quem não sabe ou não se lembra do Rock Go, tratava-se de um torneio de futebol entre músicos que a MTV promovia com o objetivo principal, transformar todas as suas partidas em conteúdos que seriam depois levados ao ar. Em uma das edições do campeonato, que era também programa de TV, o Samuel Rosa e o Nando Reis jogaram juntos. Após o jogo, contagiados pela energia da partida e do vestiário, os dois começaram a pensar e também a desenvolver juntos a criação de uma música que abordasse a paixão incondicional que o brasileiro nutre pelo futebol. Primeiro, o Nando escreveu os versos, incluindo diversos jargões, nuances e elementos clássicos do esporte, como o drible, a chuteira e a bandeira. Aí, em seguida, após receber a letra, o Samuel Rosa estruturou a melodia, trazendo o ritmo característico e inconfundível do Skank. A cereja do bolo se deu na gravação do clipe oficial, que foi gravado no estádio do Mineirão, enquanto o Cruzeiro e o Atlético Mineiro disputavam mais um clássico, capturando a rivalidade e a festa das torcidas de forma autêntica. Por falar nisso, o Samuel Rosa é também torcedor fanático do Cruzeiro. A canção teve sucesso imediato e se consolidou como o hino informal do nosso futebol, além de ganhar enorme projeção internacional, como um dos temas da Copa do Mundo de 1998, disputada na França. Então é hora de vibrarmos com É Uma Partida de Futebol, na primorosa interpretação da banda Skank, na voz do Samuel Rosa, bastidor contado pelo Marcos Leite, na música do dia. Vamos ver.

Composição do Samuel Rosa e também do Nando Reis. Ouvimos na performance do Grupo Skank, essa joia é uma partida de futebol. A primeira faixa em CD e plataforma digital também. Do lado A, em vinil, do álbum chamado O Samba Poconé, de 1996, lançado pela gravadora Sony Music, projeto fonográfico teve a produção do próprio Skank e de Dudu Marotti. Arranjos a cargo de Jorge Davidson, produção executiva do Fernando Furtado e a arte de capa com o Gringo Cardia. Fica a dica da nossa música do dia em tempos de Copa do Mundo, em tempo também de classificação da seleção brasileira hoje mais cedo. 2-1 do Japão, rumo às oitavas de final, ou contra a Noruega, ou contra a Costa do Marfim. Amanhã é o resultado desse jogão também. A música do dia tem a produção do Marcos Leite. Ele contou essa história de bastidor pra gente, de como surgiu esse clássico do Skank. É uma partida de futebol, clássico do rock nacional também. 5h42 no Rio. Vamos lá, boa segunda-feira, boa semana. Vamos curtir agora o som do Dori Caymmi.

0: Essa foi a Bárbara Mendes, Já Sabia, Adele do Maurício de Oliveira, Celso Fonseca, Sambou, Sambou, do João Donato e do João Melo, e Dorica M. Alegre, Menina dele e do Jorge Amado. Agora 5h52.
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0: Vamos lá, desenrola adimplentes. Pois é, agora é com você, Sayonara Moreno.
2: Para incentivar trabalhadores informais que pagam as contas em dia, foi lançado nesta segunda-feira o Desenrola Adimplentes, para quem não tem renda fixa e, mesmo assim, busca pagar as contas diante das dificuldades em conseguir o empréstimo e dos juros altos. As ações estão previstas em medida provisória assinada pelo presidente Lula em Brasília. Em cerimônia no Palácio do Planalto, o ministro da Fazenda, Dario Durigan, disse que os informais, hoje em dia, pagam juros entre 6% e 12% em empréstimos. Ele explica que agora a taxa cai para 1,99% para os adimplentes que podem, inclusive, ter contas com pouco atraso.
3: Nós vamos fazer uma nova operação para o trabalhador informal que está pagando em dia, é quem pagou pelo menos 4 parcelas em dia e que não está atrasado em mais de 90 dias no seu pagamento da sua prestação no CDC bancário. Ao tomar a nova operação, a 1,99% ao mês, nós estamos exigindo que ele não passe nas prestações de 90% do que ele pagava na operação anterior, que vai ser finalizada.
2: Segundo o ministro, o trabalhador informal também vai poder tomar empréstimo num valor maior, desde que a prestação final não seja superior a 90% do valor que ele já pagava. As dívidas que cabem no programa são aquelas de saldo devedor, de até R$15 mil por banco. Segundo o ministro, o Desenrola Adimplentes é para prevenir a inadimplência no Brasil entre os trabalhadores informais, o que não vale para...

0: para pessoas com carteira assinada, aposentados, pensionistas e nem servidores. Dario Durigan também anunciou o chamado FIES Empreendedor, uma linha de crédito para estimular os já formados com a ajuda do FIES e que pagam em dia o financiamento.
1: O estudante do FIES que pagou em dia e vem pagando em dia, ele vai ter um benefício nessa linha para montar o seu próprio negócio maior do que o desconto que nós demos para quem não estava em dia. Nós vamos atingir um número maior de adimplente do FIES que está pagando em dia com benefício ainda maior. Seja o adimplente na pessoa física, seja o adimplente na pessoa jurídica. Então, adimplente que tem um MEI, que quer montar uma sociedade limitada para fazer o seu negócio, vai ter a linha de empreendedorismo mais barata que nós temos no Brasil hoje.
0: Lembrando que, neste caso, o programa não perdoa dívida, não dá desconto, nem renegocia. A ideia é oferecer crédito para apoiar a próxima etapa da trajetória profissional dessas pessoas. A MP também prevê que, a partir de agora, o FGTS pode ser usado como garantia para pedir empréstimo consignado para os trabalhadores com carteira assinada. Outro ponto do documento é que quem aderir a uma das modalidades fica com o CPF bloqueado por 6 meses para apostas em bets. Da Rádio Nacional em Brasília, Sayonara Moreno.
2: De Brasília para o Rio de Janeiro, obrigado, Sayonara. Agora 5h56.
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2: Previsão do tempo para amanhã, terça-feira. Panorama bem parecido com o dia de hoje. Não há previsão de chuva para essa terça-feira. Temperatura máxima em elevação, mínima de 18, máxima de 30 graus nessa terça-feira de inverno. O Armazém Cultural de hoje vai ficando por aqui, na produção comigo do Marcos Leite, do Carlos Soca também, com Carlito do Sal na mesa de áudio. Muito obrigado pela sua audiência, também pela Rádio FRJ 88,9 FM. E vamos encerrar hoje ouvindo o aniversariante do dia. O nosso neguinho da Beija-Flor, tinha que estar no repertório também, na playlist de hoje. Hein? Grande sucesso, Ângela do Serginho Meriti e do Carlos Alexandre. É uma grande semana para você, para todos nós. Uma ótima noite, paz, amor e harmonia. Vamos lá, até amanhã.

Olá, amigos, muito boa noite. Está no ar o Antena MEC, seu programa cultural de fim de tarde. Numa rede formada pelas rádios MEC FM, AM do Rio de Janeiro, Brasília e Belo Horizonte, FM Cultura de Porto Alegre e Educativa FM de Fortaleza. Eu sou o Sidney Ferreira e você encontra aqui o melhor do jazz e do instrumental, além de entrevistas e dicas sobre o que de mais relevante acontece na vida cultural da sua região e de todo o país. Iniciamos ao som de Valsa da Saudade, música e interpretação de Di Stefano.

0: Você ouviu Laurita, composição de Chiquinha Gonzaga, na performance de Thalita Pérez, Henrique Cases, Marcelo Gonçalves e Beto Cases.
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0: O filme Universo Circular, Jossi de Oliveira, de Dácio Pinheiro, venceu a competição brasileira do 18º Inedit Brasil, Festival Internacional do Documentário Musical. Segundo o júri do festival, o filme presta uma homenagem à altura da grandeza da pioneira compositora de música erudita e eletrônica brasileira. Celebrando seus 90 anos agora em 2026, Jossi ressaltou, em recente entrevista para a revista Concerto, que a produção abraça um formato livre, sem uma narrativa cronológica ou linear, seguindo exatamente o modo de trabalhar que desenvolveu ao longo da carreira. Você ouve agora Quase Branco, composição de Ulisses Rocha, na interpretação do Trio da Alma.

0: Ouvimos um medley de Solamente Uma Vez, música de Agustín Lara e Quizás, composição de Oswaldo Ferrez, na interpretação de Amando Costa e Guto Virte.
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0: Na capital gaúcha, a Orquestra Sinfônica de Porto Alegre apresenta nesta sexta-feira, dia 3 de julho, o concerto A Inextinguível, na Casa da OSPA. No programa, As Quatro Estações Brasileiras, de Dmitri Servo, A Fantasia sobre Carmen de Bizet, Opus 25, de Pablo de Sarasate, e Sinfonia número 4, Opus 29, A Inextinguível, de Carl Nielsen. A orquestra terá como solista Carmelo de Los Santos no violino e a regência do maestro Guilherme Manes. O concerto começa às 8 da noite. A Casa da OSPA fica na Avenida Borges de Medeiros, 1501, no bairro Praia de Belas, em Porto Alegre. Os ingressos estão à venda pela plataforma Simpla. Você ouve agora no Antena MEC Carreador, composição e interpretação de Maurílio Ribeiro.

0: Você ouviu Corcovado, composição de Tom Jobim, na interpretação de Ricardo Leão.
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0: Aproveito para agradecer a você que nos acompanha pela Rádio MEC no Rio de Janeiro, Brasília e Belo Horizonte, bem como pela FM Cultura de Porto Alegre e pela Educativa FM de Fortaleza. E também a você que nos ouve no aplicativo Rádios EBC ou ainda pelo site radios.ebc.com.br. Muito bom mesmo poder contar com sua companhia aqui na Antena MEC, viu?
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Você está ouvindo De Noite na Cama, composição de Caetano Veloso, na interpretação de Chico Costa e Alexandre Santin. A seguir, quem nos ouve em Brasília terá as dicas e informações culturais locais com o Lincoln de Loureiro, enquanto eu sigo com as demais regiões após um breve intervalo. Até já! Música.

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1: A trajetória de Antônio Pitanga ganha uma grande retrospectiva no cinema com a exibição de 38 filmes que percorrem diferentes fases do audiovisual brasileiro. A Mostra Pitanga também terá debates, sessões comentadas e lançamento de livro catálogo, destacando a importância do ator

0: ator para o protagonismo negro no cinema nacional. A programação vai de 3 a 29 de junho no CCBB do Rio. Do Rio de Janeiro, Jansen Campos para a Rádio MEC, clássica e atual.
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0: Já está disponível nas plataformas de música o novo trabalho do compositor e educador musical João Marcondes. Trata-se do álbum Latin American Suite No. 1 for String Quintet. A obra reúne 6 movimentos inspirados em gêneros tradicionais de diferentes países latino-americanos e é interpretada pelo Quarteto Topázio e pela contrabaixista Gabriela Negri. E quem conta mais detalhes desse lançamento ao Antena MEC é o próprio compositor da suíte, João Marcondes. João, boa noite, uma honra recebê-lo mais uma vez aqui no Antena MEC.
1: Sidney, um prazer, prazer todo meu. É sempre muito bom falar de arte, falar do nosso trabalho, falar do meu trabalho artístico e desse trabalho que é ser compositor, que é um ofício e tanto nesses tempos de inteligência artificial, né?
0: Então, é verdade.
1: É muito bom poder falar do nosso trabalho, que é um trabalho artesanal, praticamente.
0: Sim. João, vamos começar falando do repertório, né? Como é que os ritmos da América Latina aparecem nesses 6 movimentos que compõem a suíte e o álbum?
1: Bom, como você bem lembrou, eu sou educador musical também e eu sou coordenador de um projeto que chama CLAIM, Congresso Latino-Americano de Escolas de Música. Já tem 14 anos que eu faço isso, então já lecionei em Cuba, México, Venezuela, Colômbia, Chile, bom, praticamente todos os países, Peru recentemente.
0: Uhum.
1: E a coisa mais maravilhosa e encantadora é você ver a música do povo mesmo, né? Não a música fonográfica que chega até nós, mas as apresentações do que a gente chama de música folclórica, né, de música tradicional. E essas músicas começaram a aparecer para mim de uma maneira muito forte, principalmente traçando paralelos com a nossa música. Então eu fui pesquisando, coletando algumas melodias, escrevendo, falou, pô, um dia vai chegar a hora de eu fazer uma suíte latino-americana. E daí foi na inspiração desse trabalho que eu fui desenvolvendo as minhas próprias melodias inspiradas nessa música maravilhosa. Nossa, né, que nós somos latinos, embora
0: fomos
1: português, nós todos somos latinos, não podemos esquecer disso.
0: E que bom, cada vez mais o Brasil se abre para essas possibilidades musicais tão importantes, né, dos nossos vizinhos. Né? Agora, João, queria que você nos falasse como é que foi trabalhar no projeto com o Quarteto Topázio e com a contrabaixista Gabriela Negri. Como é que eles contribuíram para a execução dessas obras?
1: Olha, o Topázio já gravou 4 ou 5 trabalhos meus, né, discos, então foi um quarteto montado especialmente com os músicos da USESP, aqui da Orquestra Sinfônica do Estado de São Paulo, para tocar os meus trabalhos, capitaneados pela Maria Alba Trissolio, né? Então, a aventura, né, de fazer música para eles, já conhecendo quem eles são, como eles tocam, é maravilhoso.

0: curioso, né? Então, porque a contribuição interpretativa, né, a forma com que eles vão trazendo o som para as minhas obras, tal, é maravilhoso, porque eu já sei como cada um gosta de tocar, onde cada um soa melhor. Então,
1: sim,
0: é uma escrita que vai se tornando cada vez mais colaborativa, né? Tanto que alguns já me pediram, João, faz uma peça solo para mim. Eu já fiz uma peça solo pro violista, pro André. Já fiz para Marialbe duas peças solo. Então, você vai conhecendo e interagindo. Eu acho que o compositor precisa dessa parceria, sabe?
1: Uhum. Sem dúvida nenhuma.
0: Então,
1: é uma integração,
0: aprendo muito,
1: né,
0: com eles.
1: Muito bom. João, esse é o quarto álbum com composições suas lançados em 2026.
0: Verdade.
1: Rapaz, verdade. Que maravilha aqui de produção, de trabalho de compositor que você tem. Não só 2026, 2025 também. Foram tantas mais composições lançadas no mercado. O que mais você colocou no mercado neste ano?
0: Olha, então a coisa engraçada é que tudo isso que está sendo lançado foi gravado, na verdade, ano passado. Porque as coisas que eu gravei esse ano vão ficar tudo pro ano que vem. Começa aí. Então, mas esse ano já saiu aquele disco do Moacir Santos, que eu tive o prazer de apresentar para você. Inclusive,
1: sim,
0: te devo uma visita. Estou me projetando para fazer isso.
1: Por favor.
0: Até vou gravar um segundo desse projeto agora em julho. E ainda tem, esse ano eu fiz um disco específico de flauta para o magnífico Rogério Wolff, que é um super flautista aqui da USESP também. E também fiz um disco também muito bacana, que é o para piano solo, que foi interpretado pela Ariane Yamanaka, que foi super reverberado, saiu na Gramofone, que é uma super revista clássica do mundo, de música erudita, talvez a principal. Então, os discos todos eles acabam ganhando nome em inglês, por incrível que pareça. Ou, infelizmente, eu tenho mais público fora do Brasil do que dentro.
1: Claro, para atender o mercado internacional, sem dúvida.
0: Então, esses prelúdios noturnos, né, que eu fiz especialmente para a Ariane, saiu esse ano, que é o Piano to Nightfall. E o outro chama Pífaro Parisiense, que é uma conversa entre os pífaros brasileiros, né?
1: Que maravilha.
0: E uma peça solo do Debussy. Então, eu fiz como,
1: uau,
0: se fossem os pífaros brasileiros encontrando o Claude Debussy numa peça muito bonita dele para flauta solo, que chama Strings, né? Então, eu fiz como se os dois estivessem se encontrando. Então, e ainda tem mais, porque semana que vem já tem lançamento novo. Essa vida, ela tá assim, projetada para esse ano sair mais um set e ainda outros trabalhos, né?
1: Que então, maravilha, muito bom. João, eu ia te pedir, perguntar o que você pode adiantar em relação aos seus novos projetos, mas tá aí já os projetos em andamento. Agora, recitais com esse seu repertório, com o grupo, o Quarteto Topázio, já estão aí em andamento, já estão com agenda para esse
0: então,
1: ano?
0: Então, você sabe que isso, Sidney, tem sido algo que sempre as pessoas têm me perguntado. Mas eu fiz uma opção na minha carreira há um tempo atrás, né, de uma opção avaliativa, né, porque investir num recital, às vezes, né, então pagar os cachês, fazer o projeto acontecer, às vezes tem o mesmo custo de você fazer uma gravação, né, então, o recital, às vezes, vai atender 100 pessoas. Mas os vídeos, por exemplo, então todos esses discos têm vídeos que estão disponíveis no YouTube, que são, eu sempre chamo de recitais eternos, que eu estou regendo, eu estou conduzindo o grupo, sabe? Então, assim, por enquanto tem esse caminho, e eu tenho um recital previsto em Dallas, veja só, tocando um disco que eu lancei o ano passado, que inclusive esse ano atingiu 2 milhões de plays, que é um absurdo para música erudita.
1: Verdade.
0: Que é um disco de piano e viola, se chama Brazilian Suite número 1, para piano e viola, interpretado também pela Ariane Yamanaka e pelo Silvio Cato. E tem um recital em Dallas, se não me engano, dia 26 de agosto. Então esse está confirmado. Mas por enquanto no Brasil, eu estou indo um pouquinho devagar, porque essa vida de educador também é puxada, viu?
1: É verdade.
0: Sidney, não é fácil ser educador, não.
1: João, bom, para acompanhar a sua carreira extremamente produtiva, de extremamente qualidade, também esse seu trabalho como educador, que é importantíssimo, é fácil te encontrar nas redes sociais, né? João Marcondes? @ João
0: Oficial,
1: Marcondes.
0: Ele mesmo, João Marcondes Oficial, tô lá. O meu trabalho está sendo sempre atualizado, quem me seguir nas redes sociais tem sempre novidade, e hoje mesmo vai ter uma publicação nova sobre uma peça nova de flauta que eu tô fazendo, então é um projeto que vai sair ainda, mas eu sempre dou um spoilerzinho, então me acompanha na rede social, que vai ser maravilhoso aí ter contato com a sua audiência.
1: Maravilha, mais um desafio, né, de composição. João, e também dizer para os nossos ouvintes que o álbum Latin American Suite No. 1 for String Quintet já está disponível em todas as plataformas de música, não é?
0: Exatamente, todas elas. E espero que a partir desse ano também, quem sabe com os álbuns impressos, que eu sinto saudade, não sei você. Se
1: pois é, claro,
0: saudade,
1: sem dúvida nenhuma, com os créditos todos devidos ali, para que saibamos todo mundo que trabalhou no álbum, que é sempre muito importante. João, sempre uma alegria, um privilégio falar com você desse seu trabalho importantíssimo para a música, para a nossa educação musical também. Um grande abraço, viu?
0: Grande abraço, Sidney. Prazer falar com você. Estou sempre à disposição.
1: Muito obrigado. Nós acabamos de conversar com o compositor e educador musical João Marcondes, autor do álbum Latin American Suite No. 1 for a String Quintet, gravado pelo quarteto Topázio e pela contrabaixista Gabriele Negri, que já está disponível nas plataformas digitais de música e vale muito sua audição. E não deixe de seguir o talento de João Marcondes também pelas redes sociais, @JoãoMarcondesOficial.
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Você está ouvindo o Mazagão Velho, composição de Dante Ozzetti na interpretação dele próprio e da Orquestra de Cordas. Este bloco de dicas e informações culturais termina aqui. Em instantes voltaremos a ficar em rede no Antena MEC.

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1: Muito bem, eu sou o Sidney Ferreira e voltamos em rede com Antena MEC. Continuando com o melhor do jazz e do instrumental, você ouve Escapulindo, composição de Paulinho da Viola, na performance do grupo Nó em Pingo d'Água.

0: Ouvimos Sons de Carrilhões, composição de João Pernambuco, na interpretação de Canhoto da Paraíba.
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1: No Rio de Janeiro, neste sábado, dia 4 de julho, a Casa Museu Eva Klabin cedia uma apresentação única de Esdras Nogueira e Marcos Moraes, dedicada à obra do maestro Moacir Santos, cujo centenário de nascimento é completado neste ano. O concerto integra a série Concertos de Eva e propõe uma leitura do repertório do compositor, arranjador e maestro pernambucano, figura emblemática da música brasileira. Com entrada franca, o evento terá início às 5 da tarde e a Casa Museu Eva Klabin fica na Avenida Epitácio Pessoa, 2480, na Lagoa, Rio de Janeiro.

0: Ouvimos Beija-Flores, composição de Maria Inês Guimarães, na performance dela própria, ao lado de Aline Suat, Sidney Barreto, Christian Paoli e Harry Swift.
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0: O Antena MEC fica por aqui, mas você já está convidado para o nosso próximo encontro, nesta terça-feira, às 6 da tarde. Eu sou Sidney Ferreira e o Antena MEC é uma realização da Rádio MEC.

Terminamos ao som de Amazonas, composição de João Donato e Lísia Zênio, na interpretação do próprio Donato, ao lado de Luiz de Moraes, Arismar do Espírito Santo e Robertinho Silva. Agradeço por sua companhia, continue conosco, uma boa noite e uma excelente semana para você.

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5: Em Brasília, 19 horas.
3: 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As notícias do governo federal que movimentaram o país no dia de hoje.
6: Boa noite.
5: Boa noite para você que nos acompanha em todo o país.
6: Segunda-feira, 29 de junho de 2026.
5: Vamos ao destaque do dia. Apoio a bons pagadores.
6: Desenrola adimplentes. Permite substituir empréstimos mais caros por financiamentos com juros menores.
5: A iniciativa busca reduzir o peso das parcelas no orçamento, prevenindo o endividamento. Pablo Mundinho.
7: A ideia é substituir juros de até 12% por juros no máximo de 1,99% ao mês.
6: E ainda incentivo também para quem está em dia com o FIES, o Fundo de Financiamento Estudantil.
5: Após se formar, o estudante poderá receber crédito para montar seu próprio negócio.
6: É o FIES empreendedor. Graziele Bezerra.
8: O governo do Brasil estima que em um universo de 500 mil beneficiários adimplentes, exista um público potencial imediato entre 50 mil e 125 mil pessoas.
5: Vamos falar também sobre restituição do imposto de renda.
6: Amanhã será pago o segundo lote a mais de 9 milhões e 500 mil contribuintes.
5: É o maior número de pessoas já beneficiadas de uma só vez.
6: Hoje, na apresentação da Voz do Brasil, eu, Mariana Jungmann e Luciano Seixas.
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6: Trabalhadores informais que têm dívidas, mas que estão com os pagamentos em dia ou com, no máximo, 3 meses de atraso, poderão aderir ao Desenrola Adimplentes.
5: A ideia é dar um alívio no orçamento dessas famílias, que poderão refinanciar seus contratos pagando juros menores, de, no máximo, 1,99% ao mês.
6: O novo Desenrola foi lançado nesta segunda-feira e os interessados já podem aderir ao programa.
7: Organizar as contas, pagar menos juros e evitar que novas dívidas comprometam o orçamento das famílias. É o objetivo das novas medidas anunciadas pelo governo do Brasil para ampliar o acesso ao crédito e incentivar quem mantém os pagamentos em dia. O Desenrola Adimplentes, lançado nesta segunda-feira pelo presidente Lula, amplia o alcance do programa que já ajudou mais de 7 milhões e meio de famílias na reorganização financeira. Agora, o foco passa a ser quem trabalha na informalidade e mantém as contas em dia, mas enfrenta juros elevados no crédito pessoal. A proposta permite substituir empréstimos mais caros por financiamentos com juros de até 1,99% ao mês, reduzindo o peso das parcelas no orçamento e prevenindo o endividamento, destaca o ministro da Fazenda, Dário Dorigan.
9: Esse trabalhador, ele vai poder se reorganizar do ponto de vista financeiro. Ele vai poder, inclusive, se ele quiser tomar crédito dentro desse mesmo patamar, a 1,99% ao mês, tomar um volume de crédito a mais, desde que a prestação total não passe de 90% do que ele tinha antes.
7: Poderão aderir trabalhadores informais que tenham operações de crédito pessoal de até R$15 mil, com pelo menos 4 parcelas pagas e no máximo 90 dias de atraso. A ideia é substituir juros de até 12% por juros no máximo de 1,99% ao mês, explica o ministro Dorigan.
9: A situação atual do trabalhador informal, que paga taxa de juros de 6% a 12% ao mês, nós estamos dizendo, nós vamos te dar uma nova linha para você extinguir essa taxa de juros e essas condições que hoje você é submetido.
7: O pacote também amplia o uso do FGTS como garantia no crédito consignado privado. A utilização é opcional e vai permitir ao trabalhador formal contratar empréstimos com juros limitados a 1,99% ao mês, reduzindo o custo do crédito e ampliando o acesso a condições mais vantajosas. Segundo o governo, as medidas fortalecem a política de reorganização financeira das famílias brasileiras. A estimativa do Tesouro é aportar cerca de 4 bilhões de reais para atender o novo programa. Reportagem Pablo Mundim.
5: Os participantes do programa ficam com o CPF bloqueado para apostar em jogos online, as chamadas bets, por um período de 6 meses.
6: As informações sobre o Desenrola estão no portal gov.br ou nos bancos oficiais Caixa Econômica e Banco do Brasil.
5: E dentro do programa Desenrola Adimplentes, o governo do Brasil desenvolveu também uma linha de crédito voltada para beneficiários do FIES.
6: Com a novidade, quem mantém as parcelas em dia agora tem um incentivo para abrir ou expandir o próprio negócio com juros mais baixos.
8: O programa FIES Empreendedor é destinado a profissionais graduados que desejam abrir ou expandir seu próprio negócio, contando com linhas de crédito mais acessíveis. Podem aderir aqueles que pagaram em dia as últimas 36 parcelas do programa, sem histórico de renegociação no período. No caso de pessoa física, com limite de financiamento de até R$ 80 mil e prazo máximo de pagamento de 60 meses, incluindo até 6 meses

0: de carência. Para pessoa jurídica, com limite de financiamento de até R$ 180 mil reais e prazo máximo de pagamento de 96 meses, incluindo até 6 meses de carência. Em uma simulação de empréstimo de R$ 80 mil em 5 anos, por exemplo, o custo total cai de R$ 143 mil para R$ 106 mil, caso o beneficiário seja um estudante do FIES com as contas em dia. Nesse caso, a economia final supera os R$ 37 mil. Segundo o ministro da Fazenda, Dario Durigan, o programa é um estímulo à adimplência.
1: Se ele seguir pagando em dia, ele vai ter uma linha de crédito que vai ser a menor linha de crédito, com a menor taxa de juros que nós temos para o empreendedorismo no país.
0: Ainda de acordo com o ministro Dario Durigan, com taxas de juros de 0,87% ao mês, o programa tem uma das melhores linhas de crédito que cabem no bolso de quem está começando a empreender.
1: O adimplente que seguir pagando em dia vai ter pelo menos 37 mil de benefício e é para esse estudante que está querendo deslanchar no seu primeiro negócio que nós estamos abrindo essa linha, dando um estímulo ao bom pagador do FIES.
0: Para o ministro da Educação, Leonardo Barchini, a linha de crédito dará igualdade de condições aos egressos do ensino superior.
2: Com essa linha de crédito, nós vamos conseguir dar oportunidade a esse jovem para que ele possa, de fato, empreender. Vão dar um retorno para a sociedade igual os jovens do ProUni, do FIES, do Reúne, da expansão, da lei de cotas.
0: O governo do Brasil estima que em um universo de 500 mil beneficiários adimplentes, exista um público potencial imediato entre 50 mil e 125 mil pessoas. Uma parcela expressiva desse grupo já possui CNPJ ativo, o que demonstra uma demanda real por capital de giro para alavancar seus negócios. Reportagem Graziele Bezerra.
3: E o presidente Lula enviou hoje ao Congresso Nacional projeto de lei complementar que aumenta de forma progressiva o teto de faturamento do MEI, o microempreendedor individual.
4: A meta é chegar a R$ 140 mil até 2028 e permitir a contratação de 2 empregados.
3: Atualmente, o teto é de R$ 81 mil por ano. A medida pode beneficiar 13 milhões de microempreendedores individuais registrados.
4: Com o aumento, o governo quer fortalecer os pequenos negócios e incentivar a geração de empregos. Quem comentou foi o presidente Lula.
5: Muito dinheiro na mão de poucos significa pobreza. E quando a gente manda um projeto de lei desse dizendo que pouco dinheiro na mão de muitos é uma distribuição de oportunidade de riqueza. Portanto, eu acho que o Congresso Nacional vai fazer um esforço muito grande, se Deus quiser, e volta a isso o mais rápido possível para que a gente possa favorecer aquelas pessoas que mais precisam de crédito.
3: O ministro do Empreendedorismo, da Microempresa e da Empresa de Pequeno Porte, Paulo Pereira, destacou as medidas para estimular o MEI.
6: Vamos dizer que é um momento histórico, né, para os microempreendedores individuais do Brasil, quase 10 anos sem aumento, de modo que é uma medida que tem um impacto muito grande, presidente, e que se insere num conjunto de medidas que o senhor tem feito para os empreendedores. Então, em primeiro lugar, as linhas de crédito, que o senhor agora está trabalhando, presidente, para que a gente lance um grande parcelamento para os MEIs, para que eles possam regularizar a sua situação, quer dizer, esses 3 milhões que são MEIs e que hoje tem alguma situação de inadimplência, vão poder regularizar a sua situação, e uma série de outras medidas, como a expansão do Contrata Mais Brasil, a linha de crédito que foi apresentada hoje no Desenrola Empreendedores. Então, só para dizer, um dia histórico, mas inserido num conjunto de esforços do senhor pelos empreendedores brasileiros.
4: Para ajudar a conter a alta do preço do petróleo, o governo abriu crédito extraordinário de R$ 550 milhões para apoiar a importação do diesel.
3: A Agência Nacional do Petróleo, Gás Natural e Biocombustíveis será responsável pelo repasse aos produtores.
7: O governo do Brasil abriu um crédito extraordinário de R$ 550 milhões para apoiar a importação de óleo diesel de uso rodoviário. A medida, publicada nesta segunda-feira, 29, destina os recursos ao Ministério de Minas e Energia para viabilizar uma política de subvenção operada pela Agência Nacional de Petróleo, Gás Natural e Biocombustíveis, ANP. A iniciativa tem caráter emergencial e temporário e busca reduzir os efeitos da alta dos preços internacionais do petróleo sobre a economia brasileira. A medida foi criada após o aumento da instabilidade no mercado global, provocado pelo agravamento do conflito geopolítico no Oriente

0: Oriente Médio. A ANP será responsável pelo repasse da subvenção aos importadores de diesel, com critérios baseados no volume comercializado e na diferença entre o preço de referência e o valor definido para o produto. Como a despesa não estava prevista no orçamento de 2026, o governo precisou abrir o crédito extraordinário para garantir a execução da política. A medida atende os critérios de urgência e imprevisibilidade previstos na Constituição. Claudimário Carvalho, para a Voz do Brasil.
1: Em julho, a bandeira tarifária de energia seguirá amarela, indicando a cobrança de taxa adicional sobre as contas de luz no mês.
2: O anúncio foi feito pela Agência Nacional de Energia Elétrica, ANEEL.
1: Com isso, os consumidores vão pagar um adicional de R$ 1,88 para cada 100 kWh consumidos.
2: A bandeira tarifária está amarela desde abril, em razão das condições menos favoráveis para a geração de energia no país.
1: Em períodos secos, quando a produção das usinas hidrelétricas fica prejudicada e é necessário acionar as termoelétricas, a bandeira pode ficar amarela ou vermelha, patamar 1 ou 2.
2: Isso porque a geração por usinas térmicas é mais cara, daí a necessidade da taxa adicional sobre o consumo de energia.
1: O pagamento do segundo lote do imposto de renda será feito amanhã, terça-feira.
2: É a maior restituição da história em relação ao número de contribuintes contemplados. Serão beneficiadas mais de 9 milhões e 500 mil pessoas.
3: São 16 bilhões de reais em créditos para 9.585.797 contribuintes. O valor é o mesmo do lote pago anteriormente, o primeiro lote de restituição do Imposto de Renda 2026, em 29 de maio deste ano. Segundo a Receita, os valores devidos da maior parte dos declarantes serão quitados já nos dois primeiros lotes de 2026. Esses pagamentos deverão alcançar cerca de 80% do total estimado de restituições do ano. Se somarmos os dois primeiros lotes do ano, serão contemplados 18 milhões e 300 mil contribuintes, com um valor total de 32 bilhões de reais em restituições. A antecipação dos créditos se deu após processamento de milhões de declarações em pouco tempo, beneficiando tanto os contribuintes com prioridade legal quanto aqueles que aderiram às soluções digitais, como a declaração pré-preenchida e o recebimento da restituição via Pix. O crédito bancário será realizado ao longo desta terça-feira. Cerca de 4 bilhões e meio de reais serão destinados a contribuintes com prioridade legal, como idosos acima de 80 anos, idosos entre 60 e 79 anos, pessoas com deficiência física, mental ou moléstia grave e contribuintes cuja maior fonte de renda seja o magistério. Para saber se a restituição está disponível, basta acessar gov.br/Receita Federal, clicar em Meu Imposto de Renda e depois em Consultar Minha Restituição. O pagamento é feito somente na conta do titular da declaração.
4: Daniele Popov para a Voz do Brasil.
1: Equipes de resgate brasileiras já estão na Venezuela apoiando o país.
2: A Venezuela foi atingida por terremotos na última quarta-feira, deixando mais de 1.700 mortos.
5: Equipes brasileiras chegaram neste sábado e já atuam principalmente no município de Vargas, no estado de La Guaira, uma das regiões mais afetadas pelos terremotos. Até agora, foram enviados 4 voos da Força Aérea Brasileira, que levaram mais de 1 tonelada de medicamentos e insumos para atendimento de emergência, um hospital de campanha que já está montado, purificadores de água e equipes de bombeiros, com equipamentos e materiais específicos para ações de apoio a desastres, além de cães farejadores. O porta-voz do Corpo de Bombeiros de Minas Gerais, primeiro-tenente Henrique Barcelos, explica como o trabalho dessas equipes está sendo feito.
6: As ações serão concentradas em áreas com edificações colapsadas, onde as equipes vão realizar buscas técnicas, resgate e localização de vítimas, atendimento pré-hospitalar e integração com as autoridades locais por meio dos organismos internacionais.
5: Os terremotos de magnitude 7,2 e 7,5, seguidos de cerca de 20 réplicas, provocaram desabamentos na capital, Caracas, e outras cidades venezuelanas. As equipes brasileiras também vão trabalhar no reforço a telecomunicações com representantes da Anatel e no transporte e apoio aos desalojados. Reportagem Raquel Mariano.

0: mais modernidade nas unidades de terapia intensiva, salvando a vida de mais pacientes.
1: O Ministério da Saúde inaugurou a primeira UTI inteligente do SUS no Rio de Janeiro.
0: Entre as novidades, monitoramento mais sofisticado dos pacientes e uso da inteligência artificial para reunir dados e acelerar a tomada de decisões.
1: A iniciativa faz parte do Agora Tem Especialistas.
2: Um passo importante rumo à medicina do futuro. A primeira UTI inteligente do SUS foi inaugurada no Hospital Universitário Clemente Fraga Filho, da Universidade Federal do Rio de Janeiro. A novidade utiliza tecnologias de monitoramento contínuo e inteligência artificial para acompanhar em tempo real a evolução dos pacientes. O sistema reúne automaticamente informações dos monitores, identifica sinais precoces de agravamento e auxilia as equipes médicas na tomada de decisões. Segundo o ministro da Saúde, Alexandre Padilha, a expectativa é aumentar as chances de recuperação dos pacientes.
3: Se observa mais precocemente sinais de piora ou os sinais de melhora, então com isso você faz a ação, a medicação, a mudança de conduta mais rápido, com isso você salva esse paciente, ele sai mais rápido da UTI, ele saindo mais rápido da UTI, gira mais o leito da UTI, você pode trazer outros pacientes para a UTI, com isso vai reduzindo o tempo de quem está esperando para a UTI e salva vidas dentro da UTI.
2: A iniciativa faz parte da criação da Rede Nacional de UTIs Inteligentes, que recebeu mais de 180 milhões de reais em investimentos. Nesta primeira etapa, serão 10 leitos inteligentes em 7 hospitais de referência, espalhados pelo país. Depois, o projeto será ampliado para 280 leitos em 14 UTIs. A entrega faz parte do programa Agora Tem Especialistas do Ministério da Saúde, que busca ampliar e qualificar a assistência no SUS. Em pouco mais de um ano, o programa bateu recorde de cirurgias eletivas, quase 15 milhões de procedimentos. O governo federal também tem levado atendimento móvel por meio de carretas, que oferecem exames e atendimento em diversas especialidades, como ressaltou o ministro da Saúde, Alexandre Padilha.
4: Mais de 2.800 municípios brasileiros já tiveram atendimento dessas carretas. Nós vamos chegar a 150 dessas carretas até o final do ano e 81% dos atendimentos são das mulheres, porque a saúde da mulher é prioridade absoluta e as carretas têm ajudado muito na saúde da mulher.
2: A estratégia também foi responsável pela inclusão de mais de 1,5 milhão de especialistas no atendimento à rede pública do país. Reportagem Luana Karen.
0: E o Ministério da Saúde incluiu mais uma estratégia para ampliar o acesso a cuidados especializados no Sistema Único de Saúde.
1: A partir de agora, a infectologia foi incluída no programa Agora Tem Especialistas e faz parte da oferta de cuidados integrados.
0: A iniciativa tem como objetivo fortalecer a atenção a pessoas vivendo com HIV e ou com AIDS, que demandam avaliação diagnóstica e acompanhamento integrado.
1: Já fazem parte do programa 6 especialidades. São elas: cardiologia, ginecologia, oftalmologia, oncologia, ortopedia e otorrinolaringologia.
0: Os cuidados integram um conjunto de procedimentos que vão desde consultas, exames e tecnologias de cuidado à condução de agravos específicos de rápida resolução.
1: Amanhã, dia 30 de junho, é o último dia da campanha de vacinação contra o HPV.
0: Mesmo após essa data, a vacina vai continuar disponível para imunização de grupos prioritários.
1: A vacina protege contra o papilomavírus humano, responsável por diversos tipos de câncer.
5: O papilomavírus humano, HPV, é a infecção sexualmente transmissível mais comum no mundo. A vacina é segura e fundamental na prevenção de diversos tipos de câncer, como os de colo do útero, vulva, pênis, garganta e pescoço. A advogada Marici Valeta conta que não quer ver o filho correr riscos e o levou para vacinar contra o HPV aos 10 anos de idade.
6: Primeiro que é uma coisa perigosa, né? Que pode levar a outras doenças bastante perigosas. Além da proteção individual, acho que a gente tem que ter em mente esse efeito coletivo, né? Que é de você interromper um pouco esse ciclo.
5: A vacina deve ser tomada antes do início da vida sexual. Ela faz parte da rotina do Calendário Nacional para Crianças e Adolescentes de 9 a 14 anos, que tem direito ao imunizante de graça. Outros grupos também têm esse direito. Pessoas vivendo com HIV, pacientes oncológicos, pessoas transplantadas, usuários de profilaxia profilaxia para o HIV e vítimas de violência sexual. Éder Gatti, diretor do Departamento do Programa Nacional de Imunizações do Ministério da Saúde, fala sobre a importância dessa imunização.
7: Quando a gente fala de vacinação, a gente está falando de evitar câncer. Casos que teriam um custo enorme no tratamento, e câncer, ele é de alta complexidade. Então, a pessoa, quando ela se vacina, ela está contribuindo com a sua proteção e seu bem-estar, mas também ela está dando uma grande contribuição a toda a sociedade brasileira, fazendo ali uma proteção ao Sistema Único de Saúde, garantindo que ele fique mais acessível para outras patologias e outras pessoas.
5: Até amanhã, 30 de junho, quem tem entre 15 e 19 anos também pode se vacinar de graça contra o HPV. Após esse prazo da campanha, o imunizante deve ser adquirido em clínicas particulares. Mas a vacinação gratuita continuará disponível para os grupos prioritários. Reportagem Nazi Brum.
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0: Oportunidades. Estudantes indígenas e quilombolas agora têm reserva de vagas para estágios nos órgãos públicos federais.
1: 3% serão destinados aos indígenas e 2% aos quilombolas. As regras já garantem reserva para estudantes negros e para pessoas com deficiência.
9: Para acessar as vagas disponíveis nas cotas, é preciso se autodeclarar como pertencente a algum desses grupos. Isso é feito durante o preenchimento da inscrição. A diretora de Planejamento da Força de Trabalho do Ministério da Gestão, Maria Aparecida Chagas, fala do impacto da iniciativa.
10: É uma forma, né, da administração pública contribuir para a trajetória formativa dessas pessoas, para auxiliar essas pessoas no mundo do trabalho, para auxiliar essas pessoas a entenderem quais são os códigos, a forma de atuação que é o trabalho.
9: Marcelo Barbosa, da representação estudantil da Coordenação Nacional de Articulação das Comunidades Negras Rurais Quilombolas, argumenta que ter melhores chances de acessar o estágio é fundamental para esses estudantes.
11: Nós vemos uma realidade em que os estudantes precisam sair dos seus territórios para irem para a cidade para fazerem a universidade. E esse auxílio financeiro das bolsas vai ajudar na permanência desses estudantes.
9: Braulina, do povo Baniuá, faz doutorado na Universidade de Brasília e comemorou a reserva de vagas em estágios como uma oportunidade de melhoria profissional para parentes de todas as etnias indígenas.
12: Para que a gente tenha mais parentes qualificados na sua área e que tenham parentes com experiência no estágio e em outros lugares. É o primeiro passo de muito sonho que vem e estamos muito felizes.
9: Cerca de 16 mil estudantes fazem estágios na administração pública federal. As oportunidades são para nível médio, ensino técnico, graduação e pós-graduação. Cada órgão divulga os estágios que oferece e tem até o início de setembro deste ano para se adaptar às novas regras de reserva de vagas. Reportagem Carlos Oliveira.
0: Jovens que completam 18 anos em 2026 têm até amanhã, dia 30, para fazer o alistamento militar obrigatório.
1: Quem perder o prazo poderá pagar multa e enfrentar restrições, como impedimento para tirar passaporte, assumir cargo público e participar de concursos.
0: A expectativa é que mais de 1 milhão de jovens participem do processo em todo o país.
1: O procedimento pode ser feito pela internet, no site alistamento.eb.mil.br ou em uma junta do Serviço Militar.
0: Essas foram as notícias do Governo do Brasil.
1: Uma realização da Secretaria de Comunicação Social da Presidência da República.
0: Com produção da empresa Brasil de Comunicação.
1: Fique agora com as notícias do Poder Judiciário e do Congresso Nacional. Boa noite.
0: Uma boa noite, até amanhã.
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15: Supremo Tribunal Federal lança edital para receber proposta sobre a modernização do sistema de justiça. STJ decide que é ilegal a busca na casa do suspeito de um crime baseada apenas no relato de outros réus. Ministério Público Eleitoral aciona governador do Amapá por promoção pessoal na fachada da Secretaria de Educação. Boa noite, eu sou o Arthur Filho.

0: Edson Fachin. As sugestões deverão tratar de temas como simplificação processual, redução da litigiosidade, transformação digital, governança da inteligência artificial, modernização das carreiras e da gestão judiciária, fortalecimento da integridade institucional, transparência pública, proteção dos direitos fundamentais e promoção de maior estabilidade jurídica para o desenvolvimento econômico e social do país. O edital completo pode ser acessado no portal stf.jus.br.
1: Polícia não pode entrar em casa de pessoa suspeita de um crime apenas porque outros suspeitos a acusaram. Para o STJ, esse tipo de informação por si só não é suficiente para justificar a entrada no imóvel. Fátima Uchoa.
2: Um homem foi acusado de tráfico de drogas e condenado juntamente com outras duas pessoas. Pela denúncia durante a abordagem policial, os outros dois réus o apontaram como fornecedor das drogas. Também informaram o endereço dele aos agentes, que foram ao local para realizar o flagrante. O Tribunal de Justiça de Goiás considerou a busca domiciliar legítima, mas a quinta turma do STJ reconheceu a ilegalidade dessa busca e das provas obtidas, e com isso absolveu o réu. Segundo o relator ministro Ribeiro Dantas, o ingresso dos policiais no imóvel deveria ter sido precedido de justa causa que amparasse o flagrante, de mandado judicial ou de consentimento comprovado do morador.
1: Ouvir a população para melhorar os serviços prestados. Esse é o papel da consulta pública realizada pela Justiça do Trabalho. Foram mais de 2.400 participações registradas. Mila Amaral.
3: A pesquisa aconteceu de 25 de maio a 5 de junho em todo o país e ouviu as opiniões e sugestões da população de fóruns e de tribunais trabalhistas. Entre as principais demandas, reduzir processos pendentes e julgar processos com mais de 2 anos foram sugeridos na pesquisa. Além disso, 15% dos participantes concordam que a Justiça do Trabalho deve incentivar a conciliação como forma de resolver conflitos trabalhistas. Os dados coletados também vão servir como base para definir as metas nacionais do Judiciário Trabalhista para 2027.
1: Ministério Público Eleitoral aciona governador do Amapá por promoção pessoal na fachada da Secretaria de Educação. O órgão pede a retirada imediata dos banners com agradecimentos ao gestor sob pena de aplicação de multa diária de R$50 mil. Vanessa Pereira.
4: Na ação apresentada para a Justiça Eleitoral, o MP aponta a prática de propaganda eleitoral antecipada para o governador Clécio Luiz. De acordo com a apuração, foram espalhados 7 banners com mensagens de agradecimento ao político dentro do prédio da Secretaria de Estado de Educação, em Macapá. A instalação da publicidade no prédio público viola o princípio da impessoalidade, já que não possui caráter educativo nem de orientação social. Além da retirada imediata das peças sob pena de multa diária de R$50 mil, o MP Eleitoral pede também que a Justiça reconheça a ilegalidade das condutas.
1: 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A você, uma ótima noite.
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7: Eu sou Paula Groba.
8: E eu sou Ricardo Nakaoka.
7: E estes são os destaques de hoje do Jornal do Senado, que começa agora.
8: Após aprovação do Congresso, Receita Federal divulga a primeira lista de devedores contumazes.
7: Senadora quer esclarecimentos sobre impactos da crise do BRB e do Banco Master.
8: Senado analisa estatuto para garantir direitos da população em situação de rua.
7: Boa noite.
8: Boa noite.
7: Nem todo contribuinte com dívidas é considerado devedor contumaz. Essa classificação vale para empresas que acumulam débitos tributários de forma recorrente e como estratégia de negócio.
8: A Receita Federal.

0: ao divulgou a primeira lista com esses contribuintes, prevista no Código de Defesa do Contribuinte, aprovado pelo Senado no início do ano. O primeiro setor a ter os nomes publicados foi o de fumo e tabaco. Mais detalhes com o repórter Douglas Castilho.
1: A lei define como devedor quanto mais aquele que acumula dívidas tributárias de forma reiterada, sem justificativa e em valores relevantes. O objetivo é combater a inadimplência estruturada, que é quando as empresas utilizam as chamadas técnicas de planejamento tributário agressivo para burlar o fisco sem violar os regulamentos mais severos, reduzir a concorrência desleal, já que as empresas devedoras conseguem praticar preços mais baixos no mercado, e aumentar a transparência fiscal. Quando da aprovação do projeto que deu origem à lei, o relator senador Efraim Filho, do PL da Paraíba, fez questão de ressaltar que não é qualquer prática que se encaixa no conceito de dívida quanto mais, definido de forma bastante objetiva.
2: Separar a contumácia da inadimplência, ou seja, o devedor quanto mais é quem faz da sonegação seu modelo de negócio. Jamais uma empresa que está no mercado formal, que gera empregos, que paga também seus impostos, por ter um momento de crise, um período de inadimplência periódico, temporário, ela não se enquadrará de nenhuma forma nesse conceito de quanto mais.
1: O senador Isalci Lucas, do PL do Distrito Federal, relembrou que a publicação da lista é apenas uma das medidas dentro do que se chama Código de Defesa do Contribuinte.
3: Além da questão do devedor quanto mais, ele de fato inclui no sentido de respeitar a expectativa dos contribuintes, reduzir realmente a litigiosidade, usando inclusive formas alternativas de resolução de conflitos, facilitar o cumprimento das obrigações, reprimir a evasão, fraude, etc., presumir de boa fé do contribuinte.
1: Antes de incluir qualquer empresa na lista, a Receita deve fazer notificação prévia e conceder 30 dias para regularização ou defesa. Segundo a entidade, novas listas deverão ser apresentadas em julho.
4: O senador astronauta Marcos Pontes, do PL de São Paulo, defendeu investimentos em ciência, tecnologia e infraestrutura para fortalecer a capacidade do Brasil de desenvolver vacinas e responder a futuras emergências sanitárias. Segundo ele, o país precisa adotar uma cultura de prevenção, com um orçamento contínuo para pesquisa, formação de profissionais e manutenção de estruturas estratégicas para reduzir a dependência de outros países em situações de crise. O financiamento da produção de vacinas nacionais foi tema de uma audiência pública na Comissão de Ciência e Tecnologia.
0: O parlamentar também defendeu o acesso da população a informações científicas de qualidade sobre vacinação. Na opinião dele, ninguém deve ser obrigado a se vacinar, mas o conhecimento é fundamental para que as pessoas tomem decisões conscientes e contribuam para a proteção coletiva em momentos de emergência sanitária.
5: Vejo muitas ideias erradas com relação à vacina. Se me perguntar assim, você é a favor a obrigar as pessoas a tomar vacina? Não, sou a favor de obrigar ninguém a nada. Existem efeitos colaterais? Existem. Então tem que ser muito claro com relação a isso. Mostrar quais são os efeitos colaterais e a pessoa decide se toma ou não aquela vacina. E eu acredito que uma informação bem feita de ciência para as pessoas vão decidir pelo correto, que é tomar a vacina.
4: E a lei que ampliou as ações de combate ao mosquito transmissor da dengue, zika e chikungunya completa 10 anos.
0: Sancionada em junho de 2016, a norma autorizou medidas como mutirões de limpeza, campanhas educativas e visitas a imóveis. A proposta foi debatida e aprovada pelo Senado durante uma das maiores crises sanitárias da década. A reportagem é de Yasmin Rodrigues.
6: Em vigor desde 27 de junho de 2016, a lei que ampliou as ações de combate ao mosquito transmissor da dengue, zika e chikungunya completa 10 anos. Com participação dos senadores, o texto foi debatido em meio à emergência sanitária provocada pelo avanço dessas doenças. Na votação da proposta, o senador Humberto Costa, do PT de Pernambuco, que atuou como relator da medida, destacou a importância de fortalecer a vigilância.
7: Sem dúvida, esse é o problema de saúde pública mais crítico, não somente do Brasil, mas hoje em termos mundiais. Então, acho que deve ser um esforço de toda a sociedade nesse momento. Eu que já tive a oportunidade de ser ministro da Saúde, que tem um projeto de lei com esse mesmo conteúdo, eu creio que é uma decisão correta. Como acho também que o Congresso estará inteiramente aberto e suscetível a garantir os recursos orçamentários necessários para que o combate ao Aedes aegypti se faça da melhor maneira possível.
6: A legislação autorizou a União, estados e municípios a adotarem medidas excepcionais e também trouxe mudanças importantes no amparo social às famílias afetadas pelo surto de Zika. 10 anos depois, a legislação segue como base para ações emergenciais de vigilância em saúde e é considerada um marco na resposta institucional à crise sanitária de 2016.
4: O secretário de Economia do Distrito Federal deve ser convidado a explicar na Comissão de Assuntos Econômicos os impactos da crise envolvendo o BRB e o Banco Master.
0: O pedido é da senadora Damares Alves, que quer esclarecimentos sobre as garantias oferecidas pelo GDF e os possíveis reflexos nas contas públicas. Repórter Marcela Cunha.
8: O secretário de Economia do Distrito Federal, Valdivino José de Oliveira, deve comparecer à Comissão de Assuntos Econômicos para falar sobre os impactos da crise envolvendo o BRB e o Banco Master nas contas públicas do Distrito Federal. O pedido foi feito pela senadora Damares Alves, do Republicanos do Distrito Federal, que afirmou que parte das dúvidas levantadas pelos senadores depende de explicações do governo distrital.
9: Há garantias que o GDF está dando para esse grande acordo aí, essa grande reconstrução, reestruturação do banco, que nós temos que ouvir o secretário de Economia do DF.
8: O requerimento cita dúvidas sobre garantias oferecidas pelo governo local, uso de ativos públicos, compromissos assumidos pelo GDF e possíveis reflexos fiscais, orçamentários e patrimoniais do acordo homologado pelo Supremo Tribunal Federal. Damares quer saber se a operação pode afetar a capacidade de investimento do Distrito Federal, a execução de políticas públicas, concursos, nomeações e as contas das próximas administrações.
4: O Ministério da Saúde criou uma política nacional para adaptar o atendimento do SUS à realidade da população em situação de rua.
0: O tema também é acompanhado pelo Senado, que analisa um projeto para criar o Estatuto da População em Situação de Rua. Repórter Henrique Nascimento.
10: O SUS terá novas diretrizes para atender pessoas em situação de rua. O Ministério da Saúde instituiu uma política nacional para ampliar o acesso dessa população à atenção básica. Para quem vive essa realidade, o acesso ao cuidado pode fazer diferença no momento em que vínculos familiares, emprego e moradia já foram perdidos. Rogério Barba passou anos em situação de rua e hoje ajuda no acolhimento de outras pessoas em Brasília.
11: E aí eu me envolvi com o álcool. Eu conheci o crack em 1989 e o crack fez, apesar de eu não ter parente, eu tinha muitos amigos bons. Só que o crack fez e o álcool fez eu perder os vínculos.
10: O tema também é discutido no Senado. Um projeto quer criar o Estatuto da População em Situação de Rua e prevê direitos básicos como acesso à alimentação gratuita, água potável, itens de higiene e banheiros públicos. Autor da proposta, o senador Randolfe Rodrigues, do PT do Amapá, defende que o poder público atue tanto no acolhimento quanto no combate à violência contra quem vive nas ruas.
12: O poder público tem que tomar as medidas necessárias para dar guarida e para acolher as pessoas de rua e, ao mesmo tempo, criminalizar aqueles que detestam pobres, aqueles que ofendem e atacam os pobres.
10: O projeto que cria o Estatuto da População em Situação de Rua está em análise na Comissão de Constituição e Justiça.
0: Com edição de Paula Groba e trabalhos técnicos de João Lira, o Jornal do Senado fica por aqui. Acompanhe agora as notícias da Câmara dos Deputados. Boa noite.
4: Boa noite e até amanhã.
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14: Comissão aprova novas regras para blindagem de teto solar de veículos.
15: Deputados determinam a apresentação de antecedente criminal de noivos.
14: Proposta autoriza auxílio para contenção de agressor de mulher em voo.
15: Projeto em análise define ações integradas para evitar quedas de idosos.
14: Boa noite. avança na Câmara projeto que cria uma política integrada para prevenir quedas de pessoas idosas. Quem tem as informações é a repórter Sofia Peçanha.
16: As quedas estão entre as 10 condições de saúde que mais levam à incapacidade funcional, segundo o estudo longitudinal da saúde dos idosos brasileiros. Visando a saúde e o bem-estar da pessoa idosa, a Comissão de Saúde aprovou o projeto que cria a Política Nacional de Prevenção de Quedas entre Pessoas Idosas. O principal objetivo é reduzir o número de quedas, suas consequências

0: físicas, psicológicas e emocionais, além de promover o envelhecimento ativo e saudável da população idosa. Um dos autores da proposta, o deputado Luiz Couto, do PT da Paraíba, salientou que, atualmente, o Brasil não possui uma política nacional voltada para a prevenção de quedas. E, com isso, a nova política visa atender essa demanda, proporcionando diretrizes e cooperação intersetorial nas áreas de saúde, assistência social, urbanismo e transporte, por exemplo. O projeto propõe ações amplas, como programas de exercícios físicos específicos que fortalecem o equilíbrio e a mobilidade, melhorias na infraestrutura urbana e nos ambientes residenciais, campanhas educativas sobre a importância da prevenção de quedas e a capacitação de profissionais de saúde e cuidadores. O deputado Alan Garcês, do PP do Maranhão, relator na comissão, ressaltou que a proposta não apenas reforça uma questão de saúde pública no Brasil e no mundo, mas também reduz os impactos financeiros para o sistema de saúde.
1: Pois se trata de inovação legislativa necessária e essencial para as pessoas idosas. Além do mais, medidas preventivas de saúde sempre economizam recursos financeiros ao Estado, pois ao evitar a queda, haverá certamente redução dos gastos de recursos públicos com cirurgias e procedimentos médicos invasivos.
0: Agora, o projeto que cria a Política Nacional de Prevenção de Quedas entre Pessoas Idosas será analisado pelas comissões de Finanças e Tributação e Constituição e Justiça. Da Rádio Câmara de Brasília, Sofia Peçanha.
2: Previdência.
3: Câmara analisa a proposta de aposentadoria para policial com invalidez permanente. O repórter José Carlos Oliveira nos conta mais detalhes.
4: A Câmara dos Deputados analisa o projeto de lei que define casos específicos de invalidez permanente que deverão garantir a aposentadoria ou pagamento de seguro a profissionais de segurança pública que sofrerem acidentes em serviço. Entre as hipóteses que impedem o exercício da atividade estão cegueira, paraplegia, tetraplegia e amputação de braço ou perna. A aposentadoria ou seguro seriam válidos para policiais federais, civis, militares e penais, bombeiros militares e guardas municipais. A proposta partiu do deputado Bibo Nunes, do PL do Rio Grande do Sul, e foi aprovada na Comissão de Relações Exteriores, onde o relator, deputado Sargento Faur, do Paraná, incluiu os policiais legislativos entre os beneficiados. A intenção, segundo Faur, é proteger todos os operadores da segurança pública.
5: Importante para dar uma segurança jurídico-financeira para policiais, operadores de segurança pública, né, que arriscam diariamente suas vidas em acompanhamentos táticos, em confrontos, e eles precisam de uma segurança tanto para o policial que sofrer sequelas graves, como principalmente para familiares, né, que porventura perdem os seus entes aí em confronto.
4: A proposta de casos específicos para a aposentadoria de policial com invalidez permanente ainda será analisada nas comissões de segurança pública, de previdência, de finanças e tributação e de Constituição e Justiça. Da Rádio Câmara de Brasília, José Carlos Oliveira.
2: Segurança Pública.
6: Câmara aprova que a ANAC requisite auxílio para deter agressor de mulher durante voo. A repórter Mônica Tati explica a proposta.
7: A ANAC, a Agência Nacional de Aviação Civil, poderá ser autorizada a requisitar força policial para deter agressor de mulher em aviões. O projeto foi aprovado em todas as comissões da Câmara e está sendo apreciado agora pelo Senado Federal. A legislação já prevê que a ANAC adote medidas necessárias para a segurança de pessoas e bens no transporte aéreo. No entanto, a proposta amplia as competências legais da agência no caso específico de agressão contra as mulheres. A relatora na Comissão de Viação e Transportes, a deputada Rosana Valle, do PL de São Paulo, explica que a proposta é importante para garantir mais clareza à lei e permitir que situações de assédio não se tornem mais graves.
8: Dentro de um avião não há para onde a vítima ir. É um ambiente fechado, um ambiente com alta vulnerabilidade. Portanto, o projeto garante uma resposta rápida, um respaldo legal para conter qualquer situação de violência, especialmente contra as mulheres. E por que destacar a proteção da mulher? Porque casos de assédio e agressão em transporte público, por exemplo, ainda acontecem de maneira costumeira e uma posição de vulnerabilidade para a mulher.
7: Rosana Valle acrescenta que o projeto não cria novas punições, mas garante a intervenção rápida, a proteção da vítima e a segurança dos passageiros e da tripulação. O projeto que autoriza a ANAC a requisitar força policial para deter agressor de mulher em aviões aguarda a votação no Senado. Se for aprovado, segue para a sanção presidencial. Da Rádio Câmara de Brasília, Mônica Tati.
2: Meio Ambiente.
3: Comissões da Câmara analisam projeto que obriga unidades de conservação a garantirem o acesso a idosos, pessoas com deficiência ou com mobilidade reduzida. Quem traz os detalhes é a repórter Júlia Lopes.
9: Com o objetivo de facilitar o acesso a todos em unidades de conservação da natureza, como parques e florestas nacionais, a Comissão de Meio Ambiente e Desenvolvimento Sustentável da Câmara dos Deputados aprovou o projeto que obriga esses espaços a adotarem medidas de acessibilidade para pessoas com deficiência, com mobilidade reduzida ou idosos. Entre as medidas previstas estão a instalação de rampas, corrimão, trilhas adaptadas, sinalização adequada, transporte interno e também a formação de pessoal capacitado. O texto também determina a criação do plano de acessibilidade, que deverá ser elaborado pelo órgão gestor da unidade de conservação com a especificação das estruturas e adaptações a serem implementadas, os prazos de instalação e a identificação de eventuais incompatibilidades entre o plano de manejo e a implementação das medidas de acessibilidade e inclusão. O relator da proposta, deputado Chico Alencar, do PSOL do Rio de Janeiro, defendeu que o projeto se adequa à realidade das unidades de conservação e explicou como se dará sua implementação.
10: Estabelecendo, inclusive, um prazo de 180 dias para essa adequação dessas unidades à presença, participação dessas pessoas que tenham essas limitações. É interessante que a gente estabeleceu também etapas para essa implementação, a fim de que a lei desça do papel para a vida real, seja de fato efetivada.
9: Atualmente, segundo o Instituto Chico Mendes de Conservação da Biodiversidade, órgão responsável por fiscalizar e gerir as unidades de conservação federais, o Parque Nacional da Chapada dos Veadeiros, o Parque Nacional da Tijuca, o Parque Nacional Marinho de Fernando de Noronha e o Parque Nacional do Iguaçu são alguns dos locais que já contam com adaptações para receber visitantes com mobilidade reduzida. A exclusão ou limitação de acesso a esses ambientes compromete não apenas a Lei Brasileira de Inclusão da Pessoa com Deficiência, como também contraria a função socioambiental dos espaços naturais. O novo texto introduziu a terminologia usada pela legislação ambiental e de acessibilidade e segue agora para análise na Comissão de Finanças e Tributação. Da Rádio Câmara de Brasília, Júlia Lopes.
2: Comissões.
6: Câmara analisa projetos para restringir fogos de artifício e exigir informação de ruído nas embalagens. A repórter Daniela Lessa nos conta como estão as propostas.
11: Alguns estados e municípios já regulamentaram o uso de fogos de artifício. No estado de São Paulo, uma lei de 2021 proibiu a queima, a soltura e o comércio de fogos de estampido. Já na cidade do Rio de Janeiro, a Câmara Municipal também aprovou norma que restringe fogos com poluição sonora acima de um limite de decibéis. No Congresso, existem vários projetos de lei em tramitação para criar uma regra federal. Na Câmara, um dos textos mais avançados é uma proposta que reúne uma série de projetos e está pronta para entrar na pauta da Comissão de Constituição e Justiça. A ideia central é impedir fogos de grande estampido, como resume o relator, deputado Valdemar Oliveira, do Avante de Pernambuco.
12: Ele não quer proibir os fogos de artifício, apenas aqueles de grande estampido que causem mal, né, que façam uma grande poluição sonora, principalmente aos autistas, aos idosos, aos enfermos, às crianças, às gestantes.
11: Outro projeto quer obrigar que embalagens e, quando possível, que os próprios artefatos informem o nível de ruído em decibéis. Hoje a proposta aguarda aparecer na Comissão de Indústria, Comércio e Serviços. E o autor, deputado Bruno Gunen, do Podemos de São Paulo, argumenta que a padronização pode dar mais eficácia às regras.
13: Hoje está regionalizado, né? Alguns estados evoluíram, outros não nesse tema. E o que a gente quer é que o Brasil como um todo entenda o quanto fogos de estampido ele é prejudicial para os animais e isso acaba significando mortes, acidentes. Tem registros de animais que, por total desespero com fogos de estampido, provocaram acidentes fatais de trânsito.
11: Enquanto para muitos os fogos de artifício fazem parte da tradição de festas populares, viradas de ano e comemorações esportivas, para outras pessoas o barulho pode causar sofrimento, estresse e até acidentes, especialmente entre crianças, idosos, pessoas com autismo e animais. O debate sobre como equilibrar celebração e bem-estar tem ganhado espaço entre os parlamentares. Da Rádio Câmara de Brasília, Daniele Lessa.
2: Transportes.
3: Comissão aprova regras para blindagem de teto solar de veículos. Saiba mais informações na reportagem de Maria Neves.
14: A Comissão de Segurança Pública da Câmara dos Deputados aprovou o projeto do deputado Flávio Nogueira, do PT do Piauí, que estabelece regras para blindagem de tetos solares em veículos. Pelo texto, a blindagem deve ocorrer obrigatoriamente com uma peça única e fixa. O teto não poderá ter mecanismo de abertura ou deslizamento. O objetivo da medida é evitar pontos de vulnerabilidade na estrutura do automóvel. O nível de proteção balística do teto também deverá ser o mesmo das outras partes do veículo. Como explica o relator, deputado General Pazuello, do PL do Rio de Janeiro, a proposta ainda exige a troca dos vidros do veículo sempre que houver danos na blindagem.
15: Uma das coisas do projeto é proibir a reutilização a partir apenas da parte da recuperação estética dos vidros. Não é mais blindado, perde o grau de blindagem. A outra é com relação à normatização da blindagem do teto solar. Então, o teto solar, às vezes, não vem blindado e, às vezes, fazem uma blindagem com diferença de capacidade de proteção. Essa norma, ela garante que o teto solar blindado deva seguir a mesma blindagem do restante da viatura e que, por orientações técnicas, esse teto seja fixo, não seja móvel. Tenha lá a luminosidade, tenha a transparência, mas ele é fixo.
14: O texto aprovado também autoriza a blindagem parcial de veículos, tanto para uso particular quanto oficial. Essa modalidade permite proteger apenas partes da carroceria ou dos vidros e pode ter custo menor. Nesse caso, o documento do carro deverá informar quais partes estão protegidas. A blindagem de veículos no Brasil é controlada principalmente pelo Exército. Dentre as normas de segurança previstas, está a exigência de que o nível de proteção balística seja uniforme em todas as partes do automóvel. O Código de Trânsito Brasileiro, por sua vez, determina que, no caso de blindagem, o poder público não pode exigir documento ou autorização adicional para registro ou licenciamento no órgão de trânsito. Antes da Comissão de Segurança Pública, o projeto foi rejeitado na Comissão de Viação e Transportes. Agora ele segue para a Comissão de Constituição e Justiça e ainda terá de ser votado pelo plenário. Da Rádio Câmara de Brasília, Maria Neves.
2: Desenvolvimento Regional.
6: Comissão aprova projeto que cria estruturas municipais para ajuda em desastres. A reportagem é de Luiz Cláudio Canuto.
16: A Comissão de Integração Nacional e Desenvolvimento Regional aprovou o projeto de lei que estabelece a criação pelos municípios de estruturas específicas para lidar com situações de emergência e desastres. Pela proposta, os centros de operações seriam implementados com apoio do Estado e conforme o grau de risco de cada localidade. O texto aprovado é a versão do relator, deputado Benes Leocádio, do União do Rio Grande do Norte, ao projeto do deputado Júlio Lopes, do PP do Rio de Janeiro, que foi apresentado em 2024. O deputado acredita que a medida reduz as consequências na vida das famílias.
17: A grande maioria dos municípios do país já tem suas comissões de defesa civil, já tem suas estruturas nas suas diversas secretarias e estruturas de políticas públicas em cada território local, mas essa intenção do Centro de Operações de Cidade é reunir nessa estrutura todas as condições que já disponham em cada município e aí se tentativa de instrumento para agilizar, junto aos demais órgãos, a Comissão de Defesa Civil Nacional, dentro do Ministério da Integração, a questão da burocracia existente no tocante à decretação de estado de calamidade pública para facilitar a liberação de recursos, e eu acho que esse centro de operações facilita muito mais como um arregimentador de soluções que venham realmente dar resposta com a maior brevidade possível.
16: Desde 2012, motivado por enchentes e secas na primeira década do século XXI, o então governo Lula sancionou uma lei com a Política Nacional de Proteção e Defesa Civil. Segundo o texto, os municípios deveriam coordenar as ações com estados e a União. Os municípios deveriam articular, além das ações, o levantamento da identificação dos riscos de desastres nas regiões geográficas e grandes bacias hidrográficas do país. Esses levantamentos, que originariam os planos, deveriam estar prontos nos primeiros 18 meses após a publicação da lei e atualizados a cada 3 anos. O relator do projeto aprovado na Câmara propôs que a instalação e a manutenção dos centros de operação sejam realizados com apoio dos estados e orientados conforme o nível de risco de cada município. A proposta ainda vai ser analisada pela Comissão de Constituição e Justiça antes de seguir para o Senado. Da Rádio Câmara de Brasília, Luiz Cláudio Canuto.
2: Justiça.
3: Câmara aprova obrigação para noivos apresentarem antecedentes criminais. A repórter Silvia Munhato tem mais detalhes.
18: A Comissão de Constituição e Justiça da Câmara aprovou o projeto que inclui a certidão de antecedentes criminais e a certidão judicial civil e criminal como documentos obrigatórios na habilitação para o casamento. O relator, deputado capitão Alberto Neto, do PL do Amazonas, explicou que a existência de antecedentes não vai impedir o casamento, mas diz que é importante para a mulher ter mais informações diante do total de feminicídios no país.
19: Imagina, se ele tem um passado de violência contra a mulher, a mulher vai decidir se vai querer casar ou não, sabendo daquela informação. Não vai impedir, mas vai ser obrigatório ele apresentar esses documentos, assim como ele apresenta na hora do concurso público, ele vai apresentar também na hora de casar.
18: O texto aprovado prevê que ambos os noivos deverão ter ciência do conteúdo das certidões. O projeto que prevê a apresentação de certidão de antecedentes criminais e a certidão judicial civil e criminal na habilitação para casamentos deve seguir agora para o Senado. Da Rádio Câmara de Brasília, Silvia Munhato.
6: Termina agora o jornal Câmara dos Deputados, produzido pela Rádio Câmara, com trabalhos técnicos de Wellington Teles e a apresentação de Luciana Vieira e Val Monteiro. Boa noite.
3: Boa noite. Você fica agora com as notícias do Tribunal de Contas da União.
2: Minuto do TCU.
20: O Tribunal de Contas da União avaliou o programa Agora Tem Especialistas, do Ministério da Saúde. A iniciativa busca ampliar o acesso da população a consultas, exames e cirurgias com especialistas pelo SUS, o Sistema Único de Saúde. O principal ponto analisado foi a estrutura para reduzir a espera por consultas, exames e outros atendimentos. A auditoria apontou que falta integração e eficiência nos sistemas de tecnologia que deveriam gerenciar as filas e os recursos da política. Em 2025, o programa não conseguiu manter o desempenho dos anos anteriores na realização de cirurgias. Uma das razões é a falta de monitoramento, que impede que as informações sejam acompanhadas de forma adequada. O tribunal fez recomendações ao Ministério da Saúde para aprimorar a gestão do programa. 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
2: 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Boa noite.
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12: O artista Valtércio Caldas terá cerca de 100 obras reunidas na mostra O Tempo, que percorre 6 décadas de produção. A exposição reúne esculturas, desenhos, pinturas e instalações que investigam temas como espaço, percepção e passagem do tempo. Um dos destaques é a obra Quarto Azul, que transforma a experiência do visitante em parte da criação artística. A mostra vai de 14 de maio a 27 de setembro, na Casa Roberto Marinho, no Cosme Velho, no Rio.
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16: Já visitou o Museu de Arte Moderna, o MAM? 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E com uma rica história, inclui obras de artistas brasileiros como Tarsila do Amaral, Cândido Portinari e de Cavalcante. Está localizado no Aterro do Flamengo. 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
19: Olá amigos, muito boa noite, 8 horas e 4 minutos, estamos iniciando o noturno desta segunda-feira, 29 de junho de 2026. Disparada, de Théo de Barros e Geraldo Vandré, com Toninho Ferragutti.

0: It's Wonderful, de Gershwin com o Vitor Assis Brasil Quarteto. Antes, Disparada, de Théo de Barros e Geraldo Vandré, com Toninho Ferragutti. Rádio MEC 8 e 11.
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0: Cristais e Estrelas, música e interpretação de Mané Silveira.

0: Baião para Ju, música e interpretação de Jefferson Gonçalves. Antes, Cristais e Estrelas, música e interpretação de Mané Silveira. Rádio MEC 8:23, boa noite.
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0: Em Torno da Lagoa, música e interpretação de Monique Aragão.

0: Se um dia, de José de Arimateia com o Quarteto Iguaçu, antes Em Torno da Lagoa, de Mônica Aragão com a própria Monique Aragão. Rádio MEC 8:34.
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0: Canto gregoriano Salve Rainha, de Antônio Madureira, com o Quarteto Romansal.

0: Cuspindo Marimbondo, de Alessandro Penese, com Choro Rasgado. Antes, Canto Gregoriano Salve Rainha, de Antônio Madureira, com o quarteto Romansal. Rádio MEC 8h43, boa noite.
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0: Anfíbios, de Moacir Santos, com a Orquestra de Sopros ProArte.

0: Anfíbios, de Moacir Santos, com a Orquestra de Sopros ProArte. Rádio MEC 8:47.
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0: Canção da Lua, de Gilson Peranzetta, com Gilson Peranzetta, Mauro Senise e David Chiu.

0: Just in Time, de Beth Condon, Adolph Graham e Julie Stein com a Rio Jazz Orchestra. Antes, Canção da Lua, de Gilson Peranzetta, com Gilson Peranzetta, Mauro Senise e David Chu. E assim encerramos o Noturno desta segunda-feira, que está de volta amanhã, a partir das 8 da noite. Continue conosco, vem aí o Jazz Livre ao vivo. Até já!
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3: Mais de 3 décadas de produção do artista Vicky Muniz estão reunidas na exposição A Olho Nu, em cartaz no CCBB do Rio, de 20 de maio a 7 de setembro. A retrospectiva apresenta desde trabalhos tridimensionais do início da carreira até séries fotográficas e obras recentes, marcadas pela investigação entre imagem, matéria e percepção. A mostra poderá ser visitada de quarta a segunda, das 9 da manhã às 8 da noite. Do Rio de Janeiro, Jansen Campos, para a Rádio MEC, clássica e atual.
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9: Nove horas.
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9: Olá, amigos, eu sou Sidney Ferreira e o Jazz Livre está começando aqui pela sua Rádio MEC. O Jazz Livre é sua faixa diária de segunda a sexta com o melhor do jazz e do instrumental contemporâneo. Clifford Brown foi um dos maiores trompetistas da história do jazz. Apesar de sua carreira curta, deixou um legado imenso com seu som cristalino, técnica impecável e lirismo. Ao lado de Max Roach, ele gravou What Is This Thing Called Love, de Cole Porter, em uma versão cheia de fogo, criatividade, um swing impecável. Vamos ouvi-lo então. Clifford Brown e Max Roach em What Is This Thing Called Love, música de Cole Porter. Você está na Rádio MEC e este é o Jazz Livre.